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2: 21 horas e 23 minutos.

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1: 21 horas e 37 minutos.
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0: 9:51.
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1: 22 horas e 2 minutos.

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1: 23 horas e 3 minutos.
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Aí, bom dia, 6 da manhã, estamos chegando, hein, com o programa Sertão e Violas. Hoje vivendo aí sexta-feira, né, dia 17 de julho de 2026. 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

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Daqui a pouco, as cadeiras cativas. E a equipe já montada com Francisco Souza, Jair Gomes e Reginaldo Araújo. Vamos para a primeirinha, Chico Souza? Sebastião da Silva com Zé Cardoso, vem cantando.

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6: Aí, olha a hora, hein? 6 da manhã, mais 24 minutos. Francis, pega Antônio Silva e Gilmar de Oliveira aí cantando a canção Mãe e Filho. Antônio Silva e Gilmar de Oliveira. Tá lá em Violas e Canções, pra gente trazer aqui para os ouvintes que liga a gente, espalhado nesse Brasil afora. Olha, mais Joãozinho de Agripino manda aqui um poema, né? Bacana aqui pra gente. Aliás, dois poemas, né? Vamos ouvir aqui esse poeta, escritor lá de Nova Palmeira. Bacana, né? Vai estar no dia 1 de agosto, no primeiro Festival de Poetas e Repentistas lá de Nova Palmeira. Vamos estar junto e misturado por lá, né? Uma realização da Prefeitura Municipal de Nova Palmeira, prefeito Orlando. Um abraço aí pro secretário Guri, um abraço pra vocês aí todos. Diz aí, poeta!
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6: Eita, poeta topada aí, né, poeta... É, meu amigo João, poeta Joãozinho de Agripino, né? É, inclusive, ele, esses poemas é tudo de autoria dele, tá bom? É o poeta Joãozinho de Agripino. Mas ele tem outro aqui, outro verso, em mote, né? Uns têm menos, outros têm mais. 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Os dedos não são iguais. Ganha até nos tribunais, pelo dinheiro que tem, assim vai dando bem, se dando bem, mas não tem outra saída, é que a matemática da vida, ninguém é mais que ninguém. Eita, rapaz, vamos com o Joãozinho de Agripina aí, pra ver aí como ficou esse mote, né, esse verso e mote. Diz aí, Joãozinho.
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6: Eita, rapaz, o poeta é quente aí, viu? Joãozinho de Agripino, lá de Nova Palmeira. É um poeta escritor, né? Poeta que tem diversos poemas, né? Canções. Poeta que já participou aí. É ator de filme também, né? Tem aí feito participação em grandes filmes lá naquela região. Então, o poeta Joãozinho de Agripino é uma peça rara, né? Lá de Nova Palmeira. Grande poeta. Um abraço pra você. Que Deus ilumine sempre aí os seus passos, né? Na sua caminhada, valeu demais. Antes que o meu amigo Francisco Souza traga a canção, deixa eu dizer que lá em Djalma Motopeça chegou óleo dois tempos, hein? 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Antônio Silva e Gilmar de Oliveira vai cantar Mãe e Filho. Essa linda canção aí vai para você, Cadeira Cativa.

0: Cadeiras cativa do programa Sertão e Violas, Zezão e Ademilza, Nautílio Pinheiro, Damiana de Luiz Costa, Neném de Anunciada na Chácara, Manuel das Balinhas e Copinho Lanches, Luiz de Bedega, o Dedinha do Fogão e da Panela, abraçando o povo da Timbaúba, Mauro e Peruca, em Quinturaré, Chique Elias e Maria Emiliano, Monte Santo, Luísa na Travessa Maria Cunha, Wesley Lanches, Dedé e Nervinha, bairro São José, Valdinho Diniz e Vitória, Monte Santo, Zé Preto na Coronel Manuel Lucas e Família, Maria do Hospital no Monte Santo, Lainha e Zé no bairro São José, Adonias do Homem Namorador, Adonias do Confeito, Jaime Valério e Dorinha, Neuzinha Oliveira no Monte Santo, Leandro e Mocinha no PS, Helenice e Luiz, tem galinha de capoeira da boa, hein? Ao lado da academia, galinha de capoeira tanto tratada, como também já vai torrada, você é quem diz como é que vai querer. Renilson, filho do saudoso seu João Padre, Chiquinho e Nininha na Maurício Salles, cantor Silvio Braz no distrito de Santa Luzia, Edinaldo e Otaciana na Francisco Claudiano, Rita Medeiros em Serra dos Brandões, Dona Nega aqui no Monte Santo, Vandinho da Panela de Barros, Geusa na pousada Polo Picuí, Severino Baixinho no Limeira, Janeide Brito em Pedra Lavrada, Geraldinho dos Peixes em Nova Floresta. 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Benedito Cassiano, homem namorador no Monte Santo. Carlinho da Feira, no Cenecista. Antônia Rosa e seu Sebastião, no Monte Santo. Cida do Ceop. Ângela, em Nova Floresta. Deda, no Limeira. Chico Rosa e Rosália, sítio Cágado. Messias e Zefa. Canidé e Luzia, lá nos Floras, é o homem da pasta de alho. Anselmo Motos, tá ajeitando todo tipo de moto aqui no Monte Santo. Luana e Edberto, lá nos Floras. Tatão e Nanalva, em Frei Martinho. Anderson Lira, o homem do feijão verde. Joaquim e Nininha, em Frei Martinho. Narcisa e Chicó, no Limeira. Maria Adelina, mãe do saudoso seu Zé de Doca. Betânio, do açougue Boi Bom. Ricardina, no Monte Santo. Aldo e a Zilma, em Nova Palmeira. Francisco e Neide, também em Nova Palmeira. Roberto, o homem do carvão, na rua Antônio Domingos. Rafael, da Polícia Civil. Vitória, no bairro Limeira. Antônio Algaroba, no São José. Nena da Água, agora em Picuí. Zé do Logradouro. Doca Luiz, o bonitão, lá de Frei Martinho. Jurandir e Fátima, sítio cirurgião. Geraldo das Meninas, no Limeira. Damiana, no São José. Nina Quirino, no centro de Picuí. Chico Nolasso e Guinha, sítio Conceição. Josimar Churrasqueiro, Monte Santo. Nena, irmão de Zé do Bode, lá no PS. Vanzinho na Marmoaria Ferreira. Esses são os cadeiras cativas do programa Sertão e Violas.
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0: Ainda cadeira cativa, Marta Sueli na Praça João Pessoa, poeta Baixo Picareta, esposa Graça no Monte Santo, Sival Caminhoneiro no Monte Santo, Austin Flor Namorador no Monte Santo, Deca Esmerina, Nenê Marques na Vaza Verde, Frangão Sabor Pernambucano do amigo Sansão, Nonô dos Teclados na Rua Ferreira de Macedo e toda a família, Paulinho Pintor Automotivo no São José, Luizinho e Leninha lá em Nova Palmeira, tá convidado, hein, Luizinho, para o dia 1º de agosto, festival aí em Nova Palmeira. Neném Genildo, sítio Coruja, também convidado, hein? Para o dia 1º de agosto vai ser um baião de viola de primeira, hein? Marmoaria Picuí do Vanzinho, a Zezinho Viagens, Fátima Miranda, Valdenor Pedreiro e Josilene, lá na Bela Vista. Um abraço pra esse casal maravilhoso. E pra Pelé e esposa. Pelé tá lá na Cerâmica ouvindo a gente. Valeu, Pelé, caba bom. São as cadeiras cativas do Sertão e Violas. Olha, a enfermeira com Paulo de Iguatu vai pra todos os cadeiras cativas. Vai também pra meu amigo Inaê, lá na Si Comissária. Vamos ouvir aqui no Sertão e Violas.

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2: Tá aí, bom demais, hein? Francisco, vamos dar um giro aí com o ouvinte. Deixa eu dar um alô aqui pra Nenê do Charreta, lá na fazenda, né? Curtindo a gente. Muito obrigado. A Jorge, a Diana, também tá ouvindo a gente. Muito obrigado aí pelo carinho. Abraçar aqui a todos das cerâmicas, né? Espalhado aí por Picuí. Um abraço, pessoal que acorda cedo. Já liga o radinho cedo aí pra ouvir a gente. Mas por aqui, compadre Sival Caminhoneiro, que já vai dar o seu alô aí. Diga aí, Sival, bom dia.
3: Bom dia, Reginaldo. Tá tudo bem?
2: Tudo bem. Como é que vai as coisas?
3: Tá bem, graças a Deus, né?
2: E pra quem tu vai mandar um alô hoje?
3: Vai mandar um alô pra alguém que estiver distante, né?
2: Olha aí.
3: Mandar um alô pra Zezão, a esposa dele, o pessoal dele, pra Zenildo, né?
2: Zenildo. É Remi, né?
3: Renato. Pra Silvano.
2: Isso. Vai pra Didi.
3: Pra Didi, meu grande amigo.
2: França, né?
3: Pra França, lá embaixo.
2: França Barros. Seu primo, né?
3: É primo, primo da família.
2: Pra quem mais? A Denise.
3: Pra Denise até, Milvinho, né?
2: Guilherme, Alexandre.
3: Pra todos, né?
2: Fabiana.
3: Vou mandar um alô pra Fabiana, né?
2: Aí, Fabiana, tá curtindo a gente. Bom dia, Fabiana e Chico. O Chico já deve estar indo pro serviço.
3: Fui trabalhar.
2: Compadre Chico, mordido do poico. Valeu, aquele abraço pra vocês.
3: Muito obrigado, viu?
2: E vai pra todo mundo, né?
3: Pra povo geral, né?
2: Povo em geral. Quem for amigo de Vaval, se sinta abraçado.
3: Sendo
2: né?
3: amigo meu.
2: Se sinta abraçado.
3: Aquele do eu vi o menino do boné.
2: Remi.
3: Remi.
2: Cadê os bonés, Remi? Não,
3: Remi, eu vou lá hoje, agora de manhã, pra você me arrumar o boné. Se tiver o boné, eu guardo o boné lá.
2: Já separa aí que o Vaval tá chegando.
3: Já chego já aí, rapaz, de 8 horas, eu tô aí.
2: Pronto. Saguarda aí que ele vai chegar.
3: Saguarda que o velho vai chegar.
2: Se sair, deixa o boné lá com...
3: Se sair, deixa o boné com o pessoal lá que eu pego.
2: Pronto. Tá olha aí, Sival já deu o recado.
3: Já deu o recado.
2: Oh, ele já vai pra pegar o boné. É o Vaval. Francisco, vamos girar aí o ouvinte aí. Dizer que hoje lá no Abreu tem forró, hein? Lá no Abreu hoje... Vai, Toninho, vai puxar o fole lá com o Zé Macedo. Vai ser um forró da tampa da lata voar. Lá no Cita Abreu. Não, hoje não vai dar pra mim ir não. Mas eu com certeza vai ser lotado lá. O Abreu, o pessoal recebe a gente com o maior carinho. Uma população boa lá. O pessoal lá são bacana demais. Primeiro ouvinte chegando. Alô, bom dia.
4: Eu sou aqui do Limeiro, da Barraca Genival e Maria. Eu queria pedir a canção. Não há quem sofra no mundo igual a mãe amorosa para oferecer a todos os meus filhos.
2: Tá certo.
5: Pedir uma canção aí, quando eu arrependido, para oferecer minhas amigas de Picuí e minha cunhada Zefa Cheira lá em Nova Palmeira. Meu irmão Guidão, meu irmão João. Meu amigo Bob Motos e meu amigo José Nildo e a esposa dele e aquele no Lamarão, todos meus amigos e minhas amigas, tenham um bom dia.
6: Pequena, é Maria aqui, vizinha, a guia de Ismael. Eu vou querer água doce, viu?
7: Envia mensagens todo momento.
2: Água doce pra mulher aí.
8: Bom dia, meu amigo Reginaldo. Aqui é Toninho Sanfoneiro.
2: Opa.
8: Passando mais uma vez pra convidar todo mundo, toda moça forrozeira, pra se fazer presente hoje na comunidade quilombola Serra do Abreu. Hoje dia 17, hoje é nossos festejos juninos. Tem como atração Toninho Sanfoneiro e Zé Macedo. A partir das 9 horas da noite vai ser muito bom. Vai ter um tarrabufado diferente. Forró pé de serra, como diz o Matuto, comendo na capa da cela. E o convite se estende a você e toda a sua

0: equipe, tá certo? E todos e a todas que nos ouvem hoje a partir das 9 da noite na comunidade Trombola Serra do Abreu, tem os nossos festejos juninos. Quero aqui agradecer já ao nosso prefeito Orlando, no meio de esforços, para estar fazendo o melhor para o seu povo. Reginaldo, grande abraço.
1: Valeu, Toninho. Vai ser muito bom o forró hoje, eu não tenho dúvida, né? Vai ser um forró da tampa da lata voar. Mais ouvintes chegando.
2: Bom dia, Reginaldo Araújo, aqui Retamide de Serra dos Brandões. Quero pedir a canção Presente de Aniversário para oferecer a meu irmão que está fazendo aniversário hoje. Fique com Deus, que tem um final de semana cheio de bênção, paz e luz. Aqui é Rita Medeiros de Serra dos Brandões.
1: Beleza, abraço aí pra todos, né? Meu amigo Genival lá no bairro Limeira, toda essa turma legal. Muito obrigado por estar ouvindo. Vamos trazer aí o Candeiro Arrependido. Essa o Washington disse que quer curtir, que ele lembra muito quando tomava uma cervejinha, né? Aí, Washington, fulou. Vai pra Silvana, da Delícia da Silvana e a outra Silvana.

0: Ei, bom demais, mapa em linha, quem tá aqui é meu amigo Dé Motolink, tá me ouvindo, ele tá lá em Wesley Lanche tomando café de graça, que é onde ele chega, ele só toma café de graça, né, dizendo que é famoso, que melhor, mais famoso do que ele é Andrei, rapaz, Andrei é quem tá fazendo o maior sucesso, viu, o Wesley, Andrei tá na mídia, diz aí Dé.
1: Cadê meu alô? Eu sou o Banco Cativo, o banco. Não tem alô pro Banco Cativo, não. O primo, cadê meu primo traíra? Ei, traidor. Me dê meu alô, tô aqui em Wesley.
0: Valeu, Dé Motolink. É brincadeira, Dé é o homem da mídia, né? Tá com o maior sucesso aí, espalhado aí nesse mundão afora. Dé, não brinca em serviço, não, viu? O homem é, tá na mídia mesmo, viu, Francisco? Tá? Alô, Gilvan, meu primo Gilvan tá na linha aí. Diz aí, Gilvan.
2: Bom dia, Reginaldo Araújo. Aqui um alô pra Gilvan Motocar Imobiliária do Picuê.
0: Valeu. Aí é meu primo moral, meu amigo Gilvan. Aí tá certo. Maria do Regional tá curtindo a gente também. Toda essa turma legal aí, muito obrigado. Vou ficando por aqui. Mas dizendo que a segunda-feira a gente volta. Bom final de semana para todos. A última aí falando com Deus. Vem aí o Fala Ranieri. E você fica na nossa programação porque tem muito mais para você. Um abraço, até lá. Tchau, tchau.

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1: Olá, para você que está nos acompanhando agora, onde quer que esteja nesse momento, está começando mais um Fala Prefeito, em mais uma edição aqui na sua emissora de rádio. Para você que nos acompanha também pelas multiplataformas nesse momento, nós agradecemos o seu carinho, a sua audiência. Muito obrigado por estar com a gente aqui na programação. Obrigado a você por estar com a gente aqui na programação da sua rádio, da TV, no Facebook. Muito obrigado a você que está com a gente aqui na programação, levando a informação para você, onde quer que esteja nesse momento. Começa agora uma conversa aberta do prefeito Ranieri Ferreira, junto à população aqui do município de Picuí, claro, tendo todo esse cuidado, transparência pública, a questão de dar atenção à população, que existe muito isso aqui no município de Picuí, o cuidado com a população, esse momento de transparência pública, de conversa aberta com o povo, e é claro, você que é o nosso principal alvo dessa grande leva de qualidade, de vida, de melhoria para a população e tudo mais. Você que está nos acompanhando, onde quer que esteja nesse momento, muito obrigado pela sua companhia, muito bom dia, é ótimo, é um prazer estar com você aqui em mais um dia, em mais um programa, em mais um Fala Prefeito, com as notícias, junto com essa, com a principal fonte de notícia que nós temos, né, que é o prefeito Ranieri Ferreira, levando todas essas informações para você, tá bom? E você, lembrando, pode interagir com a gente no Facebook e Instagram, nesse momento, também pode mandar sua mensagem de texto para sua emissora de rádio que você está ouvindo nesse momento a programação aqui do Fala Prefeito. E para conversar com a gente, já está ele aqui, o prefeito Ranieri Ferreira, para conversar com a gente, trazer as informações e, é claro, bater um papo aqui com a gente e com você que está nos acompanhando. Prefeito, bom dia, bem-vindo.
2: Bom dia, Jandi. Bom dia a todos os ouvintes da Cenecista, da Rádio Cisal, aos que já estão conosco conectados pelo nosso perfil do Instagram, pela nossa página do Facebook. Muito obrigado pelas interações. Vão comentando aí, que ao longo do programa, na medida do possível e do tempo, nós vamos interagindo com vocês também, vamos respondendo aos comentários que porventura forem passivos de uma resposta imediata. Vocês que estão acompanhando pelas redes sociais, peguem aí, copiem o link do programa e coloquem nos grupos de WhatsApp, na sua rede de contatos, para que o programa chegue ao máximo de pessoas possíveis e o povo tenha acesso ao conteúdo tão importante para Picuí, que nós temos uma pauta extensa e muito importante no programa de hoje. A todo o povo da região, para além dos limites do município de Picuí, muito obrigado pela audiência. Mandar um abraço inicialmente aqui para minha grande amiga Gracinha de Sicílio, para minha amiga Cícera de Desenhado, para Italívia Cunha, que está conosco, fez a festa no São Pedro, juntamente com seu esposo, seus familiares, seus amigos, foi muito bom. Mandar um abraço também, agradecer pela audiência do meu amigo Vanésio, aí na sua lanchonete, também nos acompanhando, a todos vocês dos bairros aqui do centro, a todos vocês aí de todas as comunidades rurais do município de Picuí, dos distritos de Serra dos Brandões e de Santa Luzia do Seridó. Esses últimos dias eu não pude visitar mais, como eu gosto de fazer, as famílias rurais do município de Picuí. A gente sabe que a rotina de gestão exige muito tempo, que a gente prende muito a gente nos atos administrativos aqui, junto às secretarias, no gabinete, em viagens oficiais que a gente precisa fazer em benefício do município. E a gente acaba não fazendo as visitas que gostaríamos. Mas eu sei que as ações estão acontecendo. Se a gente não chega pessoalmente, chega através das ações. Chega através do abastecimento da água, chega através do maior programa de silagem da história de Picuí, que está acontecendo agora. Máquinas com operadores, com tudo que é necessário, chegando em cada propriedade para a gente promover o estoque de forragem e mudar a lógica de produção que vimos tendo até agora, em que as pessoas durante o período seco vão ter forragem de qualidade para os animais se manterem bons, produzindo e gerando lucro nas propriedades. Estamos fazendo isso. Estamos chegando também, Janderri, com a reforma, recuperação das estradas de Picuí em um ritmo muito acelerado. São duas máquinas ao mesmo tempo. Duas motos niveladoras Patrol, uma numa parte, outra noutra parte do município. E é julho. O tempo de chuva foi até poucos dias. E as estradas todas foram, graças a Deus, estragadas pelas enxurradas. Mas nós já imediatamente contratamos mais uma máquina e num tempo recorde nós vamos conseguir recuperar 100% da malha viária vicinal do município de Picuí, que é imensa, incomparável com qualquer um outro da região. É um custo alto, mas é um investimento na qualidade de vida das pessoas, na mobilidade rural, para você que tem o seu carro embaixo aí no sítio poder andar em estrada boa, para você poder chegar mais ligeiro na moto, para você andar com mais segurança, e é isso que a gente quer. Espero que até setembro nós tenhamos terminado 100% das estradas. Continuamos oferecendo o benefício da compra facilitada, mais barata, e do transporte do milho a partir da Conab de Campina Grande. Continuamos oferecendo diversas outras políticas de incentivo e de apoio ao homem e à mulher do campo, que são tão importantes. Quero, inclusive, mandar um abraço aqui para todo o povo da região de Urubu, Lagoa de Pedra, Maliça, Minador, Umburana Lascada, onde nós nos encontramos recentemente lá, levamos um benefício e deveremos levar esses benefícios também para outra comunidade em breve. Mandar um abraço imenso para o povo de Várzea Grande e região, que também nos encontramos com uma parte de vocês, uma parte do povo aí na colônia do pescador semana passada, também chegando com um benefício. E assim, 100% do município é beneficiado simultaneamente com alguma das ações que a gestão oferece. Estive em Santa Luzia também, já nos últimos dias, e verificando lá, dando ordem, determinando atividades de manutenção dos sistemas de abastecimento, visitando a escola para ajudar também a nossa, juntamente com a nossa secretária guia, a diretora Ana Maria, organizando a equipe, ampliando a equipe para melhor oferecer os serviços lá no ensino, também cobrando, determinando que o gabinete odontológico da unidade de saúde de Mato Grosso seja posto em funcionamento a partir de uma pendência, seja resolvida uma pendência da carga elétrica de lá, já está sendo resolvida. Então, é nossa visita na medida do possível, a passada nas localidades e os serviços chegando e a vida das pessoas melhorando. Eu costumo dizer que, para além de tantas obras que nós vamos falar aqui no programa de hoje, o serviço que chega individualmente a cada uma das pessoas é muito importante, porque impacta a vida na individualidade, melhora a vida de cada um e cada uma.
1: Exatamente, prefeito. Inclusive, tem uma questão interessante sobre a questão de recuperação de estradas, que chegou ali justamente na comunidade. Eu estive na comunidade Vertentes domingo passado. Pronto. Estava conversando com... Fui lá em Marinaldo.
2: Marinaldo, um abraço para meu amigo Marinaldo, né? A todos vocês aí de Vertentes. Minha amiga Geraldina e toda a família, o povo de Poço de Onça. Figuras. É uma grande alegria ao povo de Urubu, toda a família aí dos Pinharas no Urubu, a todo o povo aí de Lagoa de Pedra. Acabamos de reformar mais uma vez o campo de futebol de Lagoa de Pedra, atendemos a um pedido do nosso vereador Zé Burguesa. Vamos realizar torneios para a gente celebrar essas conquistas e também fortalecer o esporte amador rural do nosso município. Então, ao povo de Currais, estão nos acompanhando aqui, hein? Meu amigo Amadeus, minha amiga Terezinha e a todos vocês aí de toda a região de Currais, Valdo, Irene, um abraço para vocês. Tem uns probleminhas aí, né, pessoal, de um Aveloz que tá batendo na janela dos ônibus.
1: Aveloz demais,
2: né? Eu recebi uma reclamação que foi feita diretamente à diretora, a nossa gestora escolar, Jordânia.
1: Sim.
2: Que tem uma estrada aí nos Currais que o Aveloz tá batendo na janela do ônibus, tá queimando os alunos.
1: Vixe Maria.
2: Vamos ver se a gente encontra uma pessoa para fazer esse rosto. É um trabalho de insalubre, porque a Aveloz tem uma substância tóxica.
1: Leite, né? Leite de Aveloz, que o povo chama,
2: leite,
1: né?
2: Leite de Aveloz, justamente, só quem come é bode.
1: Nossa Senhora.
2: Tem esse problema. As estradas de Currais estão feitas de anteontem para cá. Nosso coordenador geral dos serviços, meu amigo Djalma, um abraço, Djalma, obrigado pela audiência. Eu sei que todos vocês aí estão nos acompanhando de Currais para sair em Raposa, Marizete, Jailson, Janaína, Joseci, Josias, muita gente aí, o povo do Feijão, minha amiga Elza aí e Novinha aí em Malhada Vermelha, Genário e família aí no Feijão, e segue aí pra banda de Lamarão, de Cara Comprida, de Tanque Redondo, de Lagedo, Dona Eunice, um abraço pra senhora, saudades, Mirabô e família, e toda a área aí de Galante, enfim, são tantas boas pessoas, grandes amigos e amigas. Fiquei feliz de ver essa semana através de um vídeo meu amigo Fabel, ficou muito bom. Fabel é um homem muito intelectual aí da região, trabalhamos muito tempo juntos, e a Fabel fez um vídeo, testemunhou o benefício da silagem que ele recebeu. Dona Antônia, Cícero Brasil e todos e todas vocês aí, Antônio de Celina e família, e todas vocês aí da região do Lamarão, recebam o nosso abraço e também dou esse recado, que em muito breve a máquina chega aí para fazer a recuperação das estradas que estão muito danificadas, mas está chegando, se Deus quiser, tá certo? Então, a gente inicia esse programa saudando a tantas pessoas, tantos amigos e amigas que agora estão conectados, seja pelo rádio, pelas duas rádios, seja pelas redes sociais, interagindo e acompanhando esse programa que tem uma importância grande na comunicação sobre as ações da nossa gestão que chega em cada um de vocês.
1: Exatamente, prefeito. Para o pessoal que está nos acompanhando agora, só lembrando, pode interagindo, participando aqui nas transmissões, tá certo? Pode mandar sua mensagem para a sua rádio e tudo, para a rádio que você está ouvindo o programa acompanhando nesse momento. Lembrando a você que o Fala Prefeito é toda sexta-feira ao vivo aqui na programação. Mas depois a gente tem um segredo ainda para vocês aqui no programa de hoje. A gente temos uma informação importante no decorrer do programa de hoje ainda. Prefeito, vamos falar sobre a questão do São Pedro de Picuí. Grandiosa festa, gigante, maravilhosa. Picuí, a estratégia que Picuí tem, que é justamente essa de fazer a festa quando todo mundo encerra, quem acha, né? Ou seja, para fazer um recordando também para o pessoal, uma festa extremamente tradicional, infraestrutura impecável, né? Que foi de encher os olhos da população que vem para Picuí, quem é de Picuí, quem vem de fora, visitantes, turistas que vêm aqui aproveitar, provar da carne de sol e dançar um forró também. São situações essas que enchem, assim, independentemente de gestão, que enche o picuiense de orgulho, levando em consideração que uma festa grande, uma festa bonita, com atrações para todos os gostos, que foi o que aconteceu, e a festa transcorreu numa tranquilidade muito grande. Mas existe um público gigante que ganhou com isso, que são os comerciantes, que são as pessoas que mais anseiam por esses eventos, né? Eventos, sejam eles grandes, pequenos, eventos mais internos, como é o caso da emancipação política, como, e até eventos maiores, gigantes, que é o Feijoada da Carne de Sol, que é o nosso carro-chefe, né? Vamos dizer assim, de atratividade para o município de Picuí. Como é que você avalia a questão da festividade de São Pedro aqui em Picuí do ponto de vista comercial, político e também pessoal, né? Tendo em vista que você gosta muito de um forró também, assim como a gente aproveita esses momentos também.
2: Exatamente. Todo mundo sabe o quanto eu sou conhecido pelo gosto do forró tradicional e eu sempre estou celebrando a vida, as conquistas, cantarolando por aí afora, aparecem nos vídeos, porque eu mesmo sabendo que não sou um bom, não canto bem, mas é preciso cantar para celebrar, e cantar também é um ato terapêutico para mim, diante de todas as pressões que a gente passa numa gestão pública. A gente precisa ter, todo mundo precisa da sua terapiazinha, e a minha é exatamente estar cantando, estar celebrando com os amigos em um forró de pé de cereal, que eu gosto muito. Olha, quem faz as coisas certas, quem é justo, sempre Deus nos protege e o universo conspira em nosso favor. E essa avaliação que eu faço em mais uma festa de sucesso que realizamos, que foi o São Pedro de Picuí 2026. Uma festa programada dentro de um calendário festivo, através do qual todo o setor comercial de Picuí, a rede de serviços e de produtos de Picuí, se organiza com seus estoques, com a sua programação para essas festividades, para lucrar, para se beneficiar, para gerar emprego, fazer a cidade crescer. Festa é uma política pública de benefício econômico, de geração de emprego e renda para uma cidade como Picuí, que depende de um momento de aquecimento para poder girar bem o comércio e gerar a atividade econômica na cidade. Festa é uma atividade democrática também, que oportuniza que as pessoas que muitas vezes não têm dinheiro para assistir a um show numa casa de show, um show caro, poder assistir a um show bonito, organizado na rua, com bandas ou atrações que ele talvez não teria possibilidade de assistir pago. Então é uma política pública importante. E aí aqui eu quero avaliar como muito positiva a organização da festa, para a qual eu agradeço imensamente a cada um componente trabalhador dessa gestão de Picuí, que faz acontecer, cada um com seu potencial, de forma coletiva, a gente se organiza, trabalha juntos dia e noite e entrega uma festa organizada do jeito que o povo merece e a região merece. Quero aqui, inclusive, citar o nosso vice-prefeito Patrício, que juntamente comigo, a gente divide tarefas, ele coordena a equipe, operacionaliza muita coisa e a gente consegue entregar uma festa que agrada a 99% das pessoas que ali estão. É apertado? É apertado. Graças a Deus que é apertado. Mas a gente está trabalhando para em próximas a gente ter novidades, tá certo? E agradecer aqui a Segurança Pública do Estado da Paraíba, através da Tenente Coronel Luciana, que comanda o 9º Batalhão de Polícia Militar da Paraíba, que esteve conosco, que deu as orientações de segurança e nós as cumprimos rigorosamente. Porque a Tenente Coronel Luciana disponibilizou mais de 50 policiais militares para fazer a segurança da
1: festa. Nossa, mas era notório, tinha muito
2: era
1: policial.
2: Era? Para onde se olhava, tinha a sensação de segurança, era. De vigilância, as pessoas podiam ir. Cumprimos com a determinação do Ministério Público, da Polícia Militar, no sentido de não permitir que entrasse qualquer objeto que se configurasse como arma no espaço da festa. Sejam cadeiras, mesas, perfurocortantes e recipientes de vidro. Agradeço aqui a compreensão dos comerciantes que estavam no espaço da festa e respeitaram essa determinação em nome da segurança e para as pessoas poderem vir na certeza que ia dar tudo certo. Quando a gente vai fazer uma festa dessa, Jean, a gente fica numa situação de tensão muito grande, temendo que ocorra alguma coisa, que seja acidente, seja ato de violência, que cause o sofrimento e o transtorno para alguém. E a gente sabe muito bem o que isso causa para um gestor, né? O que mancha a imagem da cidade. Verdade. E de uma gestão, um ato desse que Deus nos livre que aconteça. E graças a Deus, em todas, desde o governo de Olivânia, a gente tem sido agraciados por não acontecer nada e temos tomado todos os cuidados para que sejam festas grandiosas. Então, comércio, a minha determinação tem sido: todos os melhores lugares da festa têm que ficar com os picuienses. O melhor lugar, o melhor onde tiver mais gente, onde for mais propício a vender bem, é prioridade para os picuienses. E nenhum picuiense paga alvará de localização para estar na festa, exatamente para ter mais incentivo, para poder contratar mais uma pessoa e para poder vender bem e gerar renda para a cidade. Eu conversando com algumas pessoas que trabalharam nos espetinhos, elas disseram que recebe a diária pelo trabalho e ganha 3 vezes mais em gorjetas no atendimento a cada mesa.
1: Caramba, que
2: durante
1: coisa
2: as festividades.
1: Boa,
2: então as pessoas saem com dinheiro do bolso, saem com compromissos honrados e saem equilibradas financeiramente para alguns meses à frente. A gente quer isso, o espaço melhor seja para o picuiense. Se sobrar espaço, a gente abre para os demais que chegam, porque afinal de contas é democrático. Então eu fico feliz de ver pessoas que têm a mesma história que eu, que na minha vida de adolescente e jovem nunca pude pagar para assistir a um grande show que tanto sonhei e poder estar aqui. Eu fico lembrando nesse São Pedro, Jande, de um São Pedro que tinha, que era grande tradicional São Pedro de Picuí na escola na Maria Gomes, não era? Conhecido. E a gente achava muito tão conhecido. Grande. É. E teve uma vez que eu me abalei lá da Serra Baixa, eu e meu primo Marinaldo, de Antônio Gomes. Estamos acompanhando agora. Um abraço para todos vocês, para Neide, para Zé aí, para Joel, Manil, daí em Alazão, meus vizinhos. Vitoca, Valdeci, todo o povo aí de Batentes, Tanquinhos. O negócio é que nós saímos no final da tarde de moto para vir para esse show, para vir para essa festa. Só que tinha um problema, meu amigo. Quando nós chegamos, era caro a entrada para no São Pedro. A entrada era pelo ginásio, com roletas.
1: Sim.
2: Comprava-se naquele buraquinho ali da bilheteria, comprava-se o ingresso, fazia-se um negócio aqui, um carimbo que era luminoso.
1: Era,
2: né?
1: Era o tempo do carimbo, era. Isso. Carimbo neon? Carimbo
2: e
1: neon?
2: Entrava. Meu amigo, eu nunca esqueço. Quando nós fomos chegando, eu só escutava era Alcimar Monteiro cantando, meu amigo.
1: Ei,
2: show grande, lotado de gente ali na frente.
1: Eu imagino.
2: Me lembro que tinha o trailer de Leca e de Gleidson lá na frente, eles vendendo cachorro quente, movimento maior do mundo. Cadê dinheiro para entrar? O que é que acontece? Marinaldo conseguiu entrar e eu fiquei por ali. Eu sei que houve um contato com uma pessoa, tiveram pena de mim e disseram: você bota esse menino por baixo da roleta.
1: Meu Deus do céu.
2: Só que a pessoa que estava lá demorou e tal, uma exposição, uma coisa ridícula para mim, todo mundo olhando aquilo.
1: Para autorizar você entrar?
2: Para botar eu por baixo da roleta sem pagar. Eu sei que eu feito um gato me escorregando. Quando foram conseguir, botaram por baixo, eu entrei. Quando entrei, o show de Alcimar Monteiro tinha terminado.
1: Rapaz, muita moleza, viu?
2: Que moleza, cara. Que moleza. Desagrado na minha vida. Saí, fui contar umas moedas que tinha no bolso. deu para comprar um cachorro quente. Eu lembro que Leica contou essas moedas para lá e para cá, não foi suficiente para o preço do cachorro quente. Mas ela perdoou e deixou para lá, jogou numa caixinha e liberou. E voltei para casa, parece que Marinaldo entrou na festa, ficou mais um tempo, eu esperei e fomos aqui. Hoje em dia, diferente do que eu passei, daquele ato de humilhação, hoje em dia é gratuito para as pessoas terem acesso democrático a esses shows em praça pública. E foi grandioso. Duquinha, para quem gosta de forró tradicional como eu e as outras bandas, que agradou o público em geral. Isso é muito importante. Eu tenho certeza que a gente cumpriu com todos os objetivos que devem cumprir uma festa em Picuí. Do ponto de vista da segurança, das atrações que agradaram, do público, do comércio local que aqueceu e gerou renda para a cidade. É bom lembrar, eu destaco aqui, para que a gente combata certos boatos e certos atos de má vontade que são verbalizados por quem não quer o bem de Picuí, em dizer o seguinte, que falta dinheiro, a festa foi com dinheiro de saúde, não sei de quê. Dinheiro de saúde é na saúde, dinheiro da educação é para a educação, dinheiro da assistência social é para assistência, para a agricultura é para a agricultura, para a infra, para cada pasta tem sua rubrica, seu recurso separado no orçamento municipal aprovado anualmente. E dinheiro para festa, recurso para festa é recurso que vem para festa, considerando, como eu já disse aqui, que é uma política pública necessária para uma cidade como Picuí e tantas outras de interior. Então não existe essa de comprometer outros serviços para fazer a festa. Cada recurso é para cada uma das suas atividades. Tanto é que essa semana, após São Pedro, foi uma das semanas que nós mais anunciamos benefícios, início de obras, continuidade de obras, aquisição de equipamentos, de materiais para a educação, para a saúde, para provar que a festa só causa o bem numa cidade que precisa ter a sua economia aquecida e que nós temos uma responsabilidade e temos honrado essa responsabilidade de receber o feedback dos comerciantes que eles vendem tudo. A Feira das Mulheres Empreendedoras, um espaço de atividade econômica feminina tão importante, vendeu, raspou as panelas de tudo que se levou para lá. Senhora, no sábado, bom. O cachorro-quente de Genildo, de pulseira de ouro no sábado, venderam tudo, tiveram que repor os estoques e por aí vai. Os espetinhos, imagina o quanto foi importante, os bares e tudo, todo mundo que esteve ali, os salões de beleza, os restaurantes lotados. É uma cidade turística que se transforma numa cidade turística, uma festividade dessa. Então, graças a Deus, muito obrigado a quem nos apoiou. Aqui a gente teve agentes políticos que são nossos apoiadores, que são nossos parceiros, que garantiram recursos para a gente fazer uma festa organizada. Em função da vedação eleitoral, a gente não pode estar citando nomes de determinados agentes públicos hoje que postulam cargos eletivos nas próximas eleições. Mas o povo sabe quem verdadeiramente ajuda a Picuí. A gente precisa agradecer, reconhecer e dizer aqui que temos apoio político para sempre estar oferecendo o que há de melhor numa cidade. Então, São Pedro de Picuí eu avalio como extremamente positivo, importante, necessário para uma cidade como Picuí, que tem um comércio que precisa disso, tem uma população que merece assistir a um show gratuito em praça pública e ter seu momento de lazer e entretenimento.
1: Show de qualidade. Quem mora em Picuí, quem é de Picuí, sabe muito bem o que é isso e a força que Picuí tem geológica, né? Geográfica, na verdade, devido à questão de ser uma cidade extremamente polarizada e também o trabalho que existe por trás disso, de organização e tudo mais. Desmerecer o trabalho, desmerecer o São Pedro, desmerecer a equipe que trabalha à frente, a equipe que trabalha nos bastidores, os comerciantes que lucram, o visitante que vem para a cidade, o turista que fica por aqui, é desmerecer todo mundo, né? No final das contas. E no final das contas, avaliação extremamente positiva por parte da população, isso é fato, e quem vive aqui sabe muito bem como foi o São Pedro, foi maravilhoso, foi para curtir mesmo.
2: A população já pode contar, o setor comercial, a rede de serviços e de comércio de Picuí, já sabe que a gente tem datas previstas para as próximas festividades, isso. Tudo direitinho, já temos apoio financeiro garantido também, e tudo está se encaminhando para a gente fazer um Festival da Carne de Sol grandioso, organizado, como o povo de Picuí da região merece, que realmente será o maior da região. No meio disso aí, nós vamos ter a festa do comerciário.
1: Ainda tem mais uma festa,
2: em
1: né?
2: Em setembro, celebrando a Fé Comércio, é quem promove o O Senac, Sesc, Fecomércio são quem promovem essa festa, colocam um palco maravilhoso, bonito, lá em praça pública, garantem também as atrações, então vocês podem esperar que também vai ser uma festa bacana. E o Festival da Carne de Sol, no último final de semana de novembro, será grandioso, se Deus quiser, e será mais uma atividade de fomento à economia local e o entretenimento, se Deus quiser.
1: Só lembrando que tem uma avaliação interessante, Picuí tem 6 meses de festa no ano. Metade do ano não é festa. Janeiro é padroeiro, março é emancipação, aí vem maio, Forró da Quixaba, junho tem o Circuito Junino, mas é muito interno, aí julho vem São Pedro, setembro, comerciários, novembro, Festival da Carne de Sol. Folga em dezembro e janeiro começa tudo de novo. É o calendário festivo da cidade que existe, e aí todo mundo só tem a ganhar com isso, a população e o município de Picuí.
2: Exatamente.
1: Ranieri, tem uma coisa interessante que a gente tem que colocar aqui também, é o seguinte: o ritmo de trabalho a gente não para de jeito nenhum, é o tempo todo, sábado, domingo, feriado, dia santo, não tem isso, mas mesmo com uma festa de São Pedro, final de semana festivo, como foi isso, 3 dias, incluindo a cavalgada também no domingo, que é outro detalhe assim, né?
2: Sim, você lembrou bem, uma cavalgada.
1: A cavalgada que é maravilhoso, né?
2: Uma festividade que cresce a cada ano, é a 8ª cavalgada que nós realizamos e apoiamos 100% com as atrações, com a alimentação, com a logística, com tudo. Eu participei juntamente com o Patrício. Esse ano montei o cavalo na cavalgada.
1: Ah, você montou,
2: passei, disse, gostei foi? Muito, foi muito importante, foi bom demais. Só fiquei todo doído que eu não estava acostumado. Passei 2 dias entrevado, mas foi muito importante porque a cavalgada, aí sim, ela é representativa da cultura rural que criou, que povoou essa região. A região do Seridó, do Paraíba e Rio Grande do Norte, e Picuí especificamente, foi fundada a partir do interesse pela criação de gado, a partir das fazendas. Então é uma área criada sob o casco do cavalo e do gado, e está incutido na cabeça de cada picuiense esse sentimento vaqueiro. E é por isso que isso diz respeito também ao fomento à economia local. A gente precisa preservar os aspectos culturais, as potencialidades culturais de cada local. Se você for nas escolas, as escolas trabalham essa cultura muito bem trabalhada, da presença do vaqueiro, da cultura do aboio, da importância do couro, da criação de gado, da terra da carne de sol, que vem tudo isso do jeito de criar os animais, do jeito de ser picuiense. No jeito de ser picuiense tem algum sinal de vaqueirama, de ser vaqueiro. Vaqueiro não é só correr no mato, não é só correr, mas é um sentimento que está em algum familiar, no avô, num tio, enfim, e que vai sendo passado de geração em geração. Isso demonstrou na cavalgada, que tinha todas as faixas etárias, da criança ao idoso montando o cavalo. Então isso é também uma atividade econômica importante, uma atividade de fomento à cultura, que é papel exatamente da gestão pública, e nós estamos cumprindo. Então foi muito positivo, também agradou, mais de 500 cavaleiros estiveram aqui, e foi um sucesso. Eu agradeço também a todos que contribuíram, como é que é, meu amigo Tutui, que é um dos vaqueiros enfrentantes do negócio aí, que tem a senha, né? Que vai lá, se comunica com a vaqueirama da região,
1: tem a senha,
2: Chico Deus. Cassimiro, Neném da Charrete, que a gente faz questão de fazer, é um homenageado, certeza. Que hoje está em Nova Palmeira, mas foi o criador dessa grande cavalgada de Picuí. Muito importante a gente reconhecer pessoas que fazem essas atividades acontecerem, que precisam ser reconhecidas publicamente.
1: Exatamente. Nenê de Charrete, inclusive, não sei se você já foi no espetinho dele lá em Nova Palmeira, uma vez eu fui algumas vezes.
2: Ele está escutando,
1: eu acho. Tá, com certeza. Tem um negócio do espetinho lá do Nenê de Charrete em Nova Palmeira, que é muito bucho cheio, né?
2: Ah,
1: é impressionante. É aquela coisa, uma fartura. Você chega lá e é aquela coisa, né? Bota lá. Eu disse, aqui é o quê? O maior comilão de espetinha? Porque aqui
2: eu só fartura. Fiquei com pena dessa cavalgada.
1: Diga.
2: Foi de Jotinha, que tá nos acompanhando, ter perdido a cavalgada. Jotinha.
1: Foi mesmo, rapaz.
2: Cana na festa, eu acho. Ei, meu amigo, Jotinha nem me viu. Eu vi você na cavalgada, mas você não me viu.
1: Minha nossa.
2: Porque Jotinha tomou uma grana. Mas aí a gente se viu depois. Jotinha é um figura. Um abraço pra você aí, pra todo mundo de Pedreiras que está nos acompanhando agora.
1: Exatamente. Bom, deixa eu só fazer um parêntese aqui rápido sobre a questão da carne de sol, só para a gente encerrar essa questão, porque nós temos uma pauta bem longa aqui no programa, e já vamos com meia hora de programa nessa brincadeira. que acho interessante, Ranieri, eu acho que é até um pouco cultural nosso. Quando a gente vai para algum lugar, o pessoal geralmente leva uma lembrança de alguma coisa. A gente leva carne de sol para o povo.
2: Exatamente.
1: Tem esse costume. A pessoa vai viajar. O nosso presente de sentimento de pertencimento é levar alguma coisa de carne de sol quando vai visitar um parente, quando vai visitar um amigo. Não sei se com certeza muita gente está ouvindo agora se identifica com isso, né? É quase cultural da gente
2: é
1: isso,
2: é cultural,
1: né?
2: Porque é o nosso produto, é a nossa marca.
1: É o nosso produto, né?
2: E olha, Jander, é realmente a melhor, viu?
1: Porque é a melhor.
2: Quem
1: a melhor.
2: Recebe depois dá o feedback. Diz, realmente a carne é diferente, é mais macia. E quando a gente leva lá para o fogo, é diferente de todas as outras. Então, é mesmo a capital mundial da carne de sol, é a terra da carne de sol. E para isso aqui tem uma gestão que vai fazer valer esse nome e elevar a cada ano a nossa marca e fazer com que a cidade tire proveito socioeconômico dessa marca.
1: Muito bem, prefeito. Vamos continuar nossa pauta. Final de semana de São Pedro festivo, cavalgada também no meio. Mas e na segunda-feira? Você descansou um pouquinho ou continuou com o trabalho de agenda do prefeito?
2: Descansei no carro, dormindo um pouco, entre cochilos daqui para João Pessoa. 6 horas da manhã, meu vice-prefeito Patrícia encostou em minha porta na segunda-feira para a gente ir a João Pessoa numa agenda super extensa e muito importante para Picuí. Nós tivemos uma audiência na Sudema ainda pela manhã, juntamente com os executivos da empresa Rivas, aquela empresa que me levou aos Estados Unidos e que vai... deve estar com a intenção de explorar e beneficiar o lítio aqui em Picuí. A empresa precisa de que nós tenhamos uma articulação junto aos órgãos governamentais no sentido de agilizar licenças e criar as condições para que a empresa agilize a instalação dos equipamentos aqui. A empresa está com todos os equipamentos de um laboratório físico-químico mineral aqui para funcionar, dependendo do licenciamento. A empresa está com 5 equipamentos de sondagem com capacidade de perfuração de 1.000 metros de profundidade para medir exatamente o potencial, né, de produção do minério aqui em Picuí.
1: Sim.
2: Vai gerar emprego em torno desses equipamentos e a gente precisa continuar essa articulação, é papel nosso. Por isso que a minha viagem aos Estados Unidos foi tão importante, para que a gente se conecte com essa política, que trata-se de uma política municipal diferente de tudo que já se viu na exploração mineral em Picuí, onde só se viu levar. E hoje a gente vai ter uma nova perspectiva de Picuí ter benefícios econômicos dessa atividade. Então teve essa reunião na Sudema com o superintendente, onde ele assumiu o compromisso de dar o máximo de agilidade aos processos requeridos pela empresa. Às 11h30 nós já estávamos na sede do SEBRAE da Paraíba, reunidos com o nosso superintendente Dr. Luiz Alberto, fazendo as tratativas para a instalação da agência do SEBRAE em Picuí em breve. Depois a gente almoçou rapidamente e às 15 horas já tivemos uma audiência com o governo do estado na Granja Santana, onde reforçamos com a empresa Rivas e outros componentes do governo da Paraíba para que tudo seja agilizado e que o governo entenda a importância econômica dessa atividade aqui, em que eu disse lá na minha fala, é a vez do Seridó, é a vez de Picuí, é a vez da nossa região se projetar economicamente, ser competitiva e gerar riquezas para o estado da Paraíba, igualmente às demais regiões. O sertão se destaca com sua importância econômica, com seu IDH elevado. O Cariri tem sua potencialidade, sobretudo nessa marca do Cariri, muito forte. O brejo nem se fala, com os roçados, com a produção agrícola, o litoral com o comércio e o setor de turismo muito forte, a região de Campina Grande, a Borborema ali de Campina Grande, no arredor, também o setor de tecnologia, as universidades, o comércio e tudo. E aqui, meu amigo?
1: É uma boa colocação.
2: Aqui a gente tem uma diversidade de produção, mas é preciso que tenha algo que puxe à frente na importância econômica, na geração de riqueza. O que é isso? O minério. Nós tropeçamos em minério por onde andamos. Por isso a gente tem que ter uma agenda nesse sentido. E eu tenho cumprido essa agenda de maneira com muito esforço e buscado parcerias para que a gente não deixe passar esse cavalo selado. E nós não estamos deixando passar. E a médio e longo prazo, vocês vão ver esses resultados para os quais nós estamos lutando hoje. Então a agenda foi muito importante. Voltei ainda na segunda-feira para cá e na terça-feira a gente entrou em visitação de obras, decisões de gestão, reunião com os secretários e secretárias, despachos diversos, reuniões diversas, visitas diversas e entrega de benefícios, entrega de equipamentos. Foi uma semana de muita entrega de benefícios para a educação, para a saúde, para a população, enfim, né?
1: Exatamente. Bom, para você que está acompanhando pelo rádio, está ouvindo a gente também pela internet, você está acompanhando pelo rádio, assistindo a gente, né? Pelo Facebook e Instagram do prefeito Ranieri Ferreira. Um abraço, vai interagindo aí com a gente, nós agradecemos muito o seu carinho, a sua audiência aqui no Fala Prefeito. Lembrando que tem drops durante a semana inteira. O prefeito Ranieri, praticamente, Ranieri, você está a semana inteira no rádio, né? Praticamente não, está a semana inteira, né? É, ao vivo na sexta-feira e durante a semana com os cortes dos melhores momentos aqui do programa para você que está acompanhando a gente pelo rádio e também através do canal 7 da Criativo TV na Uniplay para a região inteira.
2: Inclusive, nesse momento, nós estamos aí nas unidades de saúde,
1: exato.
2: Na recepção da prefeitura, aí no gabinete com o Alisson, Fátima, Thaís, estão aí nos acompanhando. E nas unidades de saúde, um grande abraço para vocês que, enquanto aguardam o atendimento, também estão tendo acesso a essas informações da gestão que está chegando, impactando a vida de cada um de vocês. Um abraço a todos e todas que estão nos acompanhando e estão interagindo agora na live.
1: Muito bem. Prefeito, vamos falar sobre futuro também. Então, a gente fala muito sobre futuro. É impressionante como a gente fala muito sobre futuro nos programas. Todas as edições. Exato. A gente vem trabalhando muito nisso. E o futuro é preparo. Picuí, nós temos o Capacita Picuí, Senac e o Senai também está aqui em Picuí. Temos o Capacita Picuí, o Capacitador da População. Mão de obra qualificada é déficit, mas estamos conseguindo suprir tudo isso. E, é claro, tem a questão também das novas oportunidades que vão surgindo com o mercado de trabalho. E essas instituições são necessárias porque currículo não, certificado dessas instituições é válido em todo o Brasil. Então, são instituições respeitadas. Aí, não bastasse essas, aí você publicou essa semana uma reunião importantíssima que você teve com o SEBRAE, que é outro órgão, outra instituição de qualificação. Tanto a questão de preparo dos comerciantes, daquele serviço, o serviço de assessoria que o SEBRAE faz para os comerciantes, todo mundo progride na vida, é impressionante. Fora outros e outros benefícios que o SEBRAE. Mas, além de você simplesmente não é ter uma reunião. Picuí vai ser polo de SEBRAE também aqui na cidade?
2: É mais um presente para Picuí, gente. SEBRAE, Serviço Brasileiro de Apoio ao Empreendedorismo, vai se instalar uma agência no município de Picuí. Já foi decidido, já foi batido o martelo. E isso vai ser um feito e mais um grande benefício para apoio, consultoria e de qualificação do setor comercial e do empreendedorismo urbano e rural de Picuí, de mais 11 municípios da nossa região. A agência SEBRAE que nós conquistamos para cá será uma agência, obviamente, regional. Até agora, nós éramos atendidos pela agência de Araruna. É. Mas, muito boa, uma equipe maravilhosa.
1: Só tem o maior carinho por Picuí.
2: Sim,
1: lá também.
2: Sim, Zé Marcílio é um agente de desenvolvimento super atencioso, eficiente demais, nos trouxe muitas atividades, propiciou, inclusive, que a Sala do Empreendedor de Picuí fosse premiada nacionalmente com o prêmio máximo.
1: Exatamente.
2: De apoio ao empreendedorismo. Um abraço para a Doroteia, que tem feito um trabalho brilhante, que é uma pessoa da gestão e que presta um trabalho de parceria com o SEBRAE. A Sala do Empreendedor em Picuí é uma extensão do SEBRAE, mas uma coisa é uma sala de apoio, outra coisa é uma agência, com todos os serviços aqui. E nós conquistamos. Isso tem uma história que a gente precisa dizer ao povo aqui. Por duas vezes consecutivas na nossa ida a Brasília, fomos ter reuniões, audiências lá no SEBRAE Nacional. Nos encontramos com o nosso presidente Rodrigo Soares, deixamos o pleito e deixamos a justificativa, a viabilidade técnica de instalação de uma agência SEBRAE em Picuí. Ele se comprometeu conosco de trabalhar isso dentro do SEBRAE. Por outras vezes estivemos em João Pessoa e aí já acompanhado do nosso conselheiro da FEComércio, o picuiense vereador Diogo Marques, que tem feito um trabalho gigante nessa articulação do para o setor econômico e para atrair essas atividades para Picuí. E aí o conselho deliberativo do SEBRAE definiu a partir desse nosso pleito a viabilidade. O SEBRAE selecionou novos profissionais e definiu que Picuí vai ter uma agência SEBRAE. Tivemos uma reunião. Para que foi a reunião dessa semana? Que vocês podem acompanhar aí nas nossas redes sociais. Exatamente para alinhar os detalhes de instalação dessa agência, porque a prefeitura entra como grande parceira. Para vocês entenderem melhor, a prefeitura vai conceder o espaço para o SEBRAE funcionar em Picuí. para criar as condições para que o Sebrae se instale plenamente em Picuí. Então os empreendedores vão ter agora assessoria local, próximo, e eu não tenho dúvida que isso vai ser mais um marco no crescimento do comércio, na geração de emprego e renda, na qualidade dos serviços, na qualidade dos produtos oferecidos no mercado, seja de vendas diversas, seja de hotelaria, e vai se juntar ao programa Capacita Picuí, que nós já temos através do Senac Senai, para a gente construir mais ainda soluções empresariais para a nossa terra e fomentar o setor privado como principal motor do desenvolvimento, da geração de emprego e renda e de riqueza para a nossa região. Eu fico feliz demais, Jean, de dar essas informações e ter certeza que nós estamos cumprindo o nosso papel de gestores públicos, de políticos com cargos eletivos, de fazer a nossa parte. Verdadeiramente, nós estamos aplicando muito bem os impostos das pessoas, devolvendo-os em benefício às pessoas, e estamos pagando rigorosamente os salários que recebemos, os subsídios que recebemos do povo. Diferente de muitos que recebem, que têm assessoria parlamentar, que recebe aquelas bolsazinhas num parlamentar que eles dizem ser seus apoiadores por mês, e o trabalho é somente falar mal de nós, somente isso. Se fosse, eu tinha vergonha de ser agente público e o trabalho que exerce é apenas dizer assim: epa, tem que fazer um vídeo essa semana para falar do prefeito. Epa, peraí, nós não estamos falando do prefeito, vamos começar a falar mal, tem que falar mal do prefeito, minha gente. É assim que esse povo está fazendo. Bora, cuida, tem que criar alguma narrativa contra a gestão. E aí se abala não sei de onde, sai dos seus cantos, que estão quietos, para vir utilizar espaços de rádio para falar mal da administração, para tentar derrubar. Mas olha, vocês sabem, né, que nós aqui estamos há um bom tempo já, graças a Deus, com humildade, com o pé no chão, não mudamos nosso jeito de ser, não nos mudamos de Picuí, e vocês sabem que nós somos como batata. Quanto mais se bota, tenta botar a terra em cima, mais a gente cresce, tá certo? E o nosso crescimento não é para vaidade, não. Não é para o benefício próprio, não. É o crescimento coletivo. O nosso crescimento é a chegada do Sebrae. O nosso crescimento foi a conquista da água do São Francisco, que foi trazida por quem sempre nós defendemos. Quando muitos não defenderam, nós defendemos aqueles e aquelas que deram a condição para a água do São Francisco chegar em Picuí. Agora o povo tem água doce, onde não chegou, está chegando. A Cagepa fazendo as obras necessárias e chegando a água em cada lugar de Picuí, para que a gente tenha a pele brilhosa e o cabelo brilhoso, porque só quem deixa a pele brilhosa e o cabelo brilhoso é água doce. Não tem esse negócio de cosmético, não. Ninguém é com esse negócio de shampoo. Pode comprar o mais caro possível. Ficou com água salgada, não tem jeito. Mas é água doce, chegou para trazer com ela a qualidade de vida, a melhoria da economia familiar com a água mais barata. Quem recebe até um salário mínimo só paga a taxa mínima de R$ 10,67. E que vai atrair indústrias, que já está atraindo indústrias para o investimento e vai gerar muita riqueza. É esse sentimento de otimismo, de positividade, de paz, de acreditar que tudo vai ficar melhor, que a gente precisa construir nessa cidade. Por isso eu faço questão de não responder a agressividades, de não responder os desrespeitos que são impostos pelos meus adversários, de não perder tempo trocando juízo com esse pessoal que não se sente bem com o desenvolvimento da nossa terra. Criar paz em cada esquina, em cada cabeça das pessoas, em saber que tem uma gestão municipal comprometida com o coletivo. E a chegada do Sebrae, da agência Sebrae em Picuí, é uma dessas grandes conquistas para agora, para depois e para o futuro que vem para os nossos filhos e netos.
1: Exatamente, e o futuro já está por aí, maravilhoso. Bom, prefeito, vamos falar aqui sobre, justamente sobre trabalho, sobre obras aqui no município de Picuí. São obras que estão em execução aqui na cidade. Já não basta as que tem, que estão em execução, aí você arruma ainda mais para iniciar, que é o que o pessoal também acompanha muito nas redes sociais do prefeito Ranieri Ferreira, justamente isso. É de onde a gente fica assim impressionado, de onde sai, o pessoal pode ficar assim na dúvida, de onde sai tanto dinheiro? Articulação, você correr atrás, né, Raniel? O negócio de ficar no gabinete não dá certo.
2: Da articulação e de estar ao lado certo, de estar do lado certo sempre.
1: Exatamente.
2: De estar do lado de quem tem a disposição de ajudar a cidade e não ajudar a mim. Eu não estou apoiando, não estou do lado de políticos que ajudam a Raniel, a mim. Eu estou do lado de pessoas que trazem recursos para a cidade. E isso o povo tem visto claramente, o povo tem acompanhado isso e tem visto o quanto tem chegado. Olha, Jandi, a gente está com mais de 10 milhões em execução em Picuí.
1: É muito.
2: A gente está com empresas contratadas e estamos com mais de 30 trabalhadores envolvidos. Além de estar mudando a cidade para melhor cada vez mais, com maior volume de obras ao mesmo tempo acontecendo, nós estamos gerando muito emprego e renda na cidade. Isso é muito importante. Se você for contar comigo, a gente vai ter 5 ruas sendo pavimentadas no distrito de Serra dos Brandões. Nós vamos ter 5 ruas em pavimentação no bairro Pedro Tomás. Nós temos hoje, já terminando de calçar também, a 5ª rua no bairro Monte Santo. 6 ruas pavimentadas no bairro São José, com uma para terminar ali que atravessa João Tomás e também a abertura da rua Miguel Bento aqui embaixo, para que a gente conecte a rua para o outro lado ali. E vamos fazer a área de drenagem. A gente está com a grande avenida Anaís Henriques, que é uma alça no município de Picuí, na cidade de Picuí, de extrema importância para a mobilidade aqui, conectando com a avenida Luiz Cesário, que passa lá na Cajé, passar aqui na rodovia que vai para a Nova Floresta, que vai ser uma conectividade importante. No início da gestão até agora, também já foram 6 ruas pavimentadas no bairro JK, foi um volume imenso de pavimentação. Temos 2 ruas para iniciar no bairro Limeira. Estamos com aquela obra de urbanização no final da cidade, ali na entrada da cidade para a Barra de Santa Rosa. Quero até mandar

0: aquela área ali, e nós mostramos verdadeiramente onde é a entrada de Picuí. É na entrada do bairro Chico de Adalto. E uma intervenção de mais de R$1 milhão que está prestes a ser entregue àquela comunidade. A gente está terminando de vamos entregar muito breve a central de velório, que também é uma importante obra de dignidade humana para Picuí. Estamos prestes a entregar a unidade de saúde de Pedreiras, que vai funcionar uma equipe médica, vai sair muita dignidade para vocês aí na região. Entregamos essa intervenção aqui no bairro Pedro Salustino, com outras ruas pavimentadas também no bairro. E, graças a Deus, anteontem para ontem, nós destravamos a burocracia que estava gerando pendência no término, para o término da creche Maria Júlia, no bairro Pedro Salustino, em frente ao antigo foro. A empresa já está apta agora a dar continuidade e em breve a gente termina. Bem como a escola José Maranhão, que também nós estamos finalizando as pendências burocráticas que são inerentes a convênio, que a gente enfrenta muita burocracia, poder público diferente do setor privado, enfrenta leis, burocracias diversas e muitas vezes as obras param e é um prato cheio para adversários mal intencionados que não querem nem saber do que está acontecendo, né?
1: Pois é, o que querem vale saber é deturpar a informação.
0: Ativa o senso comum e tentam atacar, mas a verdade sempre se sobrepõe à mentira e à má vontade. Isso aí, sem problema. A gente está terminando também, vai retomar a obra e estamos aguardando também um equipamento, um elevador, para também, assim que esse elevador chegar, a empresa entregar, que foi feito de encomenda, na verdade, a gente vai abrir a biblioteca municipal também, que é um equipamento que o Olivante pegou com uma verdadeira engrenagem de pendências, um quebra-cabeça de pendências. E Olivante passou o seu mandato também resolvendo essas pendências e avançou com a construção. Repassou para a nossa gestão e nós estamos terminando e vamos em breve entregar dentro de uma programação também que a gente tem. Então são obras que a gente vai terminar também e vamos entregar à população. E se Deus quiser, faremos um combo de inaugurações com a comunidade picuiense em muito breve. Vamos sim inaugurar a chegada da água, faço questão de tomarmos o banho. Vamos aproveitar para entregar obras que estão em andamento agora e vamos aproveitar para dar ordem de serviço de outras obras e celebrar as conquistas que Picuí vem recebendo com eventos, com entrega de equipamentos, com serviços de qualidade e obras por toda parte. Isso é muito importante e nos dá um prazer de seguir firmes, com o pé no chão, com muita humildade, com muita conexão com o povo, cada vez mais conseguindo benefícios e trazendo para a nossa terra.
1: Pois é, prefeito, trabalho a toda hora. Para você que está acompanhando a gente, só lembrando que nós estamos pelas multiplataformas. Vai interagindo, estando aí com a gente na programação da sua rádio. Você que está ouvindo a gente, no rádio tem um público imenso que acompanha, né? Ali está no Instagram, no Facebook, chega um determinado quantidade de pessoas, mas no rádio é imenso o público de pessoas, né?
0: Muito grande.
1: Que é um meio de comunicação extremamente acessível, né? Continua sendo muito acessível.
0: O povo do Gravatá está nos escutando lá
1: com
0: em Melinha, com toda certeza, né?
1: Com certeza.
0: Lá em Salim, sim, Salim. Estou a aproveitar para dizer a você aqui. Eu vou ainda ver se daqui para domingo eu vou na sua casa para a gente ensaiar a música que eu mandei para você, não foi? Que é para nós cantarmos na inauguração da água, se Deus quiser. Não me esqueci não, viu, Salim? Tô chegando, aí daqui para domingo eu chego pra gente ensaiar e deixar tudo certinho pra gente celebrar nesse dia, viu? Um abraço, muito obrigado a todos que estão nos acompanhando agora, seguimos que a gente tem pauta, né?
1: Vai ensaiar as músicas, é mesmo, velho.
0: Oxente, mandei pra Salinha, ele mandou um áudio pra mim essa semana, né? Já peguei as músicas, viu? Pode vir, eu tô pronto. Eu já tô dizendo aqui.
1: Tudo certo, então. Só presta assim. O prefeito cantou.
0: E nós estamos de verde hoje, né? Os dois. Um de estamos verde mais de claro, outro de verde capim.
1: Verde capim é você?
0: Acho que é você.
1: Sou, né? Eu. Paleta de cores aqui,
0: isso,
1: né?
0: Isso.
1: Desse jeito. Prefeito, vamos falar aqui. Nós temos. A gente conversa. O Ranieri gosta de conversar, eu também. Dá certo. Como é que o povo diz? Conversa mais como da cobra. Nós temos 9 minutos e meio de programa.
0: Tem um negócio que quando a gente ia para a escola, encontrava muito gado, e normalmente na seca, né? E a gente levava isso a sério.
1: De quê?
0: Vamos dizer, quando o tempo da seca, que o gado não tem acesso à comida verde, não vá com camisa verde para a escola, porque pode ser que o gado corra atrás. Pensando. Depois a gente veio descobrir que gado não vê cores, né?

0: Depois é que foram descobrir.
1: As vacas, o gado bovino vê só em preto e branco.
0: Mas, rapaz.
1: Então não é a cor, não ia correr atrás da gente por causa da cor. Não corre através do olfato, né? Que é mais aguçado. É importante a gente saber disso.
0: Boa ideia. Ranieri também é cultura, certo demais. Prefeito, vamos falar sobre o Contrata Mais Brasil, que é outra questão inovadora aqui para o município de Picuí, que é justamente para esse pessoal que tem habilidades, né, que são legalizados também, que querem prestar serviço para a prefeitura e ficar, meu Deus do céu, mas tem que ter uma tal de licitação e não sei o que, não sei o que. Vai facilitar esse trâmite entre uma ponta e outra, ou seja, eu sou prestador de serviço, vai facilitar prestar serviço para a prefeitura, caso a prefeitura precise de um serviço como o meu?
1: Oh, que coisa boa isso vai ser isso, Jandão. O Contrata Mais Brasil foi um programa criado pelo governo federal para ser instalado pelos municípios que resolvam aderir ao programa no sentido de facilitar o acesso de prestadores de serviço, sobretudo os microempreendedores individuais, os MEIs, que trabalham com diversos serviços que são necessários, que as prefeituras contratam. Carpinteiro, pintores, que fazem capina e diversas outras atividades que as prefeituras contratam com um valor limite de financeiro do contrato, tem um determinado valor que pode ir até ele, e que esses prestadores de serviço muitas vezes têm dificuldade de acessar via licitação normal, através da Lei 14.133, que realmente impõe um cabedal de documentos que às vezes desencorajam os prestadores de serviço. E o Contrata Mais Brasil vem exatamente para desburocratizar e facilitar o acesso desses prestadores de serviço. E eu quero dizer a vocês agora em primeira mão que estamos instalando mais esse benefício para os empreendedores de Picuí, para os microempresários. O Contrata Mais Brasil já tem uma equipe capacitada, que foi articulada pela nossa diretora da sala do empreendedor, Doroteia. Está conectada também com a nossa comissão de licitação, com a nossa competente comissão de licitação, para os quais eu mando um grande abraço agora aqui. Mandar um abraço para Carlos, para Dr. Diego, para Dalverne, para Inara, para Dr. Joagne, que compõem a comissão de licitação do município de Picuí, para todo o setor administrativo, das finanças, do setor de identificação aí, do setor de projetos da prefeitura. A gente tem divisões de trabalho muito bem definidas com pessoas muito competentes. Ao nosso gabinete também, ao nosso equipe de comunicação, a nossa equipe da assistência social, a procuradoria jurídica, doutor Vanderlei Lucas, ao povo do arquivo, né? Que estão lá também. A Miss Stefânia. Vitória, né? Que isso. Estão lá trabalhando também. E o Contrata Mais Brasil vem para se somar e dar mais eficiência ao fluxo de atendimento lá. Então, nos próximos dias, o empreendedor fique atento aí. Nós vamos ter um servidor da prefeitura num daqueles espaços de frente à recepção, bem ao lado ali do setor de identificação e do setor de tributos, atendendo a vocês, orientando mediante a necessidade que a prefeitura for ter. E vai ser muito importante para gerar renda e facilitar a movimentação de vocês aí, de prestadores de serviço que pretendem prestar serviço à prefeitura. A gente quer mesmo é que o máximo de fornecedores possível seja de Picuí, para o dinheiro girar em Picuí.
0: Exato, exatamente.
1: Mas a lei não permite isso. A lei obriga que a gente abra processos públicos, que qualquer empresa, qualquer pessoa do Brasil ofereça aquele serviço. E eu oriento vocês a sempre estarem observando o site da prefeitura, onde nós lançamos, publicamos os editais de licitação para diversos itens, e também procurem regularmente, você que é microempreendedor, que é empresário, procure regularmente a sala do empreendedor, que lá também vai ter informações a respeito dos novos editais que nós lançamos para a contratação de produtos, de compra de algum produto, de algum insumo, ou de contratação de algum serviço. Então, o Contrata Mais Brasil é mais um grande benefício que eu consigo oferecer através da gestão em aderir a um programa federal, trazer para o município mais um benefício para os empreendedores que querem prestar serviço de maneira mais facilitada.
0: Muito bem, então aguardem novidades aqui no Jornal do Município da semana que vem. Vamos trazer mais detalhes com Doroteia, lá da Sala do Empreendedor aqui no município de Picuí, a premiada Sala do Empreendedor, diga-se de passagem, aqui no município de Picuí. Prefeito, aqui no bloco final do programa, nós ainda temos que falar sobre a questão do IPTU aqui do município de Picuí, né? Para o pessoal que está acompanhando, o IPTU, que é um importante, é um imposto de contribuição que tem retorno para a população. Mas, mesmo diante das promoções, né, que a prefeitura faz, o pessoal ainda, infelizmente, teima em não contribuir com esse imposto, né, levando em consideração que o que ele não faz agora pode acabar gerando prejuízos para o próprio contribuinte em algum momento da vida, por exemplo.
1: Exato. É uma pena que a gente não tenha uma compreensão que essa taxa, que é mínima e irrisória, é tão importante que seja paga anualmente. É importante para o município devolver em serviço de retoque de pavimentação, serviço de coleta de entulho, de limpeza da cidade e de tudo que faz a cidade girar e ficar organizada. A gente depende dessas taxas para poder melhorar as condições de trabalho. E o IPTU é um imposto territorial urbano que é pago anualmente, e nós temos exatamente 6.541 imóveis passivos que pagam IPTU. Isso dá um valor aproximado a R$ 150 mil, R$ 155 mil por ano. No dia de ontem eu estive com Carioca, que é o nosso chefe de tributação, nós estamos com 38% desse valor pago. Então está muito aquém ainda do que a gente precisava ter, que seria ideal ter. E as pessoas devem lembrar que essa inadimplência é um valor mínimo, tão pouco, que dá para pagar. E quando você não paga, você fica inadimplente. E uma hora ou outra você vai deixar de ter um benefício por causa dessa inadimplência. Ontem mesmo uma pessoa mandou mensagem de WhatsApp: quero falar com você, prefeito. Pode dizer: estou com um imóvel para repassar. E fui lá para repassar e estou com uma dívida muito grande de vários e vários anos de IPTU que eu não paguei. O que é que você pode fazer por mim? Eu digo: não posso fazer muita coisa, porque taxa é taxa. Eu não posso isentar, não posso perdoar. Não depende de minha vontade, é a lei que não me deixa. Eu não posso fazer renúncia de receita, porque eu vou pagar por improbidade administrativa. Mas tem o benefício de parcelar a dívida. E assim a pessoa sair da condição de inadimplência, se regularizar e corresponder ao que o município oferece de serviço diariamente. A gente tem aí muita coisa que está sendo feita, e sem cobrar taxas mais altas. E o IPTU, a gente pede às pessoas que paguem em dia, que honrem esse compromisso, que vocês veem claramente o benefício ser devolvido numa cidade organizada, limpa e que se melhora a cada dia.
0: Exatamente. Ainda está em tempo, você que está ouvindo, faça a sua contribuição, pague seu IPTU. É uma obrigação, um dever, né, nosso, para quem tem imóveis, na verdade, de fazer o pagamento do seu imposto predial territorial urbano. Prefeito, nós temos aqui... praticamente já encerrou o nosso horário, né? Mas aí a gente pode pedir mais um minutinho às rádios.
1: Esse minutinho aí ao meu amigo Jair Gomes, a Zé Unido, nas duas rádios, para a gente fazer as duas pautas finais aqui do programa.
0: Exato, né? Nós temos aqui coisas. A gente promete que vai ser rápido aqui. Falar sobre a questão dos investimentos na educação do município de Picuí, que você andou fazendo investimento ali mais que necessário também para os pequenos. Também para a questão da merenda escolar aqui.
1: Exatamente. Comecei a semana, se vocês forem ver aí na rede social, com o recebimento de um lote de verduras, de frutas, de itens importantes para dar qualidade nutricional à nossa merenda escolar. É bom lembrar que eu sou um prefeito que invisto mais de 100% em cima do recurso que a gente recebe do governo federal para o Programa Nacional de Alimentação Escolar, o PNAE. Eu sou um prefeito que cumpro mais do que o percentual mínimo exigido pela lei para a compra da agricultura familiar para o PNAE. A gente precisava cumprir 40%, 30% o ano passado, cumprimos 40%. Esse ano nós vamos ultrapassar 50%. Isso é muito importante para que vocês saibam o quanto nós temos cuidado com a política municipal de segurança e soberania alimentar e nutricional do município de Picuí, seja com PAA, compra direta e distribuição simultânea, seja com a merenda escolar, que melhora as suas condições a cada dia, inclusive com alimentos específicos para pessoas com alergia ou com intolerância, e a gente tem esses alimentos específicos, que vocês sabem o quanto eu sou militante dessa causa da alimentação, e eu lembro muito dos limites, quantas e quantas vezes eu só tinha mel de açúcar para comer na escola, porque ia acabando os outros, mas só ficava açúcar. Aí a minha querida merendeira, que está me ouvindo agora, Francisca de Aliassim, o que restava, ela chegava na porta e dizia: Ivani, mulher, que é minha professora e atualmente minha sogra, graças a Deus, só tem açúcar. Bora fazer um mel de açúcar?
0: Mel
1: e
0: de
1: nós
0: açúcar.
1: Comíamos, era. açúcar fervida na água. E a gente comia fazendo a maior festa do mundo em cima da cisterna da escola, sentado de 3 horas da tarde. E hoje em dia a gente podia oferecer uma merenda de qualidade. A gente tinha uma limitação alimentar tão grande nesse mundo que eu nunca esqueço a primeira vez que eu comi mortadela na minha vida.
0: A história é ótima.
1: Serra Baixa sem energia, não tinha geladeira. Sim. Se não tinha geladeira, tudo que se comprava tinha que ser para comprar só para a semana. E pendurava a carne, botava no sol todo dia para não apodrecer, para não criar tapuru.
0: Tinha que...
1: Era assim. Carne. Exatamente. E... aí sai um dia, se ajeita um jogo do Serrano da Serra Baixa com a Portuguesa de Papa Fina. Quando eu cheguei da Papa Fina, eu me impactei com uma comunidade tão desenvolvida, com um povo com qualidade de vida, com bicicleta nova naquela época, com energia há muito tempo. Serra Baixa nem sonhava com energia nesse tempo.
0: Minha nossa.
1: E Papa Fina tinha. É. Quando chega lá e aquela área produtiva produzia muito feijão, era a área da Caatinga conhecida, que o povo tinha vontade de conhecer o povo do Siridó, que não podia.
0: Entendi.
1: Então foi uma grande alegria para mim, eu adolescente. Aí eu me direcionei mais para o largo ali do espaço da casa de Zé Vieira, que tinha um grande armazém de estoque de feijão e tudo, e a bodega, que não era uma bodega, era uma merceária, era um mercadinho praticamente.
0: Mercadinho
1: na
0: zona
1: rural. Um dos filhos de Zé Vieira estava vendendo na bodega, enquanto o outro era o presidente do time, eu não lembro qual dos dois. Eu só sei que eu encostei e perguntei, o que é isso aí vermelho? Ele disse, isso é mortadela. O que é? Eu não sabia, meu amigo, o que era. Aí, isso é uma carne já pronta, boa demais. Eu disse, mas dá para comer agora? Ele disse, dá para comer, não precisa nem cozinhar. Você vai cortar aqui, pesar e você come.
0: Rapaz.
1: Comprei 200 gramas, um Guaraná gelado. Porque Guaraná. Na Serra Baixa, que só tomava Guaraná frio, porque quando chegava no caminhão da feira com o Luiz Cesar, o Mané Fidel, botava-se dentro de um pote para esfriar e de noite tomava mais ou menos. Mas gelo não tinha. Então eu tive o prazer de comer pela primeira vez mortadela lá na Papa Fina e tomar Guaraná gelado. Tomar Guaraná então isso gelado. A gente guarda na mente. Eu digo isso.
0: Qual
1: porque...
0: Qual foi a sensação?
1: A questão... Meu amigo, que sensação, se até hoje eu lembro, detalhes.
0: É muito bom. É, meu amigo.
1: Olha, cara, história. Pobre pode não ter outra coisa, mas história tem.
0: Tem, né?
1: A gente tem muitos amigos ricos, que eu gosto muito deles. E eu ouço uma coisa, rico pode ter tudo, mas as histórias, pra ele achar graça, é com nós.
0: São as melhores
1: porque
0: histórias.
1: Porque é os pobres, nós dos pobres, nós do Nordeste, transformamos sofrimento, transformamos perrengue, depois em histórias engraçadas para celebrar a vida.
0: Exatamente.
1: Eu tenho o maior prazer de contar essas histórias, porque isso me faz gente, me faz humano, e me faz ser alguém na vida pública que tem um profundo compromisso de fazer para as pessoas aquilo que eu não tive acesso. E eu fico feliz da merenda escolar ser boa, de qualidade hoje, porque é o que eu não tive. A gente já conquistou ônibus escolares. Essa semana eu comprei, compramos novamente 12 escorregadores, 6 circuitos divertidos, 10 painéis psicomotores e 7 piscinas de bolinhas para aumentar ainda mais, melhorar ainda mais a nossa política de primeira infância na qualidade do ensino infantil nas nossas escolas e dar condições de professores e professoras terem condições de trabalho e de envolvimento lúdico ali com os alunos e alunas. Ao todo, já quase R$1 milhão em investimentos em parques, em brinquedos temáticos, pedagógicos esse ano. Compramos o fardamento para os auxiliares de serviços gerais das escolas, o fardamento e EPIs para os auxiliares de serviços gerais do Centro de Processamento da Alimentação Escolar, o CEPRAE, e 30 cubas térmicas de 30 litros para acondicionar bem, com segurança sanitária, a alimentação que é produzida no CEPAE e chega até as escolas. Então a gente fez um investimento de mais de R$100 mil. Na saúde, graças a Deus, além de 7 vans novas rodando com pacientes para Campinas, João Pessoa e Recife, além de 2 vans novas rodando com segurança e comodidade e um micro-ônibus novo, nós temos capacidade para 110 vagas para paciente em carros novos e confortáveis diariamente. Além disso, essa semana eu completei, através do programa Visão para Todos, a entrega, fechei mais de 800 óculos concedidos na nossa gestão, com a entrega de mais 100 óculos, mais 100 pessoas beneficiadas com óculos de grau, com design adequado, onde eles tiveram liberdade de escolher o óculos que melhor se adequa ao seu rosto e sair com autoestima elevada, vendo bem, para exatamente ver e vivenciar todas essas conquistas que nós estamos propiciando para o nosso povo. Eu digo por fim aqui o seguinte, que há muitos aborrecimentos perante ao setor de transporte de saúde do município, de pessoas que querem atendimento individual, de pessoas que exigem às vezes até um motorista específico para ele. Isso não é possível, minha gente. A gente leva vocês a 120 quilômetros de distância, a 250 quilômetros de distância para atendimento, e o aborrecimento, o cansaço, o incômodo dessa viagem longa é inevitável. E, infelizmente, eu não posso atender a individualidade das pessoas. Nós estamos andando, levando carro em carro confortáveis. Saibam que nos próximos dias eu vou entregar uma nova ambulância ao município de Picuí também. Então, são muitos investimentos, mas é o coletivo. A gente tem que atender o coletivo. O individual, nem sempre a gente consegue atender aos desejos das pessoas, mas nos esforçamos para chegar bem perto disso. Na assistência social, nós temos transportes rodando diariamente para perícias de INSS, para onde quer que a perícia seja determinada. Nós fazemos viagem de domingo a domingo, porque o INSS está fazendo um mutirão de perícias e está atuando também aos domingos. E quem chega solicitando é concedido. Então, tem serviço, tem obra, tem mudança, tem melhoria na qualidade de vida das pessoas, tem gestão funcionando em cada canto do município, com apoio político, com compromisso, com honestidade, com humildade, pé no chão, pra gente tá, e a gente está preparado para seguir nesse mesmo ritmo até o final de 2028. Para isso, nos acompanhe nas redes sociais para ver de perto o nosso trabalho, nos acompanhe aqui nesse programa Interaja. Peço desculpas por não ter interagido mais, gente, porque eu vou contar o segredo. O programa está gravado, tá certo? Eu tive que viajar cedo, nesse momento eu estou em dois lugares, aqui no programa e a caminho de Natal para resolver uma situação aí. Mas muito obrigado, eu vou depois na live recuperá-la e acessar e responder os comentários que porventura sejam passivos de resposta. E agradeço do fundo do coração a audiência de todos e todas. Tenham um ótimo final de semana. Nos acompanhem pelas redes sociais para ficar por dentro de tudo. E que Deus continue nos abençoando sempre. Um grande abraço e até a próxima vez.
0: Muito bem. Para você que acompanha a programação, o Fala Prefeito fica por aqui, no rádio, na internet e na TV. Muito obrigado a você pela companhia. Lembrando que durante a semana tem trechos do programa no Jornal do Município. Um forte abraço a todos. Uma ótima sexta-feira, bom final de semana e até o próximo programa.

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Bom dia, irmãos! Louvado seja nosso Senhor Jesus Cristo, sexta-feira, 17 de julho. Ao nome de Jesus, todo joelho se dobre no céu, na terra e abaixo da terra, e toda língua proclame: Jesus Cristo é o Senhor, para a glória de Deus Pai. Filipenses, capítulo 2, versículo 10. Cristãos, meus irmãos, hoje a Santa Igreja de Jesus Cristo está celebrando a memória do bem-aventurado Inácio de Azevedo, presbítero e companheiros mártires. Nascido em Portugal no ano de 1526, Inácio foi ordenado sacerdote jesuíta e exerceu sua missão no Brasil. Mais tarde, voltou ao seu país, recrutou outros missionários e, com 39 companheiros, empreendeu grande viagem de retorno à Nova Terra. A viagem, porém, foi interrompida nas Ilhas Canárias quando foram atacados por corsários anticatólicos e cruelmente degolados. Corria o ano de 1570. A exemplo desses mártires, busquemos dar vivo testemunho do Evangelho de Cristo, rezando com o salmista: ó Senhor, meu coração em vós espera, por vós há de viver o meu espírito. Santo Inácio de Azevedo, presbítero e companheiros mártires, roguem por nós. O Santo Evangelho para a nossa reflexão de hoje é o de Mateus, capítulo 12, versículos do 1º ao 8º.

Naquele tempo, Jesus passou no meio de uma plantação num dia de sábado. Seus discípulos tinham fome e começaram a apanhar espigas para comer. Vendo isso, os fariseus disseram-lhe: "Olha, os teus discípulos estão fazendo o que não é permitido fazer em dia de sábado." Jesus respondeu-lhes: "Nunca leste o que fez Davi quando ele e seus companheiros sentiram fome? Como entrou na casa de Deus e todos comeram os pães da oferenda que nem a ele nem aos seus companheiros era permitido comer, mas unicamente aos sacerdotes? Ou nunca lestes na lei que, em dia de sábado, no templo, os sacerdotes violam o sábado sem contrair culpa alguma? Ora, eu vos digo, aqui está quem é maior do que o templo. Se tivesses compreendido o que significa "quero a misericórdia e não o sacrifício", não terias condenado os inocentes. De fato, o Filho do Homem é Senhor do sábado."

Cristãos, meus amigos, minhas irmãs, no Evangelho que nós acabamos de ouvir, o Evangelho de Mateus, capítulo 12, versículo do 1 ao 8, Jesus está ensinando seus discípulos a agirem livremente em favor da vida, sem se deixar escravizar pelas leis ou por um sistema religioso. Por essa razão, Nosso Senhor é criticado. A crítica se dá pelo fato de eles, em dia de sábado, estando com fome, colheram espigas para comer. E naquele momento, Jesus rebate tais críticas com fundamentos na própria lei judaica e no livro sagrado. Nosso Senhor mostra que Davi, o grande Davi, fez algo similar quando, junto com seus companheiros, sentiu fome. Que os sacerdotes também faziam o mesmo no templo e nem por isso sentiam-se culpados por violar a lei do sábado. Desse modo, Nosso Senhor esclarece que a lei é para servir à vida e não a vida para servir à lei. Entendem? A lei é para servir à vida e não a vida para servir à lei. A lei não pode ser mais importante que a vida. Então, cuidado com aqueles que lutam para que a lei do aborto seja aprovada, para que as nossas crianças não possam nascer. Leis são criadas para favorecer a vida e não para oprimi-la ou para matá-la. O texto do Evangelho que nós ouvimos encerra mostrando que eles não entendem, os fariseus não entendem os ensinamentos de que Deus orienta, os ensinamentos que vêm do alto e agem de modo inadequado, por ignorância. Eles não entendem que Deus não quer uma religião que pregue o sacrifício das pessoas, mas sim a misericórdia. Pessoas misericordiosas, prezados ouvintes, fazem a vontade de Deus e não apenas praticam ritos sacrificais sem compromisso com a vida. É a libertação de uma religião opressora. Vale lembrar que qualquer religião se torna opressora quando as práticas religiosas se concentram nos detalhes, nos rituais, esquecendo-se do amor ao próximo e na defesa da vida.

Rezemos por nossas famílias. Deus eterno, que com bondade paterna não deixais de atender às nossas necessidades. Derramai a abundância da vossa bênção sobre todas as famílias e residências e santificai os seus moradores com o dom da vossa graça, para que, cumprindo os vossos mandamentos, desincumbindo-se dos encargos do tempo presente, chegue um dia a mansão celeste para todos preparada, por Cristo nosso Senhor. Amém.

Então, meus irmãos, nós nos encontramos em assembleia do nosso Regional Nordeste 2. Trata-se da Assembleia de Catequese, no Centro de Eventos São João 23. E eu estou lá porque sou bispo referencial da Comissão de Catequese do nosso Regional. Mas eu quero lembrar que hoje, às 19h30, eu estarei celebrando Missa e Crisma na paróquia de Nossa Senhora da Conceição, na cidade de Pocinhos. Por hoje é só, fiquem com Deus e até amanhã, com mais um Bom Dia, irmãos.

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Bom dia. Hoje é mais uma oportunidade que Deus nos concede para recomeçar, aprender, seguir em frente. Independentemente das dificuldades que surgiram no caminho, nunca perca a esperança. Porque as maiores conquistas começam com pequenos passos de fé, determinação. E a vida é assim. A vida é feita de desafios, mas também de bênçãos que muitas vezes chegam de forma simples, silenciosa. A partir de agora, valorize cada momento, agradeça pelas oportunidades e mantenha o coração aberto para o bem. Que esta sexta-feira seja marcada pela paz, pela confiança, pela certeza de que dias melhores sempre chegam para aqueles que perseveram. Então acredite, confie, siga em frente, porque Deus está cuidando de tudo. Deus está observando tudo. E nunca esqueça que nessa vida tudo passa. Nessa vida nada é

tudo nesta vida passa, nessa vida nada é para sempre. Bom dia para todo mundo, bom dia para você que está com a gente, está na nossa audiência nesta manhã de sexta-feira, 17 de julho de 2026. A você em casa, a você no trabalho, onde você estiver, está no aplicativo, a você que está no rádio, ouvindo o Senesiste FM, nosso abraço, muito obrigado. Vamos juntos aqui na manhã da Senesiste FM. Começamos agora, vamos até ao meio-dia, entregando música, entregando notícia, alegrando a sua manhã, alegrando o seu dia. Um grande abraço. As notícias mais importantes do dia, o que aconteceu nessas últimas 24 horas, você confere com a gente aqui. Golpe de 200 mil reais. Um homem é preso por cobrar falsas taxas do Detran de mais de 100 vítimas aqui no Rio Grande do Norte. Também no Rio Grande do Norte, um homem é preso com mais de 20 quilos de maconha em rodovia. A abordagem ocorreu na tarde de ontem, no quilômetro 110 da rodovia. Entorpecente estava escondido em um carro branco. Suspeito foi levado à Polícia Civil. Único na fila do SUS, no RN, paciente de 67 anos, recebe coração em Natal. Também em detalhes aqui, daqui a pouco você vai ter polícia cumpre mandado em Caicó contra suspeito de abuso sexual de crianças e adolescentes. Suspeito, ele é apontado por compartilhar material de abuso sexual infanto-juvenil por meio da internet. E a Polícia Federal cumpriu esse mandado de busca e apreensão contra o investigado. Na Paraíba, as notícias desta manhã, em destaque, empresário e namorada são denunciados pelo Ministério Público pela morte de engenheiro após festa de São João, para manter cobrança de R$ 30. A Festa das Neves 2026 tem programação religiosa e homenagem à padroeira de João Pessoa. Venezuelana cai fugir de assalto e fica presa. A mulher foi resgatada pelo corpo de bombeiros após cair em um bueiro de cerca de 5 metros de profundidade no bairro Hernani Sátiro, na capital João Pessoa. FIES 2026 oferece mais de 2 mil vagas para o segundo semestre aqui na Paraíba. E um homem é preso por suspeita de violência doméstica contra a mulher no Seridó. Motivos das agressões, segundo a polícia, teria sido um desentendimento entre vítima e o suspeito em Junco do Seridó. Outro caso também aqui na Paraíba, de um homem que foi condenado por estupro de vulnerável, foi preso no Agreste. A prisão ocorreu após condenação definitiva na justiça. O suspeito foi localizado por equipes da Polícia Civil em Itabaiana. Também destaque aqui as notícias nacionais, as notícias internacionais. Em destaque, Brasil aguarda fim de outra apuração dos Estados Unidos e reconhece que tarifa pode ser ainda maior. Camisa de Pelé da final da Copa de 1958 é vendida. Sabe quanto? 250 milhões de reais é o valor que foi vendida a camisa do Pelé. E ainda, alerta em publicidade de Betis começa a valer hoje. Tá? Temporais atingem o Rio Grande do Sul. Chuva forte avança pelo Nordeste nesta sexta-feira. Polícia está investigando desaparecimento de turista de Brasília hospedado em São Paulo. E ainda, você vai ter aqui nesta manhã, sobe na guerra, não desce na trégua. Por que a gasolina demora para cair? Por que que a gasolina demora para cair? Bom, muita gente se pergunta, né? Porque a guerra, quando a guerra é suspensa, né? Aí o petróleo cai, né? O valor dele cai. Mas demora, né? Demora. Bom, essas e outras notícias você vai ter com detalhes aqui na programação Senesista FM. Tá tudo certo? Então aumente aí o volume do seu rádio. Aumente o volume do seu rádio. Estamos chegando na Senesista FM.

de conquistas, e no meio de cada conquista vem as decepções, as brigas, os problemas, as dores, o sofrimento, mas é necessário passar por todos esses obstáculos. Então, seja forte, enfrente seus problemas, abandoná-los não vai resolver nada.

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Na música em Azul da Cor do Mar, Tim Maia explora o contraste entre o ideal de felicidade e a realidade difícil que vivia. A inspiração para a música veio de um pôster de praia no quarto do amigo Fábio, que mostrava um mar azul, paradisíaco. Esse cenário serviu como símbolo de paz e plenitude, mas ao mesmo tempo destacava a distância entre o sonho e a vida real marcada por desigualdades. Isso fica claro que no verso, um nasce para sofrer enquanto o outro ri, expressa a percepção de que a sorte e o sofrimento não são distribuídos de forma justa entre as pessoas. Essa reflexão vai além do pessoal e aponta para uma crítica social mais ampla sobre as injustiças do mundo. Azul da Cor do Mar, Tim Maia canta pra gente aqui.

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8: Javan está celebrando 50 anos de carreira. A história de um dos mais talentosos e respeitados artistas da música brasileira, que nasceu em Maceió, Alagoas, em 27 de janeiro de 1949. Javan Caetano Viana iniciou sua caminhada musical nos anos 70, levando para as suas composições influências da MPB, do samba, do jazz e dos ritmos nordestinos. E sua projeção nacional começou em 75, quando participou de festivais de música e chamou atenção pela sua originalidade de suas composições. Em 76, lançou seu primeiro álbum, marcando o início de uma carreira que atravessaria gerações. E ao longo dessas 5 décadas, Javan construiu uma obra rica, sofisticada, marcada por letras poéticas, harmonias refinadas e uma identidade musical única. Canções como Flor de Lis, Oceano, Samurai, Lilás, Sina, Meu Bem Querer, tornaram-se clássicos da música popular brasileira. Javan, 50 anos de carreira.

do Djavan hoje aqui no programa. 50 anos, esse grande artista, 50 anos de carreira, né? Você vai ouvir ainda outras músicas do Djavan aqui no programa. Daqui a pouco, a oração de fé aqui no programa. Importante você conversar com Deus, apresentar a Ele suas angústias, seus medos, suas necessidades, porque a oração é um momento de encontro com o Pai, de fortalecimento da fé, da renovação das forças para seguir em frente. Mesmo quando as respostas parecem demorar, Deus continua ouvindo cada palavra, conhecendo cada necessidade. Então, peça daqui a pouco com fé. Confie em seu amor e mantenha viva a esperança de dias melhores. Daqui a pouco, a oração de fé.

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1: Você já ouviu falar na Lei Brasileira de Inclusão da Pessoa com Deficiência, a LBI? Sancionada em 2015, a legislação completou 11 anos, no último dia 6 de julho, e é considerada um dos principais marcos na garantia dos direitos das pessoas com deficiência no Brasil. A lei reúne regras que asseguram mais inclusão, acessibilidade e igualdade de oportunidades. Apesar das garantias legais, no entanto, o presidente da OAB São Paulo, Leonardo Sica, diz que barreiras físicas, falta de acessibilidade e preconceito continuam limitando a participação plena de milhões de brasileiros na sociedade.
2: A LBI é um marco civilizatório no nosso país e trouxe muitos avanços sociais e jurídicos. De qualquer jeito, o direito das pessoas com deficiência ainda é um campo em construção, cujo reconhecimento formal, que já existe, não tem sido acompanhado na prática de devida efetividade. Milhões de pessoas com deficiência continuam apartadas do acesso pleno à educação, educação inclusiva, trabalho digno, proteção previdenciária e acessibilidade universal em especial.
1: Para Leonardo Sica, a atuação da advocacia é fundamental para garantir que os direitos das pessoas com deficiência sejam respeitados.
2: A LBI é considerada por especialistas uma das legislações mais completas do mundo. O texto, inclusive, se tornou referência para vários outros países. Mas nós temos um problema de falta de informação para as pessoas saberem seu direito. No mundo do trabalho, por exemplo, capacitismo continua sendo uma barreira. E nesses casos, são os advogados que vão garantir a informação das pessoas e que os ambientes estejam preparados para acolher as pessoas com deficiência. E aqui em São Paulo, né, a nossa Comissão de Direitos da Pessoa com Deficiência tem atuado muito nessa conscientização, que também é trabalho da advocacia.
1: De acordo com dados do IBGE, o Brasil possui cerca de 14 milhões e 400 mil pessoas com deficiência com 2 anos ou mais de idade. A deficiência visual é a mais frequente. Da Rádio 2, Milena Abreu.
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5: Bom dia para você que está na nossa audiência aqui na cidade, está fora da cidade. Você que está no rádio, você que está no aplicativo, muito bom dia. Está na hora da nossa oração de fé. Então você que está aí com problemas, está enfrentando dificuldades, é hora de você parar um pouquinho para a nossa oração de fé. Porque a fé, gente, é uma força poderosa que nos aproxima de Deus, nos ajuda a enfrentar os desafios da vida. Quando pedimos com fé, não estamos apenas pronunciando palavras, estamos colocando nossa confiança nas mãos daquele que tudo pode. Naquele que tudo pode. Nem sempre a resposta chega no momento que desejamos, mas Deus conhece o tempo certo para todas as coisas. Muitas vezes aquilo que parecia impossível acontece de forma surpreendente, porque a fé nos mantém firmes, perseverantes, esperançosos. Quando oramos com sinceridade, acreditando no amor e na misericórdia de Deus, encontramos forças para continuar caminhando, mesmo diante das dificuldades. A fé não elimina os problemas, mas nos dá coragem para vencê-los. Por isso, nunca deixe de acreditar. Apresente a Deus seus sonhos, suas necessidades, a sua saúde, sua família, seus projetos. Confie que Ele está ouvindo cada oração e então peça com fé, espere com paciência, agradeça com gratidão. E Deus continua realizando maravilhas na vida daqueles que confiam em seu poder, em seu amor. que a sua fé seja renovada hoje e que as bênçãos de Deus alcancem você e sua família. Porque em meio a

correria do dia a dia, é importante lembrar que a oração pode ser feita em qualquer momento, em qualquer lugar. Não precisamos esperar uma ocasião especial para falar com Deus. Podemos orar ao acordar, podemos orar durante o trabalho, em casa, na estrada ou até antes de dormir. A oração é um diálogo sincero com o Senhor. É o momento das ocupações, nossos sonhos, as nossas necessidades, enfrentar as dificuldades. Coragem para seguir adiante. Esperança para vencer os desafios. Então, se você que está na nossa audiência agora está enfrentando problemas de saúde, dificuldades financeiras, desemprego ou qualquer outra luta, não desanime. Confie em seu amor, confie em sua misericórdia. Nesse dia, a paz de Deus invada o seu coração, fortaleça a sua fé, ilumine os seus caminhos e lembre-se, Deus sempre ouve a oração feita com sinceridade. Pare um pouquinho agora para você que está enfrentando, dificuldades na vida. Vamos orar, vamos pedir a Deus a sua misericórdia. Senhor Deus, derrama teu poder de cura sobre cada pessoa que sofre em um leito de hospital, em sua casa ou em qualquer lugar. Renova as forças dos que estão cansados, alivia as dores, fortalece a fé e concede saúde, paz e esperança aos seus corações. Pedimos também por aqueles que estão desempregados, preocupados com o sustento de suas famílias. Abre portas de trabalho, encontre caminhos de dignidade e de prosperidade. Abençoa, Senhor, todos os que passam por problemas financeiros, que encontrem em Ti o amparo necessário para superar cada dificuldade. Onde houver medo, Senhor, nossas famílias, intervenção.

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2: 9:20 agora, manhã da Cenecista FM. As redes sociais fazem bem? Olha, quando usadas com equilíbrio, com responsabilidade, as redes sociais podem trazer muitos benefícios para a vida das pessoas. Aproximam familiares, amigos, mesmo quando estão longe, facilitam o acesso à informação, permitindo acompanhar notícias, eventos, conteúdos educativos em tempo real e promovem a troca de experiências, conhecimentos e ideias entre pessoas de diferentes lugares. Redes sociais também criam oportunidades de trabalho, de negócios, ajudando profissionais e empresas a divulgarem seus serviços e produtos e contribuem para o aprendizado por meio de cursos, palestras, vídeos e conteúdos informativos. Fortalecem causas sociais também, mobilizando pessoas para campanhas solidárias e ações comunitárias e proporcionam entretenimento com músicas, com vídeos, com programas culturais, com conteúdos de lazer. A nossa enquete de hoje vai falar sobre exatamente redes sociais. Você que está na nossa audiência aí, você acredita que as redes sociais aproximam ou afastam as pessoas? Você acredita que as redes sociais aproximam ou afastam as pessoas? É a nossa enquete de hoje. Você pode participar. O nosso zap é o 99127181. 99127181. Você acredita que as redes sociais aproximam ou afastam as pessoas? Responda pra gente, participe aqui do programa. Já estamos aqui a postos. Você já pode mandar sua mensagem pra gente agora, no nosso zap zap, tá? Manda uma mensagem com áudio curto pra gente poder atender o maior número de pessoas no programa, tá? Manda um áudio curtinho que a gente vai atendendo, né, a todo mundo. Tá tudo certo? 9 horas e 22 minutos aqui, 9:22. Deixa eu abraçar aqui o pessoal na nossa audiência, nas cidades vizinhas. Obrigado a você aqui de Frei Martinho, a você que está aqui em Nova Palmeira, você que está em Pedra Lavrada, a quem está em Baraúna, você em São Vicente, você que está em Soledade, Barra de Santa Rosa, a você que está aqui em Nova Floresta, Cuité, muito obrigado, viu, pelo carinho. Obrigado por acompanhar a programação Cenecista FM. E quem está aqui na cidade de Picuí, você dos bairros, você que acompanha aqui a nossa programação, muito bom dia, muito obrigado. Vamos ao zap aqui, vamos ouvir pessoas aqui na manhã da Cenecista FM. Quem está com a gente? Alô, bom dia.
3: Bom dia, Jair.
2: Bom dia. Jair,
3: para mim é um sonho. Aqui em Nova Palmeira, Borginho de Nova Palmeira, para mim é um sonho.
2: Sim.
3: Ontem, Daniel, chegou água aqui na minha casa, aqui em Nova Palmeira, do Rio de São Francisco. Para mim, eu tô sonhando, graças a Deus. Entendi. É uma benção de Deus,
2: né? É uma benção. Muito obrigado, viu? Obrigado pela informação, boizinho. Tá com a gente aí na nossa audiência. Ontem eu estava vendo alguns vídeos e pessoas postando, né, a chegada da água em Nova Palmeira. É, na verdade, é um sonho. Hoje de manhã eu saía de casa, também já estava recebendo água, né, lá no centro da cidade. Coisa boa, né? Coisa boa. É uma maravilha, né? É algo assim que devemos agradecer a Deus todos os dias, né, pela chegada das águas. 9:24 agora. Você do zap, alô, bom dia.
4: Amigo Jair Gomes, é o Rosa Sancista, amigão.
2: Oi, Rose, tudo
4: quero
2: bem?
4: Quero oferecer uma música para todos os ouvintes que estão em sintonia nessa rádio maravilhosa, nessa manhã de sol, né, que fez um frio tão maravilhoso ontem.
2: Foi, verdade.
4: Ô, frio gostoso, viu, amigo? É, para o nosso amigo Aldemir, parabenizar ele que está em trabalho, né, pela nossa água, nossa conquista. Primeiramente a Deus, né? Agradecer ao nosso Senhor Jesus. Estive ontem lá na Cajepa, organizando, botando tudo em dias aqui da minha casa. Não sei se isso vai demorar um pouco, mas vai chegar.
2: Vai chegar, né? Sim, vai chegar.
4: Dizer a todos que tenham paciência, porque amigo Jair Gomes, aquele amigo Aldemir, só o Senhor na causa, viu? Para dar muita paciência a ele. Porque o ser humano não quer ter compreensão, né, amigo? E ele é uma pessoa excelente, na calmaria. E dizer para todos, gente, vai chegar água para todos, só ter um pouco de paciência e ter pena daquele nosso amigo Aldemir. Então, bom dia, amigão.
2: Tá, obrigado, Rose. Ter paciência, vai chegar para todo mundo, vai chegar água para todo mundo, não é? Se Deus quiser.

0: 925, você do Zaf, tudo bem? Bom dia.
1: Bom dia, bom dia, bom dia, Jair. Bom dia a todos e a todas. Quero mandar um abraço aí pra Iranildo. Aí, é a Arlena aí no sítio Pedreiras. Minha amiga Valmeira no sítio Águas Belas e família, né? Abasto aí lá em Frei Martinho, né? E a Francisco, a Fátima aí também no sítio Tanque do Caboclo. E a toda a comunidade pedreira. Friozinho gostoso por aqui pelas pedreiras. Já estamos por aqui. E quero deixar meu palpite aí para o jogo de Argentina e Espanha. Vai ser 2-1 para a Espanha.
0: 2-1 para a
1: Espanha. Jamais torcerei pela Argentina, Jair. Torço não. A Argentina não gosta de negro e discrimina o brasileiro. Por isso que não voto em argentino. Argentino, eles querem ser um pouco europeu. Eles não querem ser sul-americano. Por isso que não voto nele, por causa das discriminações dos argentinos. Então meu placar é 2-1 para a Espanha. Dá-lhe Espanha! Uhul! Campeão mundial!
0: Um abraço,
1: aí.
0: Valeu, obrigado, viu? Obrigado pela participação aqui. E você também pode participar, mandando o seu palpite aqui. Manda seu palpite. Qual o resultado do jogo de domingo aí, entre Argentina e Espanha? Final da Copa do Mundo. Responda pra gente, valendo R$50 no Pix. No oferecimento de delícias da Silvânia, né? E também valendo uma camisa aqui da Cenecista FM, tá bom? Então manda pra gente aí que acertar vai participar de um sorteio aqui. Qual o resultado do jogo? Alemanha e Espanha, desculpa, Argentina e Espanha, Argentina e Espanha, qual o resultado do jogo? Manda pra gente aqui, né? Faz a sua aposta e participa aqui da nossa programação. Recebemos até sábado, viu, gente? Seu palpite você pode dar até sábado, né? Passa pra gente até sábado. 927 aqui. Quem está no zap? Alô, tudo bem? Bom dia.
2: Bom dia, Jair Gomes. Quem tá falando é Gabi Mel, certo? Estou aqui juntamente com o doutor Ivanice, essa grande enfermeira, certo? Que está mandando aí um alô para você e para todos os familiares dela. E Jair, se possível, canta os parabéns para Shelda Ré, cabeleireira, que estava de aniversário ontem.
0: Tudo certo, parabéns, Shelda, um abraço, viu? Aniversariante do dia de ontem, para vocês aí, um grande abraço, viu? Gustavo Mioto, chegando agora, na manhã da Cenecista FM, 927 aqui.

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1: Mais de 6 bilhões de reais em dinheiro esquecido ainda precisam ser resgatados. O valor foi atualizado pelo Banco Central. São 6 bilhões 241 milhões de reais disponíveis em instituições financeiras. O balanço leva em conta valores até maio deste ano. A maior parte do dinheiro esquecido é de pessoas físicas. Em março, havia 10 bilhões e 600 milhões de reais esquecidos em instituições financeiras. Mas parte desse valor foi transferida para um fundo público para poder bancar o Desenrola 2.0, novo programa de renegociação de dívidas do governo federal. Segundo a União, os recursos serão utilizados para garantir operações do próprio sistema financeiro. O cidadão pode consultar se tem dinheiro esquecido no valoresareceber.bcb.gov.br. É preciso ter uma chave Pix para ter o valor devolvido pelo sistema do Banco Central. Para receber o dinheiro de pessoas falecidas, é necessário ser herdeiro, testamentário, inventariante ou representante legal e preencher um termo de responsabilidade. Da Rádio 2, Fabíola Altran.
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0: de desenho. Estamos fazendo aqui do JK. Parece música com... Não vai querer ver, gente, oferecer minha família a vocês aí da rádio. A vossa esposa, Tavares esposa. Rodrigo esposa, Carrinha esposa. Dona Chiquinha, sem passagem, a Danila lá nessa cadeira. Anjo de cocada.
1: Bom dia, Jair Gomes. Aqui é o Nis. Jair Gomes, hoje eu quero ouvir a música com grafite, Guerreiros pela Fé. Ofereço para minha mãe Maria Eunice, para meu pai Antônio Locádio, para meus irmãos, para minhas irmãs, para minhas tias, para meus tios, para toda a minha família, para todas as minhas amigas que estão na escuta do programa. Não digo nome porque são muitas. Ofereço para meu esposo Toto e todos vocês da rádio.
2: Bom dia, Jair. Rita Medeiros dos Brandões, passando para pedir uma música para oferecer a todos os ouvintes, principalmente a meu irmão José Medeiros, que está fazendo aniversário hoje. Bota aí uma música de aniversário para meu irmão, que tenha um feliz final de semana, abençoado. Divino Espírito Santo, cubra nós todos de bênção e saúde. E a Rita Medeiros, Serra dos Brandões, bota aí uma música que fale de aniversário para meu irmão, Zé Medeiros. Fica com Deus, um feliz final de semana abençoado. Bota aí uma música de parabéns para meu irmão.

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3: Era a música de Leonardo, mano. Ofereço a meu irmão Beto, que está completando ano hoje. Minha sogra Chiquinha, seu Deda, irmã Fátima, todos os cunhados e cunhadas, sobrinhos e sobrinhas. Ofereço a todas as madrinhas, né? Madrinha Maria Gorete, Maria Eunice, madrinha Marlene. Ofereço minha mãe Maria da Raí, meu marido Tiová. Ofereço a Dona Socorro, seu Antônio, Ari, a todos, os amigos e amiga. E a todos vocês já sabem, um bom trabalho. Viu?
4: Bom dia, Jair. O jogo de domingo pra cá, a Espanha vai ganhar da Argentina de 2-1. Cida Macedo, Monte Santo.
5: Bom dia, Jair. Tenha um dia abençoado por Deus, um final de semana abençoado. Eu quero a música de KLB, Meu Primeiro Amor, para oferecer a todos vocês aí da rádio, a todos os ouvintes. E vamos curtir essa música linda de 2000. Sobre redes sociais, eu não gostei, porque até hoje causou sequelas em Heloísa. Ela teve bullying por causa de redes sociais. Eu não gosto, para falar a verdade. 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
1: Segundo dados recentes do Ministério das Cidades, cerca de 90 milhões de brasileiros ainda não têm acesso à coleta de esgoto e 33,6 milhões não dispõem de água tratada. O movimento Saneamento Salva, promovido pelo Instituto AEGEA, amplifica o debate e a busca de soluções para a questão do saneamento básico no Brasil, buscando com isso induzir a qualidade ambiental e o desenvolvimento humano. Edson Carlos, presidente do Instituto AEGEA, afirma que um dos piores impactos da falta de saneamento básico se dá nas crianças com até 5 anos. Nessa idade, ocorre a formação do cérebro e o corpo precisa de muita água para fazer as conexões neurais. A falta de higiene nessa fase pode prejudicar, inclusive, o aprendizado escolar no futuro. Ele listou algumas das mais de 20 doenças transmitidas pela falta de saneamento básico.
2: As mais comuns são as diarreias, mas também temos as verminoses, parasitoses, leptospirose, quando tem rato associado ao esgoto, esquistossomose, que é a doença do caramujo, dermatite, né, problemas de pele, febre tifoide, dengue. Então são muitas as doenças transmitidas, né, pela falta de saneamento básico, pela falta de higiene, perigosas para a saúde, principalmente das crianças pequenas e dos idosos.
1: O especialista afirma que o saneamento é muito importante também no combate às doenças respiratórias. Ele relembrou como a água potável se mostrou fundamental no controle da pandemia de Covid e que a proliferação de outras doenças respiratórias também está conectada à falta de higiene. Dando visibilidade à questão através de notícias, reportagens especiais, artigos de especialistas e entrevistas exclusivas, a plataforma www.saneamentosalva.com.br procura promover reflexão e conscientização e, com isso, mobilizar a sociedade na busca pela universalização da água e do esgoto tratados.
2: Saneamento básico é uma questão de infraestrutura, de obras, tubulações, bombas, é um tema técnico, mas as decisões são sempre decisões políticas. Então é importante que nós falemos cada vez mais sobre esse tema, que a sociedade fale, para que todos os nossos representantes, vereadores, prefeitos, deputados, senadores, presidente da República, secretários, saibam que isso é uma necessidade do Brasil.
1: Segundo Carlos, a melhoria no saneamento básico contribui para a melhoria da economia, geração de mais impostos através do IPTU, diminuição no número de faltas ao trabalho por diminuir a incidência de doenças e amplificação do potencial turístico do país, entre outros benefícios. Repetindo o endereço do site para saber mais sobre o tema, www.saneamentosalva.com.br. Agência Rádio Web, produção e reportagem, Regis Salvarani.
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5: Bom dia, Jair Gomes. Aqui quem fala é o Galego. Tô falando aqui do celular de Vitoriano. Bom dia para vocês aí da rádio aí, para você, para meu amigo Francisco São Paulino, para todos aí que fazem a Cinecista, todos os ouvintes aí da Cinecista. Quero uma música aí para oferecer aí a Vitoriano, a esposa dele, os filhos, a meu pai, mãe, minha família, a minha irmã que mora lá em Quinteco, meus irmãos, né? Todos os ouvintes aí da Rua Maurício Salles, todo o pessoal aí da Construção Civil, que sou muito amigo meu aí da Construção Civil, entendeu? A turma do Chico das Agulhas aí, o sobrinho de Vitoriano, toda a galera aí, viu? E vamos aí pra gente curtir aí. Reginaldo Roça, pernambucano, conterrâneo seu. É, o jogo da Argentina vai ser 2-1 pra Espanha, viu? Um abraço aí pra vocês aí, tudo de bom. Um abraço aí pra todos os ouvintes, ok? Da Rua Maurício Salles, pessoal aí que faz a cenecista aí. Valeu, meu garoto. E oferecer a minha galega também lá no Moto Santo e a família dela. Valeu, um abraço.
6: Bom dia, Jair Gomes. Aqui é Valecido JK. Quero oferecer uma música dessa que ela amou, a minha Vitória, meus irmãos Fernandes, meu caro Jacques, meu sobrinho Maria, minha mãe Isabelle e a minha, meu esposo Lota, a família de JK. E o palpite da Espanha contra a Argentina vai ser 2-1, viu? 2 para a Espanha e 1 para a Argentina.
7: Bom dia, Jair Gomes. Aqui é Marinova do Cito, da Gedo Grande. Eu gostaria de ouvir uma música com o Flávio José. É sempre assim. Vou oferecer a todos vocês aí, todos da minha família. Bom dia.

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1: Bom dia, Jair. Bota uma música aí bem boa aqui pra nós aqui, pra toda a galera da construção civil aqui. Pra Toninho, o moral de Picuí, o desenrolar, Toninho de Vitoriano. Show!
2: Bom dia, Jair. Estou passando para pedir a música com a música Caminhoneiro para oferecer a todos os caminhoneiros do Brasil, do mundo, para vocês aí da rádio e para a gente aqui em Pedra Lavrada, todos os ouvintes, para o Ostro, amigo Fernando, meu sobrinho, já hoje veio aqui em casa, fiquei muito feliz, veio aí de Picuí para aqui, para Pedra Lavrada. Jesus abençoe todos.
3: Bom dia, ouvintes da Rádio Cinecista, bom dia, Jair, bom dia, desportistas. Meu palpite é 3-1 Argentina. Argentina campeã.
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6: Olá, Jair Gomes, bom dia, Alessandra. Estou passando nesta manhã, gostaria de ouvir a música com Luan Santana, para dividir em todos os meus milhares e amigos, esse dia Cenecista. Sim, Jair Gomes, falando sobre o jogo, eu vou falar que é 2-1, acho que a gente não vai ganhar 2-1.
7: Bom dia, Jair, meu amigo, como é que tá? Tá tudo na paz? Aqui tá tudo bem. Hoje eu tô aqui em Picuí, fazendo os espetinhos, né? Eu escutando esse programa maravilhoso. Jair, sobre aí o jogo aí de Espanha e Argentina, certo? Vai ser 1-0 Argentina, e a Argentina será campeão, certo? Eu vou torcer pra Argentina, sabe por quê, Jair? Porque lá tem o jogador do Palmeiras, né? Fracão Lopes tá lá, né, meu irmão? Então, tem um pedacinho do Palmeiras lá dentro da Argentina também, e eu não vou torcer contra, né? Fracão Lopes tá lá, no Palmeiras, viu? Lá dentro da Argentina, e eu vou torcer pra ele, né? Tá certo? Mas qualquer um pode torcer. E também, já, e sabe por quê? Pela a grande Copa que Messi vem fazendo também, né? Não é pra todo jogador que faz o que Messi fez, né? Então ele merece ser campeão. Ser campeão, né? Então é isso, meu irmão. É isso. Ele merece. O Messi merece ser campeão por tudo que ele vem fazendo aí, viu? Que é um jogador de tirar o chapéu, viu? Isso daí não tem aparia, não. Aí mostra que vem pra jogar bola e tchau. E os outros ficam só na saudade. Valeu, Jair. Fracão Lopes campeão do Palmeiras. Viu?
8: Oi, Jair, bom dia. É Luzinete aqui do Monte Santo. Jair, meu palpite pro jogo de domingo vai ser 2-1. A Argentina vai ser campeã.

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1: A endometriose atinge entre 5 e 15% das mulheres em idade reprodutiva. A doença é caracterizada pelo deslocamento de partes do tecido fora da cavidade do útero, o que pode provocar reações inflamatórias crônicas, como cólicas e hemorragias, podendo levar a quadros mais graves, como obstrução intestinal e urinária, infertilidade e até morte. As causas ainda não são completamente conhecidas e podem envolver fatores como genéticos, hormonais e imunológicos. A falta de conhecimento é uma das principais dificuldades para a prevenção e o tratamento da doença. A média entre o início dos sintomas e a confirmação da doença é de 7 anos. Quem fala sobre as questões envolvendo esse diagnóstico é a secretária de Políticas e Programas Estratégicos do Ministério da Ciência, Tecnologia e Inovação, Andréa Latigé.
2: Um dos maiores gargalos é o não conhecimento, não a identificação de que a pessoa tem essa doença. E que isso gera, às vezes, uma perda de vida pública das pessoas enormes. Eu escutei relatos assim, de meninas que ficaram por anos sem saber que elas tinham essa doença. Era uma questão da menstruação muito ativa, muito forte, e que deixavam ela fora do ambiente escolar, do ambiente de trabalho, de qualquer ambiente.
1: A secretária comenta sobre a chamada pública do CNPq aberta, com previsão de 60 milhões para pesquisas científicas e o desenvolvimento de tecnologias em saúde menstrual, dor pélvica e endometriose no Brasil. Desses, 50 milhões são do Ministério, para soluções aplicáveis ao Sistema Único de Saúde.
2: Então, esse investimento se refere a toda uma análise de diagnóstico, como é que você vai poder identificar ou não a presença dessa doença nas nossas mulheres, como é que a gente pode fazer o tratamento. Então, a gente tem que desenvolver metodologias, isso exige uma série de especialistas da área para fortalecer esse conhecimento, e depois também uma outra etapa muito significativa, que é a divulgação do tema, né?
1: O Instituto Alana também vai destinar 10 milhões de reais para uma iniciativa complementar. O objetivo é criar uma rede nacional estruturante de pesquisa na área. A ideia é, a partir dos projetos selecionados pela pasta, contar com uma infraestrutura compartilhada de comunicação científica, implementação de ciência cidadã, apoio ao pesquisador, educação e formação. Agência Rádio Web. Produção e reportagem, Denise Coelho.
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0: Glória a Deus por mais uma sexta-feira abençoada, iluminada por Deus, pois sem Deus nós não somos nada, mas com Ele somos tudo de bom. É, dia de bênção, de paz, de saúde, de gratidão a Deus por tudo, pela família abençoada e iluminada que eu tenho, por meus netos também, minhas netinhas, que são bênção do Senhor, para todos os meus amigos, para todos os meus irmãos, para todas as minhas filhas, meus familiares e todos que estão vindo à família Cenecista, que Deus o abençoe grandemente, que Deus esteja no comando de tudo. A Valdira Sítio Águas Bela, bom dia, meu querido, Deus te abençoe sempre.
1: Bom dia, Jair Gomes. Aqui é Buda, do povoado Santo Antônio da Cobra. Mandou um alô pra Dido aqui no Parque dos Dinossauros. Sim, Jair Gomes, do jogo de domingo, 2-0 Espanha. Espanha é campeão.
2: Jair, bom dia, meu irmão. Bom dia aos ouvintes do seu programa. Eu vou arriscar o meu palpite também. Eu digo que é 2-1 Espanha. É um jogo muito difícil. Eu penso assim, que aquele que sair na frente é o vitorioso, porque o nível tá todo, o nível é, de todas as duas é um nível muito alto, muito bom. São duas seleções completamente, praticamente são iguais, elas são completas, todas as duas. Então quem sair na frente, eu para mim que é o campeão, porque o outro vai correr atrás do prejuízo e vai se expor. E se tiver tempo, toque para mim a música de A Lista com Fernando, com Oswaldo Montenegro.
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4: Bom dia, Jair, que é Caio do Monte Santo. E o jogo domingo vai ser 0-0.
5: Jair, bom dia. O placar do jogo vai ser 2-1. A Espanha vai vencer de 2-1. Tenha um bom dia, Marilene.
6: Rogério Gomes, bom dia. Do jogo de domingo vai ser Argentina 2, Espanha 1.
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1: Bom dia, Jair. É seco aqui da Baixa, da Negro. O placar vai ser 2-0 para a Argentina. Zeca, um abraço, tudo de bom.

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1: Nos teclados tem ele, Carlinhos Fofão.

isso, gente. Estamos chegando para encerrar o programa de hoje. Agradecendo a todos pelo carinho, a você que esteve na nossa audiência, você que respondeu aqui a nossa pergunta sobre a final da Copa do Mundo. Não, vamos ter jogo no domingo agora, tá? A Argentina enfrenta a Espanha, finalizando a Copa do Mundo 2026, né? Tem gente respondendo aqui, vai ser 2-1, né? A Ilse Cleide está dizendo que vai ser 2-1 para a Espanha. Deixa eu ver mais aqui, um ouvinte que diz assim, olha o placar, vai ser 2-1 para a Argentina. É a Luana que está participando aqui também. Obrigado, Luana. Neuzinha disse que o placar vai ser 1-0 para a Espanha. Neuzinha Oliveira, obrigado, Neuzinha. Galego do CD também participando aqui, dizendo que a Espanha vai ganhar de 2-1 da Argentina. Obrigado, Galego. Um grande abraço, viu? Obrigado pela participação aqui, tá bom? E a você que mandou mensagem de voz, você que participou ao longo do programa, muito obrigado. Ficamos por aqui. Hoje a nossa enquete foi falando sobre as redes sociais. As redes sociais aproximam ou afastam as pessoas? Muita gente respondendo aqui que aproximam, né? E tem pessoas que também defendem que as redes sociais afastam as pessoas. Mas é isso. Obrigado a todos. Francisco Souza comigo na mesa de som, aqui Jair Gomes na apresentação. Convidamos você para amanhã. Amanhã é sábado, amanhã é programa de final de semana. Queremos agradecer a você por tudo, né? Pela audiência, pela companhia, pelo carinho que você deposita aqui à Rádio Cenecista FM. Finalzinho aqui do programa, dizer que daqui a pouco tem um Jornal Cenecista, tá? No finalzinho, chegue mais perto do rádio aí, porque temos algo importante para falar para você aqui nesse finalzinho de programa. Por muitas dificuldades que você esteja enfrentando na sua vida, reclamar não vai resolver nada. Apenas aumentará o seu sofrimento. O melhor a fazer é aceitar a sua situação e lutar pela superação. Não invente desculpas, nem faça comparações, pois mesmo que parece que outros têm a vida mais facilitada do que a sua, você não conhece toda a história, ou talvez você precise viver o que está passando. Talvez você precise aprender, crescer, evoluir, pois por muito que custe, é nas dificuldades que descobrimos nossas verdadeiras forças, que fortalecemos nosso caráter e nos tornamos vencedores. Em qualquer cenário, acredite, a tempestade vai passar e tudo vai ficar bem. Não desista, não perca a esperança. Deus vai agir, Deus está do seu lado, Ele vai te ajudar.

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4: Olá, bom dia. Estamos numa sexta-feira, hoje, 17 de julho de 2026. As notícias que mais interessam, você acompanha agora no Jornal Cinecista. O que aconteceu nessas últimas 24 horas é destaque agora. Sobe na guerra, não desce na trégua, porque o preço da gasolina demora a cair. Estados Unidos podem ampliar tarifaço para 37,5% no fim de julho, avalia Planalto. E ainda Flávio tinha discurso pronto caso o tarifaço fosse adiado. Aluno de escola de aviação morre após ritual de banho de óleo no Paraná. E ainda a tia que salvou o bebê de sequestro será indiciada. Você sabe o motivo? Daqui a pouco vamos falar aqui no jornal. E a camisa de Pelé da final da Copa de 1958 é vendida por 25 milhões de reais. Também destaque nesta manhã, aluna de escola de aviação morre após ritual de banho. Falamos aqui agora há pouco. Daqui a pouco vamos dar mais detalhes. Temporais atingem o Rio Grande do Sul. Chuva forte avança pelo Nordeste nesta sexta-feira. Fala em Nordeste, na Paraíba, alguns destaques. Vendas do varejo da Paraíba tem segundo maior crescimento do país. Ainda empresário e namorada são denunciados pelo Ministério Público pela morte de engenheiro após festa de São João. E ainda em destaque aqui, Festa das Neves 2026 tem programação religiosa em homenagem à padroeira de João Pessoa. Essas e outras notícias você vai ter com detalhes agora no Jornal Cinecista, que está começando.
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6: A umidade favorece a ocorrência de chuva na faixa litorânea do Nordeste, enquanto o interior segue com tempo firme e temperaturas elevadas nesta sexta-feira. No Maranhão, São Luís tem céu encoberto e termômetros entre 26 e 32 graus, com tempo firme no centro-sul do estado. No Piauí, Teresina registra muitas nuvens, com mínima de 25 e máxima de 35 graus. No Ceará, Fortaleza tem chuva isolada e variação de 24 a 30 graus. No Rio Grande do Norte, Natal apresenta pancadas de de chuva e temperaturas entre 23 e 29 graus. Na Paraíba, João Pessoa também registra pancadas de chuva com mínima de 23 e máxima de 28 graus. Em Pernambuco, Recife tem previsão de chuva e termômetros entre 23 e 28 graus. Em Alagoas, Maceió registra pancadas de chuva com temperaturas entre 24 e 29 graus. Em Sergipe, Aracaju tem céu nublado e variação de 21 a 29 graus. Na Bahia, Salvador segue com tempo firme, poucas nuvens e termômetros entre 21 e 29 graus. As informações são do Instituto Nacional de Meteorologia. Viviane Bessa, o tempo e a temperatura.
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0: 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Agora são 11 horas e 20 minutos. Vamos às notícias do dia. Festa das Neves em João Pessoa tem programação religiosa em homenagem à padroeira de João Pessoa. A Arquidiocese da Paraíba divulgou nesta quinta a programação da Festa das Neves, tradicional celebração religiosa em homenagem à padroeira de João Pessoa. O evento acontece entre os dias 26 de julho e 5 de agosto, data em que a capital paraibana completa 441 anos. E nesse ano a festa terá como tema Senhora das Neves, Augusta Rainha do Céu, Soberana dos Anjos. Segundo a Arquidiocese, a programação contará com novenário, celebrações eucarísticas, procissões, momentos de oração ao longo dos dias de celebração. No dia 5 de agosto, data da solenidade Nossa Senhora das Neves e do aniversário de João Pessoa, será feita a bênção sobre a cidade e o estado, seguida da missa solene. À tarde acontece a tradicional procissão com a imagem da padroeira pelas ruas do centro histórico da capital. 11h21 aqui, as notícias do dia. Olha, a parceria com as plataformas digitais impulsiona a força do rádio. O repórter chamando.
1: O avanço das plataformas digitais não diminuiu a força do rádio. Pelo contrário, um estudo da Associação Brasileira de Emissoras de Rádio e Televisão, a ABERT, mostrou que as novas tecnologias ajudaram a ampliar a presença das emissoras. Com isso, o conteúdo chega aos ouvintes tanto pelo dial como por aplicativos e serviços de streaming. Entre julho de 2024 e fevereiro de 2026, o alcance adicional proporcionado pelas plataformas digitais ficou, em média, perto de 70%, mostrando que o rádio ampliou a audiência. Ou seja, o levantamento mostra que o ambiente digital não é concorrente e passou a complementar a transmissão tradicional, como explica o presidente executivo da ABERT, Cristiano Lobato Flores.
2: As novas mídias, né? Seja a rede social, seja o audiovisual, né? No modelo tradicional aberto ou no streaming, são um regime de complementaridade, porque a população está em algum momento destinando a atenção dela para algum tipo de mídia. Eu acredito que o rádio leva uma vantagem em relação aos demais, porque ele é uma mídia eminentemente de áudio. Então, quando você está com um afazer doméstico, ele tem uma complementaridade, a pessoa consegue, né, fazer um afazer doméstico e escutar rádio, ela consegue trabalhar e escutar rádio, quer dizer, o rádio é muito favorecido. Mas eu sempre gosto de destacar que o rádio é, sobretudo, uma linguagem.
1: O estudo destaca que a união da radiodifusão com as possibilidades do ambiente digital permite que o conteúdo acompanhe o ouvinte em diferentes plataformas e momentos do dia. O diretor-geral do Grupo Rádio Web, Paulo Giovanni, que há anos atua neste mercado, detalha como vê essa parceria ao longo dos últimos anos.
3: Quando surgiu a internet, ele não só sobreviveu, como viveu a partir das novas tecnologias. Passamos a ouvir a rádio pela internet, a rádio passou a ser ouvida também pelo celular, a rádio hoje pode ser assistida, porque as pessoas podem enxergar os seus comunicadores através do YouTube ou através de outras plataformas que a rádio ofereça. Então, o rádio foi se adaptando às novas tecnologias, mas não é uma adaptação para sobreviver, foi uma adaptação para viver melhor, para oferecer mais conteúdo, para oferecer mais diversão, para oferecer mais entretenimento para os seus queridos ouvintes.
1: A transformação mostra que o rádio evoluiu junto com a tecnologia. Hoje, o ouvinte pode escolher como quer acompanhar a programação, enquanto as emissoras ampliam o alcance e fortalecem a conexão com o público. Agência Rádio Web, produção e reportagem, Norberto Natar.
0: 11 horas 23 minutos aqui, as notícias que mais importam. O Ministério Público da Paraíba denunciou nesta quinta o empresário Cristian Medeiros e Larissa Maria Leal pela morte do engenheiro civil Rubens Fernandes da Costa Filho, conhecido como Rubinho. Segundo o órgão, Cristian foi o executor do crime e Larissa participou do crime ao instigar o namorado a prestar auxílio material. A denúncia atribui aos dois o crime de homicídio qualificado por motivo fútil, com emprego de meio que resultou em perigo comum e recurso que dificultou a defesa da vítima. Cristian também foi denunciado por lesão corporal, por agredir a noiva e a cunhada de Rubens no dia do crime e por porte ilegal de arma de fogo. O Ministério Público da Paraíba pede ainda que os dois sejam condenados ao pagamento de indenização por danos morais em valor não inferior a R$200 mil aos familiares da vítima. O caso tramita sob segredo de justiça. A família do engenheiro civil Rubens Fernandes, 29 anos, morto a tiros após uma briga em uma festa privada de São João na manhã do domingo 21, em Lagoa Seca, Agreste da Paraíba, afirmou estar dilacerada com o crime ocorrido. A vítima foi atingida por um disparo no coração após uma discussão com o suspeito. Golpe de R$200 mil. Homem é preso por cobrar falsas taxas do Detran de mais de 100 vítimas do Rio Grande do Norte. Um homem de 35 anos foi preso preventivamente nesta quinta-feira em Mossoró, Rio Grande do Norte, suspeito de aplicar golpes em mais de 100 pessoas com a promessa de falsos descontos em taxas de veículos. O prejuízo causado às vítimas é estimado em aproximadamente R$200 mil. A prisão faz parte da operação Falso Desconto, deflagrada em uma ação conjunta entre Polícia Civil do Rio Grande do Norte e a Polícia Civil do Estado do Ceará. De acordo com as investigações, os crimes ocorriam no município de Açu desde 2025. A polícia aponta que o suspeito se apresentava como funcionário de uma empresa conveniada ao Estado. Ele induzia as vítimas a realizarem transferências bancárias, oferecendo um falso desconto no pagamento de taxas do Departamento Estadual de Trânsito do Rio Grande do Norte para emissão de documentos, para regularização de veículos. Os valores transferidos, no entanto, eram apropriados pelo investigado. Ao ser localizado e preso, o homem foi conduzido a uma unidade policial e, em seguida, encaminhado ao sistema prisional, onde permanece à disposição da Justiça. A Polícia Civil reforça que a população pode auxiliar nas investigações, repassando informações de forma anônima e segura por meio do Disque Denúncia no telefone 181. 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Levantamento coloca PCC e Comando Vermelho na liderança entre facções com maior atuação nas Américas. Repórter chamado.
4: Facções criminosas brasileiras lideram a lista de organizações com maior atuação nas Américas. Primeiro Comando da Capital ocupa a primeira posição e Comando Vermelho o segundo lugar no ranking do Instituto Igarapé. O levantamento lista as 20 organizações criminosas com maior atuação nas Américas no período de 2020 a 2026. As duas facções brasileiras aparecem à frente de grupos de El Salvador, do México e da Itália. Segundo o levantamento, o PCC possui entre 30 mil e 40 mil integrantes e opera no tráfico de cocaína e armas, na mineração ilegal, nas cadeias de combustíveis e na lavagem de dinheiro. O Comando Vermelho tem entre 20 mil e 30 mil membros e tem atuação, além do tráfico de drogas, no controle territorial de comunidades, na extorsão e no comércio ilegal de armas. De acordo com os pesquisadores que realizaram o estudo, o ranking compara o grau de ameaça representado por essas organizações. Para a lista, foram levados em conta o tamanho estimado dos grupos, o alcance territorial, a diversidade das fontes de renda, a capacidade de coordenação das operações e a resiliência diante da prisão ou morte de lideranças. Da Rádio 2, Fabíola Altran.
0: Horas e 28 minutos, agora estamos recebendo a informação que foi roubada uma moto hoje aqui na estrada aqui da Acesso Pico e a Carnaúba dos Dantas. Se eu não entendi mal, né? Mas vamos ouvir mais detalhes. Estamos em linha com o Palito, está conosco aqui, tem mais informações sobre esse caso. Oi, Palito, tudo bem? Bom dia.
5: Muito bom dia aos ouvintes do Jornal Cinecista, meu amigo Jair Gomes, Francisco Souza, passando aqui para comunicar que hoje pela manhã o meu sobrinho se dirigia com destino a Carnaúba dos Dantas para o trabalho quando teve sua moto roubada naquelas imediações. Pedimos por gentileza quem souber de algum paradeiro e puder nos informar, ficaremos muito gratos. Mais detalhes sobre placa, ano da moto, vou tentar entrar em contato novamente com o Jornal Cinecista para poder dar mais informações detalhadas. Muito obrigado a todos.
0: Muito bem, o Palito já voltou aqui, já está conosco, e ele vai falar sobre a placa da moto, né? Dá mais detalhes aqui sobre essa moto que foi subtraída, foi roubada hoje aqui no trecho Picuí a Carnaúba dos Dantas. Tudo bem? Palito volta aqui com mais detalhes, vamos lá.
5: Uma Fan preta 2011, placa OEY 1290. Essas são as informações que me passaram da moto roubada hoje aí nas imediações de Picuí a Carnaúba dos Dantas. Okay, obrigado, tá, a todos da Cinecista, obrigado aos ouvintes. Que Deus venha nos abençoar que encontramos essa moto o mais breve possível.
0: É uma Fan preta, né? Com placa OEY 1290. Tá, uma Fan preta. Essa moto foi roubada hoje e o Palito diz que essa moto pertence ao seu sobrinho, né? Foi subtraída hoje de manhã, tá? Se você tiver informações, pode passar aqui, né, para a rádio e transfere para o Palito, para a família aí que está procurando essa moto. 11 horas 31 minutos, Jornal Cenecista tem o oferecimento do gel acabador, gelzão que trata, alivia e previne.
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0: As notícias mais importantes desta sexta-feira, você tem aqui no Jornal Cenecista. Eu tenho aqui uma informação a respeito de temporais que atingem o Rio Grande do Sul. O Rio Grande do Sul vai enfrentar novos temporais nessa sexta-feira, principalmente na campanha, no sul. No litoral sul, há risco de chuva forte, granizo, rajadas intensas. Uma área de baixa pressão próxima da Argentina, a aproximação de uma frente fria e ventos intensos vindos do norte ajudam a transportar mais calor e umidade para o estado. A combinação desses fatores deve então favorecer tempestades hoje e também amanhã, principalmente nas regiões oeste e central, na região oeste, central, sul e na faixa de fronteira perto do Uruguai. Segundo o Instituto Nacional de Meteorologia, os ventos vão ficar mais fortes devido à grande diferença de pressão entre o sistema de baixa pressão sobre o continente e uma área de alta pressão no Oceano Atlântico. Esse mecanismo vai reforçar uma corrente de ventos em baixos níveis da atmosfera que leva umidade em direção sul, ao sul do país. Mesmo fora das áreas de chuva mais forte, o vento será intenso. Segundo a Climatempo, as rajadas podem variar entre 70 e 90 km por hora em várias regiões gaúchas e superar esses valores de forma localizada, principalmente perto de Santa Maria. O vento também ganha força no oeste e no extremo sul de Santa Catarina, além do oeste, sul e centro do Paraná. Apesar dos temporais em parte do Rio Grande do Sul, outras áreas do estado terão períodos de sol e temperaturas elevadas. Porto Alegre, por exemplo, terá máxima perto dos 31 graus, rajadas que podem alcançar 70 km por hora. No Paraná, em Santa Catarina, grande parte da sexta também será de tempo firme. 11 horas e 34 minutos agora, você no Jornal Cenecista, olha, golpe da falsa central telefônica ganha versões mais sofisticadas. Atente para essa notícia.
7: O golpe da falsa central telefônica continua fazendo vítimas e vem ganhando versões cada vez mais sofisticadas. Os criminosos usam ligações, mensagens e até números que parecem ser do banco para convencer a vítima de que existe um problema na conta ou no cartão. A partir daí, tentam criar um clima de urgência para obter senhas, códigos de segurança, dados bancários ou induzir transferências e a instalação de aplicativos maliciosos. Para ajudar a identificar esse tipo de fraude, a Federação Brasileira de Bancos, a FEBRABAN, reforça quais cuidados podem evitar prejuízos. O diretor de Serviços e Segurança da entidade, Rafael Miele, explica.
8: Eles criam a sensação de urgência para que o cliente resolva algo e fazem a vítima agir sem pensar. Por isso, nunca informe senhas, códigos de segurança, token ou dados bancários por telefone ou mensagem. Também não faça transferências para supostamente resolver problemas e jamais instale aplicativos enviados por terceiros. Se houver qualquer dúvida, desligue a ligação e procure o banco apenas pelos canais oficiais. Outra orientação importante é nunca clicar em links recebidos por SMS, WhatsApp ou e-mail sem confirmar a origem.
7: A FEBRABAN reforça que bancos nunca pedem senhas, códigos de segurança ou dados bancários por telefone, nem solicitam transferências para regularizar a conta ou a instalação de aplicativos enviados por terceiros. Caso perceba que caiu no golpe, a orientação é avisar imediatamente a instituição financeira para bloquear os acessos e registrar um boletim de ocorrência. Agência Rádio Web, produção e reportagem, Décio Caramigo.
0: 11 horas e 36 minutos agora, você no Jornal Cenecista com as notícias desta sexta-feira. Temos aqui uma informação que acabamos de receber, de que um áudio detalha esquema para delegado da Paraíba receber dinheiro do tráfico sem ser rastreado. Áudios obtidos pelo G1 detalham um suposto esquema para o delegado Braz Borrone receber dinheiro do tráfico sem ser rastreado. O delegado segue preso temporariamente junto com os agentes Everton Aires, conhecido como Bomba, e Eduardo Jorge, conhecido como Mão Branca, desde a Operação Perfidos, em junho. Polícia Civil da Paraíba concluiu o inquérito pedido pela prisão preventiva de Braz Borrone. Nos áudios, o agente Everton Aires, o Bomba, pede que um homem chamado por Shelby, identificado pela polícia como Isaac Pontes Costa, envie R$60 mil para a conta bancária da construtora de Eduardo Jorge, o Mão Branca. Segundo Bomba, o dinheiro seria sacado por Mão Branca para ser entregue ao delegado Braz Borrone, que não queria aceitar o valor em Pix para não ser rastreado. O delegado quer saber a parte dele em cash. E aí eu disse a ele, estou recebendo Pix, eu vou fazer Pix, eu não vou sacar dinheiro não, disse Everton Aires, o Bomba, em áudio. Shelby responde ao áudio de Bomba, falando que prefere mandar todo o valor via Pix. Explicou que usa a conta de terceiros em troca de pagamentos mensais para não ser rastreado. De acordo com as investigações, o valor seria relativo à venda de uma carga de drogas que foi furtada em uma apreensão no dia 12 de setembro de 2025. Na ocasião, 57 quilos de drogas foram desviados. A defesa de Braz Borrone não respondeu até agora sobre esse caso. A imprevisibilidade do conflito entre Estados Unidos e o Irã tem mais uma vez os refletido nos preços do petróleo. Com mais uma onda de ataque entre os dois países e a retomada do bloqueio naval ao Irã por parte dos Estados Unidos no Estreito de Hormuz, rota por onde passa cerca de 20% do comércio global de petróleo, a commodity voltou a subir em julho. Na véspera, o barril do Brent, referência internacional, fechou cotado a $84,23, alta de 15,5% no mês até agora. Mesmo com o avanço nos preços, o petróleo ainda se encontra bem abaixo do pico registrado em abril, quando o Brent atingiu a marca de $118,03. Isso porque, apesar da alta recente, a commodity passou por um período de queda relevante das cotações, chegando a ficar próxima de $70. No Brasil, porém, essa desaceleração não chegou aos preços dos combustíveis nos postos. Dados da Agência Nacional do Petróleo, Gás Natural e Biocombustíveis mostram que diesel e gasolina ainda acumulam altas de cerca de 10% e 5%, respectivamente, desde o início da guerra em fevereiro. Segundo especialistas, a demora é o resultado de uma combinação de fatores, como as incertezas sobre os desdobramentos do conflito no Oriente Médio, o subsídio anunciado pelo governo que ajudou a conter o encarecimento dos combustíveis e deve limitar também a queda dos preços por aqui. Apesar da assinatura de um acordo preliminar em meados de junho para encerrar o conflito no Oriente Médio, a trégua entre Estados Unidos e o Irã foi rompida mais de uma vez. Menos de 2 semanas após a assinatura do documento, os dois países voltaram a trocar ataques com mísseis e drones e passaram a se acusar mutuamente de violar o cessar-fogo provisório. Após dias de confrontos, Estados Unidos e Irã concordaram em interromper as hostilidades e retomar as negociações. Catar, Paquistão mediaram a nova rodada de negociações entre os dois países. Segundo representantes, houve um avanço positivo nas conversas. Nos últimos dias, no entanto, uma nova onda de ataques entre os dois países voltou a colocar o frágil acordo em xeque. 11h41, as notícias que você tem do dia, você confere com a gente aqui. Aposentadoria, como a previdência privada pode ser alternativa? Repórter chamado.
9: Você já parou para pensar como será a sua renda quando chegar à aposentadoria? Para muita gente, depender apenas do INSS pode não ser suficiente para manter o padrão de vida. E esse é um assunto que tem despertado cada vez mais preocupação entre os brasileiros. O superintendente de produtos de investimento do Itaú Unibanco, Rogério Calabria, explica que a alternativa mais indicada para quem deseja ter uma vida financeira confortável no futuro é investir na previdência privada.
10: A previdência, ele é o melhor produto de investimento para quem planeja se aposentar ou investir a longo prazo, porque só este produto tem características tributárias que fazem com que o dinheiro do cliente, na realidade, renda mais ao longo do tempo. Juro no Brasil é muito alto. E o juro alto significa o dinheiro trabalhando por você. Então, seja na categoria de VGBL ou de PGBL, o que é importante saber é que esse é o produto que você vai conseguir mais facilmente chegar no seu objetivo de aposentadoria.
9: Rogério Calabria destaca que hoje o mercado oferece planos para diferentes perfis e bolsos, inclusive com aportes de valores baixos.
10: No Itaú, por exemplo, os planos de previdência a partir de R$1 você pode aplicar. Aqui você vai ter uma assessoria para te ajudar a escolher qual é o plano que você deveria entrar e você vai poder acompanhar isso no aplicativo do banco, fazer os seus resgates, os investimentos, consultar a sua rentabilidade e vai poder, a um clique, falar com um especialista a qualquer momento se você precisar. Diretamente na agência, para encontrar informações da mesma forma para quem é indicado, para absolutamente todo mundo. É um produto inclusivo, mas que as pessoas precisam se atentar e fazer o quanto antes.
9: O superintendente de produtos de investimento do Itaú Unibanco diz que um plano de previdência privada pode ser feito até mesmo para crianças desde o nascimento. Rogério Calabria também lembra que o investidor pode transferir o plano de uma instituição para outra. A escolha costuma levar em conta fatores como confiança no banco, rentabilidade e taxas de administração mais baixas. Agência Rádio Web, produção e reportagem, Valquíria Rios.
0: 11h43 agora. Você bem informado no Jornal Cenecista, um homem identificado como Sandro Afonso de Souza Tavares, foragido do Rio Grande do Norte, que constava na lista dos mais procurados do Ministério da Justiça, foi preso nesta quinta no Acará, região nordeste do Pará. A prisão ocorreu na alça viária, foi cumprida pela Divisão Estadual de Narcóticos do Pará, em ação conjunta com a Polícia Rodoviária Federal. De acordo com a Polícia Civil, a investigação começou após a apreensão de um fuzil no dia 17 de junho deste ano, parte de um esquema de envio de armas do Pará ao Nordeste. A partir daí, a DENARC buscou identificar os envolvidos. Durante as diligências, os policiais identificaram que um dos suspeitos, Sandro, fugiu do sistema penitenciário do Rio Grande do Norte há mais de 10 anos. Teria chegado a Belém no início de julho. As equipes passaram a monitorar o homem. E ontem, após localizarem o veículo que ele dirigia, policiais fizeram a abordagem e prenderam Sandro, que integra a lista do projeto Captura, coordenado pela Diretoria de Operações Integradas e de Inteligência do Ministério da Justiça e já estava foragido há mais de 10 anos. Você no Jornal Cenecista com as notícias mais importantes do dia, são 11h44 agora. E olha, aqui na Paraíba as vendas do varejo registraram um aumento de 1,5% entre abril e maio deste ano. De acordo com a pesquisa mensal do comércio, divulgada nesta quinta pelo Instituto Brasileiro de Geografia e Estatística, o crescimento foi o segundo maior entre todos os estados do país. De acordo com o levantamento, o crescimento da Paraíba ficou atrás apenas do Distrito Federal, que registrou aumento de 1,6% nas vendas entre um mês e outro. A média nacional foi de 0,1%. Paraíba ficou entre as 12 unidades da federação que apresentaram variação positiva no período. Na comparação entre maio deste ano e o mesmo mês de 2025, o estado teve alta de 0,6%, enquanto o Brasil registrou crescimento de 0,4%. No comércio varejista ampliado, que inclui, além das atividades tradicionais do varejo, setores como veículos, motocicletas, peças, materiais de construção e atacado de produtos alimentícios, bebidas e fumo, a Paraíba também apresentou resultados positivos. O estado teve crescimento de 1,5% em maio, na comparação com abril, e alta de 0,7% em relação a maio do ano anterior. No país, o indicador registrou quedas de 0,2% na comparação mensal e de 0,6% no comparativo anual. Os interlocutores do pré-candidato Flávio Bolsonaro torciam por um adiamento do novo tarifaço promovido pelo governo dos Estados Unidos. Mas o escritório do representante de comércio dos Estados Unidos, na sigla em inglês USTR, confirmou quarta-feira anteontem a aplicação de uma tarifa adicional de 25% sobre produtos brasileiros com uma extensa lista de itens isentos. A medida entra em vigor em 22 de julho. Caso a medida fosse adiada, o filho do ex-presidente Jair Bolsonaro já tinha o discurso pronto. Teria conseguido evitar o tarifaço depois de conversar com a equipe de Donald Trump e com o próprio presidente norte-americano. Mas o plano não saiu como desejado, que chegou até a ser registrado em carta enviada pelo senador do PL ao governo dos Estados Unidos. Agora, Flávio Bolsonaro busca divulgar que o tarifaço adotado por Trump é de responsabilidade do presidente Lula. Em diversos pronunciamentos nas redes sociais, o senador defendeu que a decisão norte-americana é um resultado das falhas da capacidade de negociação do atual governo. Regiões Sul e Nordeste em alerta para temporais e chuvas fortes. Mais detalhes aqui.
11: Sexta-feira, 17 de julho de 2026. Este é o Giro de Notícias. Eu sou Eduardo Amaral e você acompanha os destaques do momento. Pelo menos duas regiões do país estão sob alerta para as condições climáticas nesta sexta-feira e no sábado. No Rio Grande do Sul, o principal risco é para os temporais, que devem se estender entre as regiões da Campanha, Sul e Litoral Sul do estado. Há também risco de granizo e rajadas de vento. O risco de tempestades para o estado se estende durante o sábado e a Defesa Civil Gaúcha já emitiu alerta à população. O vento também ganha força no oeste e no extremo sul de Santa Catarina, além do oeste, sul e centro do Paraná. Já no nordeste do país, o alerta para o risco de chuva forte com pontos de alagamento. Os maiores volumes de chuva são esperados entre os estados de Alagoas, Pernambuco, Paraíba e Rio Grande do Norte. Empresas de apostas online, as chamadas bets, terão de emitir uma advertência semelhante com o que acontece com propagandas de cigarros e bebidas alcoólicas. As novas regras passam a valer a partir desta sexta-feira por determinação do Ministério da Fazenda. As publicidades são obrigadas a alertar sobre os riscos associados à dependência e aos transtornos de jogo patológico. A Fazenda determinou três frases que devem ser utilizadas na campanha, com as empresas podendo escolher uma

verificação. O acordo acontece no contexto da entrada em vigor do novo Marco Civil da Internet, editado em maio pelo governo federal. O governo federal vai criar um programa para apoiar as empresas afetadas pela tarifa de 25% imposta pelos Estados Unidos aos produtos brasileiros. O programa vai atender mais de 2 mil empresas que respondem por 18% dos embarques do Brasil para os Estados Unidos. Apenas em 2024, esse conjunto de empresas movimentou US$7,4 bilhões. O Giro de Notícias é uma produção da agência Rádio Web. Texto e apresentação, Eduardo Amaral. Edição, Mário Melo.

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2: 51, uma venezuelana cai em bueiro após tentar fugir de assalto e fica presa em João Pessoa. A mulher foi resgatada pelo corpo de bombeiros após cair em um bueiro cerca de 5 metros de profundidade. Esse bueiro fica no bairro Hernani Sátiro. Ela acabou não saindo, né, desse bueiro, teve que ser resgatada pela equipe do Corpo de Bombeiros. Um aluno da Escola de Aviação morre após ritual de banho de óleo no Paraná. O aluno teve grave reação alérgica e teve que uma equipe de socorro ser chamada, né? O engenheiro Gustavo Henrique, de 27 anos, morreu após participar de um ritual comemorativo conhecido como banho de óleo. É uma escola de aviação de Ponta Grossa, nos Campos Gerais do Paraná, e tem uma reação alérgica. O caso aconteceu na noite de quinta-feira ontem, após a conclusão de uma etapa de formação aeronáutica. Segundo o delegado Lucas Petri, responsável pela investigação, a substância jogada no piloto é um óleo usado nos motores de aeronaves. O responsável por jogar a substância na vítima é um instrutor da escola e não teve o nome divulgado. Segundo a Polícia Civil, ele se apresentou espontaneamente na delegacia, foi preso em flagrante por homicídio culposo quando não há intenção de matar. Ele foi ouvido, liberado após pagar fiança de R$3.000. Conforme a polícia, ele confirmou ter jogado a substância no jovem durante a comemoração e disse que o banho nos formados é feito do pescoço para baixo. Em nota, o Centro de Instrução de Aviação Civil do Aeroclube de Ponta Grossa manifestou pesar pelo falecimento do aluno e disse que, em respeito à memória dele, à sua família e ao trabalho das autoridades responsáveis pela apuração dos fatos, não fará comentários adicionais sobre o ocorrido até que as investigações sejam concluídas. Estamos encerrando aqui o jornal. Muito obrigado a todos pela audiência. Nós voltamos amanhã aqui na programação Rádio Cenecista com as notícias mais importantes do dia. Você agora acompanha as notícias do esporte na Cenecista FM. Voltamos já.
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1: Muito bem, o bate-bola está começando aqui pela Cenecista FM e a gente começa falando aqui sobre o Botafogo, que vence no Rio, Vasco decepciona na estreia do técnico. Mais detalhes aqui.
2: Campeonato Brasileiro, dois jogos aconteceram nesta quinta-feira e o retorno do Botafogo foi recheado de emoções. A joia da base, Lucas Emanuel, abriu o placar no Nilton Santos, mas o time voltou a sofrer com um lance inusitado envolvendo o goleiro Léo Link. Assim, o Santos empatou com o Barreal. Só que quando tudo parecia já definido, Kadir marcou o gol que deu a vitória do Alvinegro Carioca. 2-1 no Rio de Janeiro. E quem falou sobre a emoção de ter marcado esse gol que garantiu 3 pontos na tabela foi ele, Kadir.
3: Muito feliz de voltar a jogar aqui no Nilton Santos e, mais que tudo, entrar no jogo que quase estava decidido já. E passei da vitória pro time, né? Botafogo é um time que não deixa cair até o final e a gente, eu acredito que a gente vai fazer um bom jogo, né? Que vem pela frente e, pois nada, graças a Deus saiu a vitória hoje e tô muito feliz. Agora comemorar e pensar na seguinte jogo.
2: Com esse resultado, o Botafogo agora pega o elevador e sobe na tabela de classificação. É o 9º colocado, com 25 pontos. Lembrando que ainda tem a sequência da rodada. O mesmo a gente não pode falar do Vasco, que foi até o Barradão e perdeu para o Vitória pelo placar de 1-0 e segue na zona do rebaixamento, na 17ª colocação, com 4 vitórias consecutivas. O detalhe que foi a estreia do novo técnico, o português Pedro Emanuel, que até chegou a elogiar a equipe cruzmaltina, que teve oportunidade de marcar, mas infelizmente saiu derrotado de Salvador. A sequência da 19ª rodada acontece nessa sexta-feira com Fluminense e Bragantino no Maracanã e também Mirassol e Grêmio no estádio Maião. Lembrando que a rodada foi desmembrada e só termina na semana que vem. Agência Rádio Web com informações do Brasileirão, Daniela Esperon.
1: É isso. Vamos falar agora, falando do futebol do Botafogo do Rio de Janeiro, agora vamos falar do Botafogo da Paraíba, hein? Botafogo da Paraíba e Santa Cruz, jogo pela Série C, será com torcida única. Mais detalhes com o repórter Francisco Souza.
4: A torcida do Santa Cruz ainda não sabe se poderá acompanhar a equipe no jogo contra o Botafogo da Paraíba, marcado para o dia 8 de agosto, no estádio Almeidão. Isso porque o Núcleo do Desporto e Defesa do Torcedor do Ministério Público da Paraíba analisa a possibilidade de recomendar a adoção de torcida única para a partida da 16ª rodada da Série C. Nos últimos dias, o Botafogo da Paraíba tem enfrentado uma série de episódios de violência envolvendo torcidas organizadas, o que levou à adoção de medidas para reforçar a segurança após as ocorrências registradas dentro e fora do estádio, entre elas a suspensão de 2 organizadas para as partidas contra o Santa Cruz e Guarani. Com base nessas informações, o Ministério Público da Paraíba deve anunciar até o dia 25 de julho uma das 3 possibilidades para o duelo, seja a liberação integral da torcida do Santa Cruz, liberação parcial ou proibição da presença dos visitantes no Almeidão. Além da definição sobre a presença da torcida do Santa, o Nudetor Paraíba informou que seguirá acompanhando a política de preços dos ingressos destinados aos visitantes em todos os jogos do Botafogo pela Série C do Brasileirão. A ação ocorre semanas depois da polêmica envolvendo a venda de ingressos para a torcida coral. Em junho, o investidor da SAF do Belo, Felipe Félix, revelou que tentaria vender os ingressos para os visitantes com preço fixado em R$ 400. No entanto, a medida apontada por Félix vai contra o Regulamento Geral de Competições da Confederação Brasileira de Futebol. Segundo o documento, o valor do ingresso cobrado à torcida visitante deve custar, no máximo, o dobro do valor mais barato oferecido ao mandante, sem considerar a meia entrada. O Santa vive seu melhor momento na competição. São 3 vitórias consecutivas, Campanha que colocou a equipe na terceira colocação com 24 pontos. Além dos bons resultados, o time comandado por...
1: Muito bem, tá aí Francis Souza, né? Deu um probleminha aqui no áudio do Francis Souza, mas tudo bem, deu para entender aqui de que o Botafogo da Paraíba joga com o Santa Cruz, não é? É o Santa Cruz. Muito bem. Copa do Mundo, gente, domingo vamos ter a final da Copa do Mundo, a Argentina pega a Espanha e olha, vai ser um jogão, não é? Vai ser um jogão nesse domingo, Copa do Mundo, tá? E olha, o mundo é pequeno demais, né? Nas redes sociais circula aí um vídeo, né? Do Messi dando um banho no jogador Yamal, né? Quem poderia imaginar que um ensaio fotográfico de jogadores do Barcelona com bebês impactaria uma final de Copa do Mundo, 19 anos depois. Em 2007, um jovem Lionel Messi, de cabelos longos, foi fotografado enquanto dava banho em uma criança de 5 meses chamada Lamine Yamal. Agora, em 2026, os dois são as estrelas de Argentina e Espanha na decisão da Copa. Messi, na época com 20 anos, não poderia imaginar tudo o que faria no futebol. Ser confiante é uma coisa, mas projetar uma carreira tão vitoriosa seria ilusório. Lionel será considerado, ou era considerado, uma realidade, não uma promessa. Ele já havia jogado na Copa de 2006 com a Argentina e começava a assumir o protagonismo no Barcelona. Bom, menos de um ano antes de herdar a camisa 10 do Barcelona, participou de um ensaio fotográfico feito pelo jornal Sport em uma campanha solidária para o Natal de 2007. Era parte do patrocínio do Barça com a Unicef, que produzia também um calendário beneficente com foco em arrecadar valores para o Fundo das Nações Unidas pela Infância. Jogadores, crianças eram escolhidos para cada mês. Com rosto de garoto, cabelo nos ombros, Messi deu banho em um bebê de 5 meses. Lamine, o nenê, não chorou diante das câmeras. Ninguém sabia e nem pensou nisso por 18 anos, mas era o registro de um batismo. Tudo isso por obra do destino. Lamine cresceu, entrou na base do Barcelona, começou a ser projetado como uma promessa. Isso tudo aconteceu enquanto Messi colocava o clube catalão no topo com títulos pela Europa. Na época, Yamal era só mais um garoto que tirava fotos com o ídolo. E aqui tem foto do Yamal com o Messi, né? E Yamal assumiu a camisa enorme do Barcelona, a mesma de Messi, depois virou o 10, e o principal jogador do Barcelona, enquanto o ídolo está longe de casa, então faltava um encontro em campo, né? É o principal jogador do Barcelona enquanto o ídolo está longe de casa, faltava um encontro em campo. Enfim, depois de 19 anos, eles vão se encontrar numa final de Copa do Mundo. De um lado, Messi defendendo a Argentina, do outro, Yamal defendendo a Espanha. Né? Então, essa final já ganha, né, essa história que envolve o Messi e também o Yamal. É isso, gente. Estamos fechando aqui a resenha esportiva. Muito obrigado pelo carinho. Obrigado por você ter participado aqui com a gente na audiência. Nós voltamos amanhã. Permaneça na nossa programação, porque à tarde tem muita música boa, tem Nordeste Valente, tem também Brega Chique. Francis Souza comigo na mesa de som e na reportagem, Jair Gomes na apresentação. Uma boa tarde para você. Tchau, tchau.
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0: 13h11.
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3: 1:16.
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0: 1:34.
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0: 16054-65.
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3: 1:49. 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
3: Oi, eu sou Fabiola Altran e estes são os destaques de hoje. Governo brasileiro divulga nota de repúdio sobre a imposição de tarifas de 25% pelos Estados Unidos e destaca que não há justificativas para isso. A medida passa a valer no dia 22. Ministro Alexandre de Moraes assume nesta sexta a presidência temporária do Supremo Tribunal Federal. Desde o último dia 2, quando começou o recesso da corte, o cargo era ocupado pelo ministro Edson Fachin. Vendas no comércio varejista aumentam 0,1% em maio em comparação com abril, é o que revela a pesquisa mensal do comércio divulgada pelo IBGE. Termina hoje o prazo para inscrição para o Fundo de Financiamento Estudantil do segundo semestre. São mais de 44.800 vagas. Na disputa pelo terceiro lugar da Copa do Mundo, neste sábado, 18h, tem França e Inglaterra. E no domingo, sai a seleção campeã do confronto entre Espanha e Argentina, às 16h. Da Rádio 2, Fabiola Altran.
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0: 2 e 3.

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3: 2:18.

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1: O ensino de educação financeira e fiscal pode se tornar obrigatório nos currículos das escolas públicas e privadas de ensino fundamental e médio de todo o país. O Senado Federal aprovou nesta semana um projeto de lei que insere essas temáticas na Lei de Diretrizes e Bases da Educação Nacional, determinando que os conteúdos sejam aplicados de forma transversal, ou seja, integrados a matérias tradicionais como matemática, história e geografia. A proposta da força de lei a uma recomendação que já constava na Base Nacional Comum Curricular, a BNCC, desde 2017. Pelo texto aprovado no Senado, cada instituição de ensino terá autonomia para adaptar a abordagem dos temas de acordo com a realidade de sua comunidade escolar, além de aprender a gerenciar o próprio orçamento, poupar e investir. Os estudantes vão receber noções sobre a importância dos tributos para o funcionamento dos serviços públicos, da previdência social e do mercado de seguros. Como o projeto original sofreu algumas alterações durante a votação no Senado, a matéria agora retorna para uma última análise na Câmara dos Deputados, antes de seguir para a sanção presidencial. Da Rádio 2, Milena Abreu.
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3: 2:53.

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3: Sexta-feira, 17 de julho de 2026. Este é o Giro de Notícias. Eu sou Breno Zonta e você acompanha os destaques do momento. Puxada pela indústria, a atividade econômica brasileira cresceu 0,07% no último mês de maio, o que manteve o indicador no maior patamar desde 2003, quando ele começou a ser medido. O índice do Banco Central é conhecido por antecipar o resultado do PIB, o Produto Interno Bruto do país. A partir desta sexta, toda a propaganda de apostas online será acompanhada de uma advertência sobre os riscos de dependência, algo semelhante com o que acontece com cigarros e bebidas alcoólicas. O alerta para as chamadas bets foi determinado pelo ministro da Fazenda, Dário Durigan, na semana passada. No último mês de junho, a França registrou o dobro de mortes em relação ao mesmo mês do ano anterior e uma agência sanitária local atribui a culpa à onda de calor que atinge a Europa nas últimas semanas. De acordo com o relatório divulgado pela agência nesta sexta, o último mês ultrapassou 3 mil mortes, contra cerca de 1.500 12 meses atrás. Um homem de 27 anos morreu na última quinta após levar um banho de óleo em uma escola de aviação na cidade de Ponta Grossa, no Paraná. O ritual celebra o primeiro voo solo dos alunos. O SAMU informou que Gustavo Lara sofreu uma reação anafilática, a forma mais grave e rápida de uma reação alérgica. O responsável por jogar a substância é um instrutor que não teve o nome divulgado. Segundo a Polícia Civil, ele se apresentou na delegacia e foi preso em flagrante por homicídio culposo, quando não há intenção de matar. Ele foi ouvido e liberado após pagar fiança de R$3 mil. Termina nesta sexta o prazo para estudantes se inscreverem no processo seletivo do segundo semestre do FIES. O Fundo de Financiamento Estudantil custeia a graduação de estudantes matriculados em cursos presenciais não gratuitos em faculdades privadas. Interessados devem acessar o Portal Único de Acesso ao Ensino Superior. O Giro de Notícias é uma produção da Agência Rádio Web. Texto e apresentação, Breno Zonta. Edição, Mário Melo.
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1: A endometriose atinge entre 5 e 15% das mulheres em idade reprodutiva. A doença é caracterizada pelo deslocamento de partes do tecido fora da cavidade do útero, o que pode provocar reações inflamatórias crônicas, como cólicas e hemorragias, dor no ato sexual, podendo levar a casos mais graves, como obstrução intestinal e urinária, infertilidade e até morte. As causas ainda não são completamente conhecidas e podem envolver fatores como genéticos, hormonais e imunológicos. A falta de conhecimento é uma das principais dificuldades para a prevenção e para o tratamento da doença. A média entre o início dos sintomas e a confirmação da doença chega a 7 anos. Quem fala sobre a questão envolvendo o diagnóstico é a secretária de Políticas e Programas Estratégicos do Ministério da Ciência, Tecnologia e Inovação, Andrea Latti.
2: Um dos maiores gargalos é o não conhecimento, não a identificação de que a pessoa tem essa doença. E que isso gera, às vezes, uma perda de vida pública das pessoas enormes. Eu escutei relatos assim, de meninas que ficaram por anos sem saber que elas tinham essa doença. Era uma questão da menstruação muito ativa, muito forte, e que deixavam ela fora do ambiente escolar, do ambiente de trabalho, de qualquer ambiente.
1: O diretor do Departamento de Programas Temáticos do Ministério da Ciência, Leandro Pedron, explica que um dos maiores desafios é o diagnóstico. O CNPq abriu chamada pública voltada a pesquisas científicas e ao desenvolvimento de tecnologias em saúde menstrual, dor pélvica e endometriose no Brasil, para soluções aplicáveis ao Sistema Único de Saúde.
3: Quando a gente fala da endometriose, hoje você não tem uma metodologia diagnóstica precisa. Você tem uma metodologia de diagnóstico clínico, mas de maneira precisa não, então tudo muito baseado em sintomas e desenvolvimento da doença, sobre o que é endometriose. Tem alguns estudos, principalmente fora do país, que indicam uma possibilidade de marcadores sorológicos, então possibilidade de você diagnosticar com base em exames, para além de análise de sintomas, mas exames clínicos.
1: De acordo com a Organização Mundial da Saúde, a endometriose afeta cerca de 190 milhões de mulheres e meninas em idade reprodutiva em todo o planeta. Agência Rádio Web. Produção e reportagem, Denise Coelho.
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7: 3:51.

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4: Paris, 17 de julho de 2026. Essas são as principais notícias desta sexta-feira. Os Estados Unidos realizaram novos ataques noturnos contra o Irã, que voltou a responder com bombardeios a alvos americanos em nações aliadas a Washington no Oriente Médio. Projéteis americanos atingiram a ilha de Kashmir e os arredores do porto de Bandar Abbas, no sul do país. A mídia estatal do Irã também relatou que pontes desta mesma região foram bombardeadas. Segundo o Irã, desde 22 de junho, 38 iranianos morreram e mais de 400 ficaram feridos em ataques americanos. Teherã também confirmou ter realizado ataques contra alvos militares dos Estados Unidos no Kuwait, enquanto Bahrein, Catar e Jordânia relataram ter interceptado mísseis iranianos. Os ministros das Relações Exteriores da China e do Paquistão reforçaram hoje os pedidos aos Estados Unidos e ao Irã para que cessem as hostilidades e retomem as negociações. A China rejeitou hoje as acusações do presidente americano Donald Trump de interferência nas eleições presidenciais americanas de 2020. Segundo o Ministério Chinês das Relações Exteriores, essas alegações são infundadas, maliciosas e já foram desmentidas. Na véspera, em uma locução na Casa Branca, Trump denunciou o que classificou de vulnerabilidade chocante no sistema eleitoral dos Estados Unidos, apontando a China como responsável por ingerências. O presidente americano também evocou a possibilidade de contestar os resultados das eleições de meio de mandato em novembro. Trump ainda anunciou a desclassificação imediata de documentos que, segundo ele, revelam falhas graves na infraestrutura eleitoral americana. Uma densa nuvem de fumaça encobre Manhattan e as praias de Chicago. Tiveram de ser fechadas ontem devido a incêndios florestais que castigam a província canadense de Ontário, expondo milhões de pessoas à má qualidade do ar. Depois de Toronto ter sido tomado por uma névoa amarelada na quarta, os estados americanos que fazem fronteira com o Canadá agora são afetados. Segundo as autoridades americanas, a qualidade do ar na região de Nova York deve atingir hoje um nível classificado de perigoso para a saúde. Na Ucrânia, a população volta às ruas das principais cidades e da capital Kiev hoje para protestar contra a destituição do popular ministro ucraniano da Defesa, Mikhailo Fedorov, como parte de um remanejamento governamental imposto pelo presidente Volodymyr Zelensky. Na véspera, Fedorov criticou publicamente o chefe das Forças Armadas do país, Oleksandr Sirsky, que acusa de ter exigido sua saída do governo. Fedorov e Sirsky divergem sobre os rumos do exército ucraniano, o que provocou graves atritos entre os dois. Rádio França Internacional em parceria com a agência Rádio Web, de Paris, Daniela Franco.
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0: 4:06, o Brega está começando aqui na tarde da Cenecist FM. Sexta-feira, sextou, hoje 17 de julho de 2026. Boa tarde para todo mundo. Aqui estamos nós com você para mais um programa de rádio. Aonde você estiver, o nosso abraço, o nosso carinho. Muito obrigado, viu, pelo carinho, obrigado pela audiência que você concede aqui ao Brega Chique. Já estamos a postos aqui. E você, tá tudo bem? Tá tudo ok? Tudo bem? Tudo bem,
1: Maria? Eu sei lá.
0: Estamos juntos e misturados aqui no Brega e Chique. Como é bom, hein? Vai chegar na hora do Brega. É só alegria por aqui, tá? O nosso zap é o 9912-7181. Você manda pra gente sua mensagem de voz, sua mensagem de texto. Tá valendo. Espaço aberto pra você participar, brincar com a gente aqui no Brega da Cenecist FM. E a gente começa com o Marlene Andrade, o nosso Brega e Chique de hoje. 4:07, boa tarde.

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8: Esse é o Brega e Chique acontecendo aqui para você na tarde da Cinecista FM. Que bom ter você com a gente aqui. 4 horas e 17 minutos agora, 4h17. Está na hora de ouvir você aqui no Brega da Cinecista FM, que está no Zap Zap. Você com a gente aqui. Alô, boa tarde.
9: Jair, boa tarde. Aqui é a Josinete. Oi, quero Josinete. Pedir um brega aí. Com Evaldo Freire, viu? Quero dividir com meu esposo, Givanildo, com você e com Sonha, Marina de Família. Vai para todas minhas amigas e meus amigos ali do Lajedo de Picuí. E para mim, que sou a Josinete, Jair. Tchau. Apoio, valeu, Jair. Uma boa tarde pra você, viu?
8: Obrigado, Josinete. Um abraço, viu, pra todo mundo aí na nossa audiência no Riacho do Navio Nova Palmeira. 4h18, que está com a gente. Boa tarde.
10: Jair, eu gosto de Nova Palmeira. Gostaria que você tá com a sombrega com o Nuno. Carlos Alexandre, pra oferecer meu pai, meu genival, minha mãe Neném, meus três filhos, meu Gensiel, Gabriela e todos vocês aí. Valeu, um abraço.
8: Valeu, boizinho. Um grande abraço na nossa audiência. Pediu Carlos Alexandre, que está com a gente aqui. Alô, boa tarde.
11: Boa tarde, culpa Jair Gomes. Bota um brega aí com o Nonô para oferecer aqui só para minha mãe e meu sobrinho tá aqui escutando.
8: Tá tudo certo. Um abraço. Muito tchau. Obrigado pela participação aqui. Rona, quem está com a gente? Alô, boa tarde.
12: É hora do brega. Eu quero brega com.
8: Faz tempo.
12: Nonô.
11: Com Nuno.
12: Perfume de gardenia para oferecer a todos vocês aí da rádio, a todos os ouvintes. E tenha um final de semana abençoado por Deus. Todos vocês e todos nós bregueiros. Tchau.
8: Obrigado, tchau. Obrigado, Ângela. Tá com a gente aqui, Nova Floresta, ligada do Breg Chique, que está com a gente. Alô, boa tarde.
13: Boa tarde, Jair. Rita Medeiros Brandões.
8: Boa tarde.
13: Chegou a hora do brega, tô aqui de radinho ligado. Eu peço uma música para oferecer a toda a minha família daqui de Picuí, de Serra dos Brandões, daí de Picuí, e a todos vocês que fazem essa rádio maravilhosa que é Nota Mil. Bota aí um brega com o Nonô.
14: Tchau.
8: Tá tudo certo? Muito obrigado, dona Rita. Também pede Nudu aqui no Brega da Cinecista FM. Você do Zap Zap. Boa tarde. Deixa eu abraçar aqui, Neuzinha. Neuzinha tá com a gente aqui, né? Neuzinha tá sempre na nossa audiência. Um abraço, Neuzinha, em Nova Palmeira, curtindo a gente, ouvindo o Brega da Cinecista FM. O som de Evaldo Freire aqui na tarde da Cinecista FM.

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0: não?
1: Estamos às 4 horas e 33 minutos. Você com a gente, você no nosso Zap Zap. E como é bom você que está com a gente, né? Como é bom ter você aqui na programação Rádio Zenesis FM. Tá tudo certo? Tem ouvinte participando, ouvinte mandando mensagem pra gente. Você do Zap Zap, boa tarde.
2: Jair, que é Dedé do Lima, eu tô com um pregão e bom pra mim. Quero oferecer a tia Vitória, minha tia, minha irmã Luzia, minha irmã Maria, meu pai, João, Damião, minha tia Maria, Lourdes, meu pai, Chiguinho.
1: Tá tudo certo. Eu não entendi a música dele, a gente vai tocar a próxima então. Tudo certo?
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1: Vamos lá, quem está com a gente aqui? Alô, boa tarde.
4: Boa tarde, Jair. Aqui é o Charles boa Souza, tarde. Aqui no bairro Serencite, né? Fala, estou na escuta desse programa maravilhoso, né? Que é o Brega Chique, né? É, se for possível, você toque a música do Carlos Alexandre.
1: Carlos Alexandre.
4: Marca do Amor que Existiu. Em 1984, viu?
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4: Deus abençoe a sua tarde e a tarde de todos os ouvintes desse magnífico programa.
1: Valeu, Charles.
4: Boa tarde, Jair.
1: Um abraço, viu, Charles? O Carlos Alexandre já cantou, então vamos tocar a próxima para o Charles. Está na nossa audiência sempre aqui. Um grande abraço. 4 horas e 34 minutos. Quem está com a gente aqui? Alô, boa tarde.
5: Olá, Jair Gomes. Boa tarde, Alexandre. Deixa eu passar. Eu gostaria de ouvir a música com o Reginaldo Rossi. Divido com os familiares e amigos. Você e assim nesse foi. Tchau.
4: Tchau.
5: Boa tarde. Bom final de semana.
1: Obrigado, Alexandre. Muito boa tarde para você e para toda a família. 4h35, esse é o Brega da CNC FM. E é Nonô quem dá o recado aqui agora.

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0: Brega e Chique, é a tarde da Cedecista FM, é você com a gente aqui. Deixa eu abraçar o pessoal aqui dos bairros, a você que está com a gente agora, o pessoal do bairro Limeira. Muito obrigado a você que está com a gente, está na nossa audiência. Quem também está com a gente aqui no bairro Monte Santo, né? Abraço aqui a Dona Maria, está sempre na nossa audiência. Muito obrigado, meu amigo, um amigo que está sempre na nossa audiência. Um abraço, é o Deda, né, rapaz? O Deda, um abraço, viu, Deda? Muito obrigado, meu amigo Biim, também sempre acompanha aqui o Brega da Cedecista FM. Deixa eu abraçar o meu amigo Neném Pintor, Neném de Anunciada, também sempre acompanhando a programação da Cedecista FM. E a você que está nos dando carona aí, tá na luta aí, no dia a dia, né? Tá dirigindo, tá nos dando aquela carona, muito obrigado, muito boa tarde. O Deda, falou do Deda, viu, tá aqui com a gente, o Deda, viu, Arnaldo? Vamos ouvir o Deda aí, tá tudo certo aí? Vamos lá, Deda, tudo bem, Deda? Boa tarde.
1: Boa tarde, Jair. Quero pedir um brega com a Amada Edilson.
0: Amada Edilson.
1: Para oferecer a Dona Jailma, a Pedro, a Biim, e um alguém especial lá no Sítio Vertente. Um brega com a Amada Edilson.
0: Amada Edilson, tá tudo certo.
1: E a Maricota e a Duda, lá no Baixo São José.
0: Tá tudo certo, muito obrigado. Rose também está com a gente aqui. Rose está no Brega da Cedecista FM. Oi, Rose, boa tarde.
2: Boa tarde, amigo Jair Gomes. Eita, é muita alegria, amigo. Chegou água aqui na minha casa, né? No bairro aqui de Cedecista, perto pois da é creche. Boa. Amigão, você não sabe a alegria que a gente tão, viu? É muita alegria demais. Acho uns 12 anos que a gente não tem água. Meu Deus do céu, que alegria. Que sofrimento a gente passou por água aqui no Cedecista.
0: Então, é
2: foi demais, boa. Foi demais. A alegria é demais. É tanta alegria que... não sei nem o que falar, viu? É muita alegria, amigão.
0: Agradecer então, a Deus,
2: boa
0: né?
2: tarde, amigo.
0: Agradecer a Deus, né, Rose? Um abraço, viu? Parabéns aí ao povo do bairro Cedecista, que começa a receber água, né? Ontem eu recebi uma ligação aí de uma moradora. Ela me dizia que a água estava chegando na torneira da sua casa, né? Muita gente ainda não tinha recebido. E aí, agora a Rose está informando que também na sua casa está chegando água. E você do Cedecista, está na nossa audiência? Está chegando água na sua casa? Manda recado para a gente aqui. Diga para a gente, está chegando água na sua casa no bairro Cedecista. Um abração para todo mundo aí, aqui com a gente. Luciano também está no Zap Zap da Cedecista aqui. Fala, Luciano, boa tarde.
3: Boa tarde, eu quero um beijo com o Zezinho Barros.
0: Zezinho Barros, o Luciano está com a gente sempre, pede Zezinho Barros. E a gente segue com o Amado Edilson, cantando aqui no Brega da Cedecista FM 449.

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1: Volta aqui para dizer muito obrigado a todos pelo carinho. Obrigado a você que esteve na nossa audiência. Um grande abraço, hein? Ficamos por aqui. E já renovamos o convite para segunda-feira. Amanhã não tem Brega e Chique, mas segunda a gente volta aqui com Brega e Chique na tarde da CNCGVM. Que esteve com a gente, um grande abraço, muito obrigado. Daqui a pouco tem Nordeste Valente, o melhor do forró para você aqui na nossa programação. Tá tudo certo, Marinaldo? A gente volta segunda, não é isso? Um grande abraço, bom final de semana. Tchau, gente.
2: Tchau.

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3: Direto de Brasília, sempre com o principal fato do dia. E um profundo mal-estar. É assim que a líder do governo no Senado, senadora Tereza Leitão, classifica o atual momento de relação entre o governo e o Senado, especialmente entre o governo e o presidente do Senado, Davi Alcolumbre. Para ela, esse profundo mal-estar, ele decorre ainda da rejeição do nome do advogado-geral da União, Jorge Messias, para uma vaga no Supremo Tribunal Federal. Ao agir assim, o Senado fez uma coisa quase inédita. Somente em 1894, antes, o Senado tinha rejeitado uma indicação do presidente da República, na época era Floriano Peixoto, de vaga para o Supremo Tribunal Federal. Segundo ela, isso ainda é um problema que precisa ali ser contornado. Mas como ela diz, bola para frente. Mas como colocar a bola diante do gramado com esse problema ainda reverberando ali no Senado? Tereza Leitão diz que ela tem se esforçado para resolver isso desde o seu primeiro momento como líder do governo no Senado. Para ela, isso não é uma crise crônica nem um atrito permanente. É uma situação que pode ser contornada e, enfim, do ponto de vista do relacionamento institucional, segundo Tereza Leitão, esse relacionamento existe e ele acontece e que se o presidente Lula precisar ainda de algum momento falar com Davi Alcolumbre, ele irá falar para ajudar a contornar essa situação. Segundo Tereza Leitão, o principal problema que acontece agora no Senado é a aprovação da proposta de emenda à Constituição, PEC, que termina com a escala 6-1 de trabalho, aquela na qual o trabalhador trabalha 6 dias e folga somente 1. Esse é o principal ponto. Tereza Leitão tinha uma expectativa de conseguir fazer com que o fim da escala 6-1, pelo menos, iniciasse a sua tramitação ali no Senado com a avaliação na Comissão de Constituição e Justiça ainda nesse primeiro semestre. Isso não aconteceu, fica tudo para o segundo semestre, um segundo semestre que vai ser apertado por conta das eleições em outubro. Logo, os senadores irão para os seus estados para tratar de eleições. Então, é o mês de agosto onde tudo deverá acontecer. Ela tem a expectativa de que consiga, de que as coisas avancem, mas, enfim, há ainda que se contornar esse mal-estar que ficou ainda da rejeição do nome de Jorge Messias para o Supremo Tribunal Federal. A gente vai estar sempre acompanhando tudo para trazer para você a melhor análise e a melhor informação. Muito obrigado e até a próxima.
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Estamos aqui agora do Nordeste Valente, 5 horas e 5 minutos aqui, 5 e 5. O melhor do forró você tem todos os dias, de segunda a sexta-feira, no programa Nordeste Valente, programa cultural que a Cenecista apresenta há mais de 40 anos. É isso, e continuamos aqui, valorizando a nossa cultura, tocando a nossa música, entregando para você o melhor do forró. Jorge de Altinho abre o Nordeste Valente de hoje. Boa tarde, 5 e 6.

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Rádio Nordeste Valente, você na nossa audiência. Muito obrigado. Obrigado a você que continua aqui no Nordeste Valente, continua com a gente ouvindo o melhor do forró. Amanhã é domingo. Aliás, depois de amanhã é domingo, né? Amanhã é sábado, depois temos o domingo e acontece o jogo final da Copa do Mundo, tá? Vai ser entre a Argentina e a Espanha, lá nos Estados Unidos. A expectativa para esse jogo tem sido muito grande, expectativa. E a final será disputada entre Espanha e Argentina, às 16 horas, horário de Brasília. O grande palco da decisão será o MetLife Stadium em Nova Jersey, nos Estados Unidos. A cerimônia começa às 14h30, horário de Brasília, com o show principal de Post Malone. Depois teremos, pela primeira vez, no formato do Super Bowl, 11 minutos com apresentações de Madonna, Shakira, BTS, Justin Bieber, o esloveno Slavko Vincic foi escolhido da FIFA ou pela FIFA para apitar o confronto. Né? Vamos ter às 4 horas a grande final da Copa do Mundo. E você já fez a sua aposta? Né? Já deu seu palpite aqui? Está valendo aqui na programação Rádio Cenecista um Pix de R$50 de Delícias da Silvânia e também uma camisa aqui da Rádio Cenecista. Diga o palpite, quanto é que vai ser o jogo do domingo, né? Final da Copa do Mundo. Fala pra gente, responda, e na segunda-feira, quem acertar no placar, né, nós estaremos aqui fazendo sorteio. São duas pessoas que serão sorteadas, uma com Pix de R$50 e a outra com a camisa da seleção brasileira. 5 horas e 25 minutos aqui, Nordeste Valente, destaque para Caravéia. Boa tarde.

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5h51, você no Nordeste Valente. 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Não esqueça. Estamos juntos aqui com você no Nordeste Valente. Obrigado, estamos encerrando já o Nordeste Valente, agradecendo o carinho, a atenção e renovando o convite para segunda-feira aqui na programação Rádio Cerecista FM. Tá tudo certo? Marinaldo Santos comigo na mesa de som, aqui Jair Gomes na apresentação. Você fica com os últimos forrós aqui. E agora Luizinho de Irauçuba cantando.

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3: Amados irmãos e irmãs, estamos iniciando mais um programa Momento de Oração, onde juntos estaremos rezando o Santo Terço, ouvindo o Santo Evangelho e aprendendo com catequese da Igreja Católica. Que o programa seja um momento da presença de Deus na sua vida nesta noite.
4: Boa noite, meus irmãos e minhas irmãs. Estamos juntos de novo, né? Hoje, sexta-feira, para nós rezar o Terço com os homens do texto e todos vocês que estão rezando junto com nós. Eu estou o Vitoriano, seu Pedro Cesário, Pedão, seu João e o Paulão, tá aqui com nós. E o nosso irmão Marinaldo lá nos controles, né? Vamos dar início ao nosso texto cantando Maria de Nazaré.

0: Bom, meus irmãos, estamos de volta, né? Damos início ao nosso texto. Todos vocês de perto, de distância, da Paraíba, Rio Grande do Norte, que acompanha a gente, vamos rezar agora o nosso texto com os homens do texto. Em nome do Pai, do Filho e do Espírito Santo. Amém. Vinde, Espírito Santo, enchei os corações dos vossos fiéis com a luz do Espírito Santo. Fazei que apreciemos retamente todas as coisas, segundo o mesmo Espírito, e gozemos sempre de sua consolação, por Cristo nosso Senhor. Amém. Oferecimento do nosso texto. Divino Jesus, nós vos oferecemos este texto que vamos rezar, meditando os mistérios da nossa redenção. Concedei-lhe por intercessão da Virgem Maria, Mãe de Deus e Nossa Mãe, as virtudes que nos são necessárias para bem rezá-la e a graça de ganharmos a indulgência desta santa devoção. Oferecemos particularmente, em desagravo dos pecados cometidos contra o Santíssimo Coração de Jesus e o Imaculado Coração de Maria. Rezemos pela paz do mundo, pela convenção dos pecadores, pelas almas do purgatório, pelo Santo Padre, o Papa e suas intenções, pela santificação do clero, pelo nosso bispo, pelo nosso pároco, seus vigários auxiliar, pela santificação das famílias, pelas missões, pelos doentes se organizando, por todos aqueles que pediram nossas orações particular e pelo Brasil, pelo nosso pároco Claudeci, pelo nosso padre Miguel. Pelo sinal da Santa Cruz, livra-nos Deus, nosso Senhor, dos nossos inimigos. Em nome do Pai, do Filho e do Espírito Santo. Amém. Creio em Deus, Pai Todo-Poderoso, Criador do céu e da terra, em Jesus Cristo, seu único Filho, nosso Senhor, que foi concebido pelo poder do Espírito Santo, nasceu da Virgem Maria, padeceu sobre Pôncio Pilato, foi crucificado, morto e sepultado, desceu à mansão dos mortos, ressuscitou ao terceiro dia, subiu ao céu e está sentado à direita de Deus Pai Todo-Poderoso, onde há de vir a julgar os vivos e os mortos. Creio no Espírito Santo, na Santa Igreja Católica, na comunhão dos santos, na remissão dos pecados, na ressurreição da carne, na vida eterna. Amém. Pai nosso, que estais no céu, santificado seja o vosso nome. Venha a nós o vosso reino, seja feita a vossa vontade, assim na terra como no céu. O pão nosso de cada dia nos dai hoje, perdoai as nossas ofensas, assim como nós perdoamos a quem nos tem ofendido. Não deixeis cair em tentação, mas livrai-me do mal. Amém. O anjo do Senhor anunciou a Maria. Ave Maria, cheia de graça, o Senhor é conosco. Bendita sois vós entre as mulheres. Bendito é o fruto do vosso ventre, Jesus. Eis aqui a serva do Senhor.
1: Faça-se em mim segundo a vossa palavra.
0: Ave Maria, cheia de graça, o Senhor é conosco. Bendita sois vós entre as mulheres. Bendito é o fruto do vosso ventre, Jesus.
1: Santa Maria, Mãe de Deus, rogai por nós, pecadores, agora e na hora de nossa morte. Amém.
0: E o Verbo divino de Deus se fez carne
1: e habitou entre nós.
0: Ave Maria, cheia de graça, Senhor é conosco. Bendita sois vós entre as mulheres, bendito é o fruto do vosso ventre, Jesus.
1: Santa Maria, Mãe de Deus, rogai por nós, pecadores, agora e na hora de nossa morte. Amém.
0: Glória ao Pai, ao Filho e ao Espírito Santo, assim como era no princípio, agora e sempre, por todos os séculos e séculos. Amém. O meu Jesus, perdoai e livrai-me do fogo do inferno, levai as almas todas para o céu e socorrei principalmente as que mais precisarem da vossa infinita misericórdia. Mãe de Deus, derramai sobre a humanidade inteira as graças eficazes da vossa chama de amor, agora e na hora de nossa morte. Amém. Hoje é sexta-feira, meditação dos mistérios dolorosos, paixão e morte de Jesus. No primeiro mistério, contemplamos a agonia de Jesus no alto das oliveiras, quando suou sangue. Minha alma está triste, a ponto de morrer. Ficai aqui, vigiai, vigiai e orai, para não cair em tentação. O espírito está pronto, mas a carne é fraca. Nosso irmão Pedro Cesário.
1: Pai nosso que está no céu, santificado seja vosso nome, venha a nós o vosso reino, seja feita a vossa vontade, assim na terra como no céu.
0: O pão nosso de cada dia nos dá hoje,
1: perdoai as nossas ofensas, assim como nós perdoamos a quem nos tem ofendido.
0: Não deixeis cair em tentação, mas livrai-me do mal. Amém.
1: Ave Maria, cheia de graça, o Senhor é convosco. Bendita sois vós entre as mulheres, bendito é o fruto do vosso ventre, Jesus.
0: Santa Maria, Mãe de Deus, rogai por nós, pecadores, agora e na hora de nossa morte. Amém.
1: Ave Maria, cheia de graça, o Senhor é convosco. Bendita sois vós entre as mulheres, bendito é o fruto do vosso ventre, Jesus.
0: Santa Maria, Mãe de Deus, rogai por nós, pecadores, agora e na hora de nossa morte. Amém.
1: Ave Maria, cheia de graça, o Senhor é convosco. Bendita sois vós entre as mulheres, bendito é o fruto do vosso ventre, Jesus.
0: Santa Maria, Mãe de Deus, rogai por nós, pecadores, agora e na hora de nossa morte. Amém.
1: Ave Maria, cheia de graça, o Senhor é convosco. Bendita sois vós entre as mulheres, bendito é o fruto do vosso ventre, Jesus.
0: Santa Maria, Mãe de Deus, rogai por nós, pecadores, e na hora de nossa morte. Amém.
1: Ave Maria, cheia de graça, o Senhor é convosco. Bendita sois vós entre as mulheres, bendito é o fruto do vosso ventre, Jesus.
0: Santa Maria, Mãe de Deus, rogai por nós, pecadores, agora e na hora de nossa morte. Amém.
1: Ave Maria, cheia de graça, o Senhor é convosco. Bendita sois vós entre as mulheres, bendito é o fruto do vosso ventre, Jesus.
0: Santa Maria, Mãe de Deus, rogai por nós, pecadores, agora e na hora de nossa morte. Amém.
1: Ave Maria, cheia de graça, o Senhor é convosco. Bendita sois vós entre as mulheres, bendito é o fruto do vosso ventre, Jesus.
0: Santa Maria, Mãe de Deus, rogai por nós, pecadores, agora e na hora de nossa morte. Amém.
1: Ave Maria, cheia de graça, o Senhor é convosco. Bendita sois vós entre as mulheres, bendito é o fruto do vosso ventre, Jesus.
0: Santa Maria, Mãe de Deus, rogai por nós, pecadores, agora e na hora de nossa morte. Amém.
1: Ave Maria, cheia de graça, o Senhor é convosco. Bendita sois vós entre as mulheres, bendito é o fruto do vosso ventre, Jesus.
0: Santa Maria, Mãe de Deus, rogai por nós, pecadores, agora e na hora de nossa morte. Amém.
1: Ave Maria, cheia de graça, o Senhor é convosco. Bendita sois vós entre as mulheres, bendito é o fruto do vosso ventre, Jesus.
0: Santa Maria, Mãe de Deus, rogai por nós, pecadores, agora e na hora de nossa morte.
1: Glória ao Pai, ao Filho e ao Espírito Santo, assim como era no princípio, agora e sempre. Amém. Meu Jesus, perdoai-me, livrai-me do fogo do inferno, levai as almas todas para o céu, socorrei principalmente as que mais precisarem da vossa infinita misericórdia. Mãe de Deus, derramai sobre a humanidade inteira as graças eficazes de vossa chama de amor, agora e na hora de nossa morte. Amém.
2: Segundo mistério, contemplamos a flagelação de nosso Senhor Jesus Cristo, o sofrimento, a humilhação, o escárnio, a violência contra o inocente, toda essa humilhação e dor por cada um de nós pecadores, o amor que sente por cada ser humano É impossível de se imaginar. Nosso irmão Pedro Fidelis.
3: Quero agradecer mais um dia, uma sexta-feira abençoada por nós todos. Pai nosso que está no céu, santificado seja o vosso nome. Venha a nós, vosso rei, feita a vontade, assim na terra como no céu. Pão nosso, cada dia da hoje, perdoai nossas ofensas, assim como nós perdoamos que ofendido. Deixei cair tentação, mas livrai o mal. Amém. Ave Maria, cheia de graça, Senhor convosco. Bendito vós entre as mulheres. Bendito o fruto do vosso ventre, Jesus.
4: Santa Maria, Mãe de Deus, rogai por nós, pecadores, agora e na hora de nossa
3: morte. Amém. Ave Maria, cheia de graça, Senhor convosco. Bendito vós entre as mulheres. Bendito o fruto do vosso ventre, Jesus.
4: Santa Maria, Mãe de Deus, rogai por nós, pecadores, agora e na hora de nossa morte.
3: Amém. Ave Maria, cheia de graça, Senhor convosco. Bendito vós entre as mulheres, bendito o fruto do vosso ventre, Jesus.
4: Santa Maria, Mãe de Deus, rogai por nós, pecadores, agora e na hora de nossa morte.
3: Ave Maria, cheia de graça, Senhor convosco. Bendito vós entre as mulheres, bendito o fruto do vosso ventre, Jesus.
4: Santa Maria, Mãe de Deus, rogai por nós, pecadores, agora e na hora de nossa morte.
3: Amém. Ave Maria, cheia de graça, Senhor convosco. Bendito vós entre as mulheres, bendito o fruto do vosso ventre, Jesus.
4: Santa Maria, Mãe de Deus, rogai por nós, pecadores, agora e na hora de nossa morte. Amém.
3: Ave Maria, cheia de graça, Senhor convosco. Bendito vós entre as mulheres, bendito o fruto do vosso ventre, Jesus.
4: Santa Maria, Mãe de Deus, rogai por nós, pecadores, agora e na hora de nossa morte. Amém.
3: Ave Maria, cheia de graça, Senhor convosco. Bendito vós entre as mulheres, bendito o fruto do vosso ventre, Jesus.
4: Santa Maria, Mãe de Deus, rogai por nós, pecadores, agora e na hora de nossa morte. Amém.
3: Ave Maria, cheia de graça, Senhor convosco. Bendito vós entre as mulheres, bendito o fruto do vosso ventre, Jesus.
4: Santa Maria, Mãe de Deus, rogai por nós, pecadores, agora e na hora de nossa morte. Amém.
3: Ave Maria, cheia de graça, Senhor convosco. Bendito vós entre as mulheres, bendito o fruto do vosso ventre, Jesus.
4: Santa Maria, Mãe de Deus, rogai por nós, pecadores, agora e na hora de nossa morte. Amém.
3: Ave Maria, cheia de graça, Senhor convosco. Bendito vós entre as mulheres, bendito o fruto do vosso ventre, Jesus.
4: Santa Maria, Mãe de Deus, rogai por nós, pecadores, agora e na hora de nossa morte. Amém.
3: Glória ao Pai, ao Filho e ao Espírito Santo,
4: assim como era no princípio, agora e sempre, por todos os séculos. Amém.
3: Ô meu Jesus, perdoai fogo do inferno,
4: levai as almas todas para o céu, e socorrei principalmente as que mais precisarem da vossa infinita misericórdia. Mãe de Deus, derramai sobre a humanidade inteira as graças eficazes da vossa chama de amor, agora e na hora de nossa morte. Amém. Terceiro mistério, contemplamos a coroação de espinho de nosso Senhor Jesus Cristo. Cada ponta de espinho, um pecado. Cada gota de sangue derramado, perdão. Sua sagrada face coberta de sangue. O sangue que nos lavou e limpou de nossos pecados. Na dor provocada pelos espinhos, resgatamos da morte. Nosso irmão Carlinho.
5: Uma boa noite para todos que estão me escutando nosso texto. Uma boa noite aí para a Benedita aí no Barro Monsanto. Bendito sua família. Que Deus lhe abençoe, viu, Bendito? Com sua família, com tudo, viu? Deus abençoe a vocês. Pai nosso que está no céu, santificado seja o vosso nome. Venha a nós o vosso reino. Seja feita a vossa vontade, assim na terra como no céu. Nosso de cada dia, ainda hoje. Perdoai as nossas ofensas, assim como nós perdoamos a quem nos tem ofendido. Não deixei cair em tentação, mas livrai-me do mal. Amém.
6: Maria, cheia de graça, a Senhora convosco. Bendita sois vós entre as mulheres. Bendito é o fruto do vosso ventre, Jesus.
7: Santa Maria, Mãe de Deus, rogai por nós, pecadores, agora e na hora de nossa morte. Amém.
6: Ave Maria, cheia de graça, Senhora convosco. Bendita sois vós entre as mulheres. Bendito é o fruto do vosso ventre, Jesus.
7: Santa Maria, Mãe de Deus, rogai por nós, pecadores, agora e na hora de nossa morte. Amém.
6: Ave Maria, cheia de graça, a Senhora é convosco. Bendita sois vós entre as mulheres. Bendito é o fruto do vosso ventre, Jesus.
7: Santa Maria, Mãe de Deus, rogai por nós, pecadores, agora e na hora de nossa morte. Amém.
6: Ave Maria, cheia de graça, a Senhora é convosco. Bendita sois vós entre as mulheres. Bendito é o fruto do vosso ventre, Jesus.
7: Santa Maria, Mãe de Deus, rogai por nós, pecadores, agora e na hora de nossa morte. Amém.
6: Ave Maria, cheia de graça, Senhor é convosco. Bendita sois vós entre as mulheres. Bendito é o fruto do vosso ventre, Jesus.
7: Santa Maria, Mãe de Deus, rogai por nós, pecadores, agora e na hora de nossa morte. Amém.
6: Ave Maria, cheia de graça, Senhor é convosco. Bendita sois vós entre as mulheres. Bendito é o fruto do vosso ventre, Jesus.
7: Santa Maria, Mãe de Deus, rogai por nós, pecadores, agora e na hora de nossa morte. Amém.
6: Ave Maria, cheia de graça, Senhor é convosco. Bendita sois vós entre as mulheres. Bendito é o fruto do vosso ventre, Jesus.
7: Santa Maria, Mãe de Deus, rogai por nós, pecadores, nossa morte. Amém.
6: Ave Maria, cheia de graça, a Senhora é convosco. Bendita sois vós entre as mulheres. Bendito é o fruto do vosso ventre, Jesus.
7: Santa Maria, Mãe de Deus, rogai por nós, pecadores, agora e na hora de nossa morte. Amém.
6: Ave Maria, cheia de graça, a Senhora é convosco. Bendita sois vós entre as mulheres. Bendito é o fruto do vosso ventre, Jesus.
7: Santa Maria, Mãe de Deus, rogai por nós, pecadores, agora e na hora de nossa morte. Amém.
6: Ave Maria, cheia de graça, Senhor é convosco. Bendita sois vós entre as mulheres. Bendito é o fruto do vosso ventre, Jesus.
7: Santa Maria, Mãe de Deus, rogai por nós, pecadores, agora e na hora de nossa morte. Amém.
6: Glória ao Pai, ao Filho e ao Espírito Santo, assim como era no princípio e agora sempre, por todos os séculos, séculos. Amém. Ô meu Jesus, perdoai-me, livrai-me do fogo do inferno. Levai as almas todas para o céu. Socorrer principalmente os que mais precisarem da nossa infinita misericórdia.
7: Mãe de Deus,
6: derramai sobre a humanidade inteira as graças eficazes da vossa chama de amor, agora e na hora de nossa morte. Amém.
2: Quarto mistério. Contemplamos nosso Senhor carregando penosamente a cruz até o alto do Calvário. O peso dos pecados do mundo abriu chagas que chegavam até os ossos. Todo aquele que quiser vir após mim, renegue a si mesmo, tome a sua cruz e siga-me. Nosso irmão Paulo.
8: Pai nosso que estás no céu, santificado seja o vosso nome. Venha a nós o vosso reino, seja feita a vossa vontade, assim na terra como no céu. O pão nosso de cada dia nos dai hoje, perdoai as nossas ofensas, assim como nós perdoamos a quem nos tem ofendido, caí em tentação,
2: mas livrai-nos do mal.
8: Amém. Ave Maria, cheia de graça, o Senhor é convosco. Bendita sois vós entre as mulheres, e bendito é o fruto do vosso ventre, Jesus.
7: Santa Maria, Mãe de Deus, rogai por nós, pecadores, agora e na hora de nossa morte. Amém.
8: Ave Maria, cheia de graça, o Senhor é convosco. Bendita sois vós entre as mulheres, e bendito é o fruto do vosso ventre, Jesus.
7: Santa Maria, Mãe de Deus, rogai por nós, pecadores, agora e na hora de nossa morte. Amém.
8: Ave Maria, cheia de graça, o Senhor é convosco. Bendita sois vós entre as mulheres, e bendito é o fruto do vosso ventre, Jesus.
7: Santa Maria, Mãe de Deus, rogai por nós, pecadores, agora e na hora de nossa morte. Amém.
8: Ave Maria, cheia de graça, o Senhor é convosco. Bendita sois vós entre as mulheres, e bendito é o fruto do vosso ventre, Jesus.
7: Santa Maria, Mãe de Deus, rogai por nós, pecadores, agora e na hora de nossa morte. Amém.
8: Ave Maria, cheia de graça, o Senhor é convosco. Bendita sois vós entre as mulheres, e bendito é o fruto do vosso ventre, Jesus.
7: Santa Maria, Mãe de Deus, rogai por nós, pecadores, agora e na hora de nossa morte. Amém.
8: Ave Maria, cheia de graça, o Senhor é convosco. Bendita sois vós entre as mulheres, e bendito é o fruto do vosso ventre, Jesus.
7: Santa Maria, Mãe de Deus, rogai por nós, pecadores, agora e na hora de nossa morte. Amém.
8: Ave Maria, cheia de graça, o Senhor é convosco. Bendita sois vós entre as mulheres, e bendito é o fruto do vosso ventre, Jesus.
7: Santa Maria, Mãe de Deus, rogai por nós, pecadores, agora e na hora de nossa morte. Amém.
8: Ave Maria, cheia de graça, o Senhor é convosco. Bendita sois vós entre as mulheres, e bendito é o fruto do vosso ventre, Jesus.
7: Santa Maria, Mãe de Deus, rogai por nós, pecadores, agora e na hora de nossa morte. Amém.
8: Ave Maria, cheia de graça, o Senhor é convosco. Bendita sois vós entre as mulheres, e bendito é o fruto do vosso ventre, Jesus.
7: Santa Maria, Mãe de Deus, rogai por nós, pecadores, agora e na hora de nossa morte. Amém.
8: Ave Maria, cheia de graça, o Senhor é convosco. Bendita sois vós entre as mulheres, e bendito é o fruto do vosso ventre, Jesus.
7: Santa Maria, Mãe de Deus, rogai por nós, pecadores, agora e na hora de nossa morte. Amém.
8: Glória ao Pai, ao Filho e ao Espírito Santo, assim como era no princípio, agora e sempre, por todos os séculos e séculos. Amém. Ó meu Jesus, perdoai e livrai-me do fogo do inferno. Levai as almas todas para o céu. E socorrer principalmente as que mais precisarem da vossa infinita misericórdia. Mãe de Deus, derramai sobre a humanidade inteira
7: as graças eficazes da vossa chama de amor, agora e na hora de nossa morte.
8: Amém.
7: Quinto mistério, contemplamos a crucificação, sofrimento e morte de nosso Senhor Jesus Cristo. Cruz, escárnio para os judeus, loucura para o gentil, consolo e sinal de fé para os cristãos. Por amar ao ser humano e ao pecador, suportou dores incalculáveis, humilhou-se e foi insultado, desprezado e tratado como o pior dos criminosos. Simão Pedro, vamos rezar juntos, né?
1: Pai nosso que está no céu, santificado seja o vosso nome. Venha a nós o vosso reino, seja feita a vossa vontade, assim na terra como no céu. Pão nosso de cada dia nos dá hoje, perdoai as nossas ofensas, assim como nós perdoamos a quem nos tem ofendido. Não deixeis cair em tentação, mas livrai-nos do mal. Amém. Ave Maria, cheia de graça, o Senhor é convosco. Bendita sois vós entre as mulheres, bendito é o fruto do vosso ventre, Jesus. Maria, Mãe de Deus, rogai por nós, pecadores, agora e na hora de nossa morte. Amém. Ave Maria, cheia de graça, o Senhor é convosco. Bendita sois vós entre as mulheres, bendito é o fruto do vosso ventre, Jesus. E, Mãe de Deus, rogai por nós, pecadores, agora e na hora de nossa morte. Amém. Ave Maria, cheia de graça, o Senhor é convosco. Bendita sois vós entre as mulheres, bendito é o fruto do vosso ventre, Jesus. Maria, Mãe de Deus, rogai por nós, pecadores, agora e na hora de nossa morte. Amém. Ave Maria, cheia de graça, o Senhor é convosco. Bendita sois vós entre as mulheres, bendito é o fruto do vosso ventre, Jesus. Santa Maria, Mãe de Deus, rogai por nós, pecadores, agora e na hora de nossa morte. Amém. Ave Maria, cheia de graça, o Senhor é convosco. Bendita sois vós entre as mulheres, bendito é o fruto do vosso ventre, Jesus. Santa Maria, Mãe de Deus, rogai por nós, pecadores, agora e na hora de nossa morte. Amém. Ave Maria, cheia de graça, o Senhor é convosco. Bendita sois vós entre as mulheres, bendito é o fruto do vosso ventre, Jesus.
7: Santa Maria,
1: Mãe de Deus, rogai por nós, pecadores, agora e na hora de nossa morte. Amém. Ave Maria, cheia de graça, o Senhor é convosco. Bendita sois vós entre as mulheres, bendito é o fruto do vosso ventre, Jesus.
7: Santa Maria, Mãe de Deus,
1: rogai por nós, pecadores, agora e na hora de nossa morte. Amém. Ave Maria, cheia de graça, o Senhor é convosco.
7: Bendita sois vós entre as mulheres,
1: bendito é o fruto do vosso ventre, Jesus. Santa Maria, Mãe de Deus, rogai por nós, pecadores, agora e na hora de nossa morte. Amém. Ave Maria, cheia de graça, o Senhor é convosco. Bendita sois vós entre as mulheres, bendito é o fruto do vosso ventre, Jesus.
7: Santa Maria, Mãe de Deus,
1: rogai por nós, pecadores, agora e na hora de nossa morte. Amém. Ave Maria, cheia de graça, o Senhor é convosco. Bendita sois vós entre as mulheres, bendito é o fruto do vosso ventre, Jesus. Santa Maria, Mãe de Deus, rogai por nós, pecadores, agora e na hora de nossa morte. Amém. Glória ao Pai, ao Filho e ao Espírito Santo. Assim como era no princípio, agora e sempre, por todos os séculos. Amém. Ó meu Jesus, perdoai-me, livrai-me do fogo do inferno, levai as almas para o céu, socorrei principalmente as que mais precisarem da vossa infinita misericórdia. Mãe de Deus, derramai sobre a humanidade inteira as graças eficazes da vossa chama de amor, agora e na hora de nossa morte. Amém.
7: Infinitas graças nos damos, soberana rainha, pelos benefícios que todos os dias recebemos de vossas mãos maternais. Dignais agora e para sempre tomai debaixo do vosso poderoso amparo, e para mais vos agradecer, nos saudamos com a salve rainha. Salve rainha, Mãe de misericórdia, vida do sur e esperança nossa, salve. A vós bradamos, degradados filhos de Eva, a vós suspirando, gemendo e chorando neste vale de lágrimas, e após a advogada nossa, nestes vossos olhos misericordioso a nós volvei. E depois deste desterro, mostrai-nos, Jesus, bendito o fruto do vosso ventre, ó clemente, ó piedosa, ó doce sempre Virgem Maria, rogai por nós, Santa Mãe de Deus, para que sejamos dignos das promessas de Cristo. Amém.
0: Bem, meus irmãos e minhas irmãs, chegamos ao término do nosso terço, né, de hoje. Agora vamos rezar, fazer o seu evangelho com o nosso padre Claudeci.
9: Louvado seja nosso Senhor Jesus Cristo, para sempre seja louvado. Meu caro rádio ouvinte que neste momento me acompanha através da Rádio Cenecista, o programa Momento de Oração. A você que me ouve neste momento, minha bênção, que Deus abençoe, que a proteja, que proteja sua casa, sua família, seu trabalho, sua viagem. Você que neste momento está com este rádio ligado, rezando conosco. Vamos agora partilhar com você que está aqui em Picuí, que está em Frei Martim, em nossas comunidades, como também em outras partes, onde quer que você esteja neste momento, para a escuta da palavra de Deus. O evangelho que nós vamos ouvir hoje está em Mateus, no capítulo 12, dos versículos de 1 a 8. O Senhor esteja convosco, Ele está no meio de nós. Proclamação do Evangelho de Jesus Cristo, segundo Mateus. Glória a vós, Senhor. Naquele tempo, Jesus passou no meio de uma plantação no dia de sábado. Seus discípulos tinham fome e começaram a apanhar espigas para comer. Vendo isso, os fariseus disseram-lhe: Olha, os teus discípulos estão fazendo o que não é permitido fazer em dia de sábado. Jesus respondeu-lhes: Nunca lestes o que fez Davi quando ele e seus companheiros sentiram fome? Como entrou na casa de Deus e todos comeram os pães da oferenda, que nem a ele nem aos seus companheiros era permitido comer, mas unicamente aos sacerdotes? Ou nunca lestes na lei que em dia de sábado, no templo, os sacerdotes violam o sábado sem contrair culpa alguma? Ora, eu vos digo, aqui está quem é maior do que o templo. Se tivesses compreendido o que significa quero a misericórdia e não sacrifício, não terias condenado os inocentes. De fato, o Filho do Homem é Senhor do sábado. Palavra da salvação. Glória a vós, Senhor. Meu amado rádio ouvinte, você que está ligadinho agora no rádio, acompanhando este programa Momento de Oração. Jesus é o Senhor. Essa afirmação, recitada e repetida cotidianamente nos tempos cristãos, nem sempre é levada até as últimas consequências em sua significação existencial. As leis promovidas na religião são importantes, mas estão a serviço do senhorio de Jesus, cuja preocupação maior é o bem da humanidade e sua salvação eterna. Então, nós devemos ter muito claro isso, que é importante a organização, as leis, mas tudo isso deve estar a serviço da vida, da nossa existência. Então, a palavra de Deus de hoje nos apresenta duas grandes verdades da nossa fé. Primeiro, Deus é o Senhor da nossa vida e deseja a misericórdia acima de qualquer formalismo religioso. Ele é o Senhor. Nos lembra muito bem que Ele é o Senhor e deseja a misericórdia. E segundo, Ele está acima de qualquer formalismo. As duas leituras se iluminam mutuamente. Como eu costumo dizer, nós não proclamamos a primeira leitura, que você deve ler em casa, Isaías capítulo 38, hoje. Veja bem, Ezequiel experimenta a misericórdia de Deus porque confia nele. Os fariseus, ao contrário, mostram-se incapazes de reconhecer a misericórdia presente no próprio Cristo. Então, enquanto um abre o coração à graça, outros fecham o coração por causa do rigorismo, né? Rigorismo religioso. Então, na primeira leitura, nós encontramos quem? O rei Ezequias, diante da realidade da morte, né? Ele está para chegar ao seu fim aqui na terra, ao receber o anúncio de que seus dias haviam chegado ao fim, né? Às vezes a gente fica pensando e reza por tantas pessoas que recebem diagnósticos difíceis, né? De câncer, e aí precisa confiar na graça de Deus. Veja bem, Ezequiel recebeu essa sentença que seus dias estavam chegando ao fim, né? Ele não se revolta, mas ele volta-se para Deus em oração. Olha mesmo, você que está me ouvindo agora, em oração, quantos casos, quantas pessoas que recebem diagnósticos, problemas de saúde diversos, né? Que passa por depressão, sofrimentos, perseguições, angústias. E aí, primeira coisa, Ezequias não se revolta contra Deus. Ele se coloca diante de Deus em oração. Faça isso. Reze. Então, as suas lágrimas, as lágrimas de Ezequias, tornam-se uma súplica confiante e o Senhor acolhe seu clamor, concedendo-lhe mais anos de vida. Olha aí, né? Então, é importante essa confiança em Deus, a oração. O cântico de Isaías revela a gratidão de quem experimentou a misericórdia divina, né? É um cântico belíssimo. Vós livrastes minha vida do sepulcro a fim de que eu não deixe de existir, né? Olha que salmo bonito. Ele diz assim: minha morada foi a força arrebatada, desarmada como a tenda de um pastor. Qual tecelão eu ia tecendo a minha vida, mas agora foi cortada a sua trama. Ó Senhor, meu coração em vós espera, por vós há de viver o meu espírito. Curai em mim e conservai a minha vida. Curai em mim e conservai a minha vida. Que cântico bonito, o cântico de Isaías, no capítulo 38, né? Então, meus amados irmãos e irmãs, a vida é dom de Deus, né? É dom de Deus. E cada dia recebido deve ser vivido para a sua glória, e agradecemos. E assim, o ápice da liturgia, que é a partilha do Santo Evangelho, Jesus é questionado porque seus discípulos colhem espigas em dia de sábado. Os fariseus preocupam-se mais com a observância da lei do que com a necessidade humana. Cristo responde recordando que o sábado foi dado para o bem do homem e conclui com uma afirmação decisiva: quero misericórdia e não sacrifício, né? Então, a verdadeira religião não consiste apenas no cumprimento exterior de normas, mas em um coração capaz de amar, de servir e de acolher, né? Essa é a grande mensagem do Evangelho de hoje. A verdadeira religião consiste não apenas em cumprir o que está nas normas, mas em vivê-la no coração, com amor, serviço e doação, né? E para concluir hoje, nós celebramos hoje a memória dos bem-aventurados Inácio de Azevedo, presbítero, e seus companheiros mártires, né? Então, esta memória de Santo Inácio de Azevedo e seus companheiros mártires ilumina ainda mais essa mensagem. Missionários jesuítas enviados para anunciar o Evangelho no Brasil foram mortos no mar por causa da fé antes mesmo de chegar à missão. Olha mesmo, né? Antes mesmo de chegar à missão, a perseguição. Não ofereceram apenas um culto exterior a Deus, ofereceram a própria vida. Seu martírio testemunha que o amor a Cristo vale mais do que a própria existência e que a fidelidade ao Evangelho supera qualquer interesse humano, né? Também nós somos chamados, meus irmãos, ao testemunho. Talvez não sejamos convidados ao martírio de sangue, como foram os seus companheiros mártires, Santo Inácio de Azevedo e seus companheiros, como foi de São Sebastião, que é nosso padroeiro, né? Mas, meus irmãos, que martírio nós podemos vencer hoje? O egoísmo, saber perdoar, servir, defender a vida, permanecer fiel ao Evangelho, né? Mesmo quando isso exige renúncia. Às vezes, nós precisamos renunciar muito, né, para servir a Jesus Cristo. Que a Eucaristia, que nós celebramos diariamente, participamos, fortaleça a nossa fé, para que, à semelhança de Ezequias, confiemos sempre na misericórdia de Deus. Confie sempre na misericórdia de Deus, inspirado pelo exemplo dos mártires, né? Façamos a nossa vida uma oferta de amor, lembrando que o Senhor deseja de nós um coração misericordioso, mesmo mais do que práticas religiosas vazias. Então, seja misericordioso. Nós rezamos o Pai Nosso todos os dias, meus irmãos. São Francisco já nos ensina, perdoando que sereis perdoados. Sejamos misericordiosos uns para com os outros. Às vezes, nós temos um olhar, um julgamento tão pesado para o nosso irmão, né? Abra o seu coração e tenha misericórdia. Peçamos ao Senhor neste dia, à luz desses santos mártires, a Santo Inácio e seus companheiros mártires, e também na graça de Ezequias, que possamos nós vencer todas as dificuldades e, com a misericórdia de Deus, chegar à graça da salvação. Amados irmãos e irmãs, uma santa noite para todos, um bom final de semana. Acompanhemos as nossas missas, esse final de semana tão bonito que vamos viver em nossa paróquia, em nossas comunidades. A todos vocês, eu quero convidar com muita alegria para participar da novena de Nossa Senhora da Guia com a Santa Missa lá no Riacho da Madeira, amanhã, com a graça de Deus, né? E no domingo, lá na Capela de Santo Expedito, em Frei Martim. A todos vocês, um final de semana bem abençoado. Louvado seja nosso Senhor Jesus Cristo, para sempre seja louvado.
0: Bem, meus irmãos e minhas irmãs, essa semana vai ser a semana missionária aqui em Picuí. A abertura vai ser domingo à noite com a missa. A semana missionária com o texto dos homens. Se domingo é a abertura com a missa, segunda-feira a gente dá a programação da semana, tá certo? Mas vai ter muitas missões, vai ter a quinta-feira tem a adoração ao Santíssimo e vai tendo na semana. Segunda-feira a gente dá a programação, mas domingo eu pedi para quem for para a missa do texto dos homens, vamos com a camisa do texto dos homens, que é por modo de nós, que vai ser a abertura da semana missionária com o texto dos homens, tá bom, meus irmãos?
10: Domingo à noite,
0: tá bom? Mas por enquanto é só isso que nós temos para avisar. Amanhã vamos para Quiserengue, sai 14h, vai eu e o senhor João com os carros para a gente levar, tem só 7 pessoas que estão indo. Ainda tem vaga ainda, né? E quem for, bota o nome. Até amanhã. Até amanhã, umas 10 horas. Tá certo? Uma boa noite para vocês. Vamos ficando hoje por aqui. Ficando com o hino do texto dos homens. Boa noite e até próxima semana, se Deus quiser.

Obrigado por ter estado conosco nesta noite. Que Deus lhe favoreça com uma noite tranquila e um sono restabelecedor de paz para um novo dia. Abençoe-vos o Deus Todo-Poderoso, Pai, Filho e Espírito Santo. Uma boa noite.

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2: Voz do Brasil.
3: Em Brasília, 19 horas.
2: Está no ar a Voz do Brasil. As notícias do governo federal que movimentaram o país no dia de hoje.
4: Olá, boa noite.
3: Boa noite para você que nos acompanha em todo o país.
4: Sexta-feira, 17 de julho de 2026.
3: E vamos aos destaques do dia na Voz do Brasil.
4: Empresas afetadas por tarifas impostas pelos Estados Unidos terão apoio do governo.
3: A Apex prepara plano de abertura de novos mercados para exportadores afetados pelas tarifas. Luciana Colares, de Holanda.
5: No início de agosto, a Apex Brasil deve apresentar um plano de diversificação de mercados, especialmente para os exportadores impactados pelo tarifaço.
4: E ainda, Banco Nacional de Antígenos integra a estratégia brasileira de defesa agropecuária contra a aftosa.
3: A estrutura permite a produção emergencial de vacinas em prazo reduzido em caso de necessidade sanitária. Thaís de Araújo.
6: O banco integra a Estratégia Nacional de Preparação para Emergências Sanitárias, juntamente com ações permanentes de vigilância e monitoramento da sanidade animal.
4: E vamos falar também sobre o El Niño, que traz fortes chuvas no sul do país, ondas de calor e seca no norte.
3: Risco também de incêndios florestais, especialmente na Amazônia, no Cerrado e na Caatinga.
4: Para entender mais sobre os impactos para o Brasil, nós conversamos com o Gilvan Sampaio, do Instituto Nacional de Pesquisas Espaciais.
7: As previsões indicam que será um El Niño de forte intensidade, há muito forte intensidade, mas não há motivo para pânico. Nós temos que nos prepararmos para fazer com que os impactos sejam os menores possíveis.
3: Na apresentação da Voz do Brasil, Mariana Jungmann e Nazi Brum.
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3: Empresas afetadas pelas tarifas anunciadas pelos Estados Unidos vão ter apoio da Agência Brasileira de Promoção de Exportações para encontrar novos mercados.
4: Para isso, a Apex vai implementar um plano de 130 milhões de reais com foco na descoberta de novos parceiros comerciais.
3: A meta é chegar a países da União Europeia e países asiáticos.
5: A aplicação da tarifa de 25% sobre os produtos brasileiros, anunciada em 15 de julho, atinge 2.375 produtos. 7 bilhões e 200 milhões de dólares são impactados pelas novas tarifas. De acordo com a Agência Brasileira de Promoção de Exportações e Investimentos, o processo de busca por novos compradores internacionais vem sendo intensificado desde o ano passado, após as primeiras medidas tarifárias adotadas pelo mercado norte-americano. Atualmente, 72% das empresas brasileiras que vendem para os Estados Unidos já adotaram pelo menos mais um país de destino para as mercadorias. E já no início de agosto, a Apex Brasil deve apresentar um plano de diversificação de mercados, especialmente para os exportadores impactados pelo tarifaço, como detalha o presidente da Apex Brasil, Laudemir Miller.
8: Nós vamos anunciar um plano de 130 milhões em parceria com o setor privado, mas evidentemente que a implementação do acordo Mercosul-União Europeia, para que as empresas possam de fato aproveitar as oportunidades desse acordo, é um dos elementos centrais do nosso plano. Mas enfim, assim, o importante são os setores, né? Mas pegando pesadamente a indústria, né? Então o setor de móveis, o setor de cosméticos, o setor de plástico, o setor de calçados, enfim, esses setores que estão tendo esse impacto.
5: Laudemir Miller ressalta que outros destinos já estão mapeados, como os países da Ásia Central.
8: O mundo olha de um jeito diferente para o Brasil, de um país estável, um país democrático. Então, a gente está sendo demandado pelos países asiáticos. O Brasil abriu, até semana retrasada, 651 mercados. Então, imagina a oportunidade que nós temos.
5: O impacto das novas tarifas anunciadas pelos Estados Unidos varia de acordo com o setor e a região. São Paulo registra o maior impacto em valor absoluto, 3 bilhões de dólares. Já Santa Catarina tem o maior impacto proporcional, com 68% das exportações afetadas. Outra região afetada é o Paraná, estado que concentra 70% das exportações brasileiras de madeira para a construção civil americana. Reportagem Luciana Colares de Holanda.
4: O Brasil conta com o primeiro Banco Nacional de Antígenos para a resposta emergencial à febre aftosa.
3: A estrutura foi desenvolvida em parceria entre o Ministério da Agricultura e Pecuária, o Instituto de Tecnologia do Paraná e empresa privada.
6: O Banco Nacional de Antígenos integra a Estratégia Brasileira de Preparação para Eventuais Emergências Sanitárias relacionadas à febre aftosa e para manutenção da segurança sanitária da pecuária. A estrutura foi desenvolvida em parceria entre o Ministério da Agricultura e Pecuária, o Instituto de Tecnologia do Paraná e a empresa Biogênesis Bagó. A parceria foi formalizada nesta sexta-feira em Garim, na Argentina. O ministro da Agricultura e Pecuária, André de Paula, falou sobre a parceria.
9: Porque esse é um laboratório reconhecido internacionalmente e ele nos empresta a credibilidade que chega com isso. Esse também é um laboratório que atende a grandes mercados, a exemplo do que ocorre conosco.
6: O Banco Nacional de Antígenos mantém armazenados em condições de alta segurança antígenos dos sorotipos de interesse para o Brasil. Em caso de emergência sanitária, esse material permite iniciar a produção de vacinas em menor prazo, sem depender de fornecimento externo. O Brasil possui reconhecimento internacional como país livre de febre aftosa sem vacinação. O banco integra a Estratégia Nacional de Preparação para Emergências Sanitárias, juntamente com ações permanentes de vigilância e monitoramento da sanidade animal. Reportagem Thaís de Araújo.
4: São estudantes que se inscreveram no processo seletivo do programa Universidade para Todos, o ProUni.
3: O resultado da primeira chamada para o segundo semestre de 2026 já está disponível.
4: Os candidatos pré-selecionados têm até o dia 24 de julho para comprovar informações da inscrição junto às instituições de ensino.
10: O processo seletivo do programa Universidade para Todos, o ProUni, recebeu cerca de 530 mil inscrições para o segundo semestre de 2026. Ao todo, mais de 1 milhão e 100 mil estudantes participaram das duas edições do programa neste ano. Cada participante teve a opção de selecionar até duas opções de curso, instituição e turno, conforme as regras do edital. As bolsas integrais cobrem 100% do valor da mensalidade, enquanto as parciais correspondem a 50%. Os cursos com mais inscritos nesta etapa foram Medicina, Direito e Psicologia. Criado em 2004, o ProUni oferece bolsas de estudo em cursos de graduação e sequenciais de formação específica em instituições privadas de educação superior. Para a classificação dos candidatos, o programa utiliza as notas obtidas no Exame Nacional do Ensino Médio, o Enem. Em 2026, os dois processos seletivos somaram mais de 2 milhões de inscrições, realizadas por cerca de 1 milhão e 100 mil candidatos. O resultado da primeira chamada do ProUni já está disponível. Os candidatos pré-selecionados têm até 24 de julho para comprovar as informações da inscrição junto à instituição de ensino e apresentar a documentação exigida. O cronograma prevê a divulgação da segunda chamada em 5 de agosto. O resultado desta etapa será divulgado em 1º de setembro. Saiba mais em acessounico.mec.gov.br/ProUni. Reportagem Edinaldo Júnior.
3: E as inscrições para a formação continuada de escolas de tempo integral foram prorrogadas até o dia 24 de julho.
4: O curso é destinado a gestores escolares e coordenadores pedagógicos de instituições que ofertam essa modalidade de ensino.
3: Nos estados, no Distrito Federal e em municípios de maior porte, também podem se inscrever profissionais das redes de ensino que atuarão como multiplicadores na formação.
4: As orientações sobre a etapa das inscrições estão disponíveis na página de documentos do Ministério da Educação, no portal gov.br/mec.
3: O Ministério do Meio Ambiente e Mudança do Clima apresentou as projeções mais recentes para o fenômeno El Niño após a reunião técnica de monitoramento climático realizada esta semana.
4: O cenário prevê redução das chuvas em parte das regiões norte e centro-oeste e temperaturas acima da média em grande parte do país.
3: E também aumento do risco de incêndios florestais, especialmente na Amazônia, no Cerrado e na Caatinga.
4: Já para a região sul, a previsão é de chuvas acima da média.
3: Os efeitos do fenômeno climático devem se intensificar a partir de agosto, mas serão mais sentidos no fim deste ano, segundo o pesquisador Gilvan Sampaio, do Instituto Nacional de Pesquisas Espaciais, o INPE.
4: Eu conversei mais cedo com ele para saber mais sobre o que esperar do El Niño e como tem sido feito o monitoramento dele pelos órgãos técnicos do governo federal. Acompanhe. Gilvan Sampaio, é um prazer para a gente ter o senhor com a gente aqui na Voz do Brasil. Vamos começar falando dessas perspectivas para o El Niño esse ano? A gente deve começar a sentir os efeitos mais graves a partir da semana que vem? Como é que tá as previsões de chuvas intensas aí, especialmente para o sul do Brasil?
7: Bom, nós temos aí os impactos do El Niño, eles são gradativos ao longo dos próximos meses. Os primeiros impactos nós começamos a observar ao longo das próximas semanas. E nesse segundo semestre de 2026, o primeiro principal impacto está relacionado às chuvas no sul do Brasil, principalmente Rio Grande do Sul e Santa Catarina. Então há a tendência de chuvas mais volumosas, alguns períodos com chuvas intensas, mesmo porque o auge do fenômeno El Niño se dá normalmente no mês de dezembro. Então, entre novembro e janeiro, né, nós teremos o auge do fenômeno, que é quando nós observamos os principais impactos. Isso em relação às chuvas. Em relação à temperatura, aí sim, todo o Brasil, nós devemos ter, a partir do final do inverno, depois da primavera e verão, períodos com temperaturas mais altas do que a média histórica, e ao longo, principalmente da primavera e verão, alguns períodos com ondas de calor.
4: Pois é, eu ia até perguntar isso para o senhor, até o fim do ano, como é que eram as perspectivas, né? O senhor falou das chuvas mais intensas que devem começar no sul do Brasil e a seca, doutor Gilvan, a gente deve esperar também alguma seca atípica, em que regiões, como é que deve acontecer?
7: Em relação às secas, aí é mais no norte do Brasil, norte e leste da Amazônia e norte da região nordeste, onde ocorrem os impactos do El Niño em relação às secas, né? Ou chuvas abaixo da média. Só que esses impactos, diferente do que acontece no sul, que os impactos são a partir de agora, nós esperamos os impactos mais para o final do ano, começo do ano que vem, né? Especialmente no norte e no leste da Amazônia, né? Nós devemos ter, a partir do final da primavera, déficits de chuvas. Não dá para qualificar ainda exatamente a severidade desse déficit de chuvas. Nós vamos tentar qualificar isso ao longo dos próximos meses. E no norte da região nordeste, que é a região semiárida, aí sim é somente em 2027, né? Porque o período chuvoso principal daquela região é de fevereiro a maio. Ela tem uma componente também associada ao Oceano Atlântico, então nós devemos aguardar mais para o final do ano para avaliar a possibilidade de secas no norte da região nordeste.
4: E aqui na região centro-oeste, alguma questão em especial?
7: O principal impacto do El Niño na região central do Brasil, que inclui a região centro-oeste, a região sudeste, o sul da região amazônica e o sul da região nordeste, é o aumento das temperaturas, né? Não tem um impacto no volume de chuvas o El Niño nessas regiões, nessa região central. Portanto, o que tem que se prestar atenção nesse momento? Nós estamos no período seco da região. Essa região central do Brasil, o período seco normalmente se estende até meados de outubro, que é quando começam chuvas mais frequentes e regulares. Com temperaturas altas, período seco, então isso faz com que a vegetação possa ficar mais seca, e aí a atenção maior é justamente com as queimadas, né? Porque com a vegetação mais seca, temperaturas mais altas, o potencial para a ocorrência de queimadas aumenta. Então esse é um ponto de atenção para os próximos meses na região central do Brasil.
4: Agora, o Instituto Nacional de Pesquisas Espaciais, o INPE, onde o senhor, inclusive, é pesquisador, está atuando com diversos órgãos federais no monitoramento do clima, justamente para a preparação de todos esses eventos que o senhor mencionou agora. A partir daí foi lançada uma plataforma, né, doutor Gilvan? Queria que o senhor falasse para a gente como é que funciona esse trabalho, quais são os órgãos envolvidos.
7: Nós fizemos um trabalho, porque o que acontece? Existem, quando ocorre um fenômeno como o El Niño, existem muitas fake news, né? Então nós juntamos os órgãos principais que monitoram o clima e meio ambiente no Brasil, que são o INPE, através do Centro de Previsão de Tempo e Estudos Climáticos, que é a instituição a qual pertenço, o Instituto Nacional de Meteorologia, a Defesa Civil Nacional, a Agência Nacional de Águas, o Serviço Geológico do Brasil e o CEMADEM. Então essas seis instituições, elas publicaram agora no mês de junho uma nota técnica, né, chamado Painel El Niño, onde nesse Painel El Niño nós avaliamos justamente a situação atual e como é que nós, o que nós esperamos para os diversos setores, por exemplo, a agricultura, para a defesa civil, a questão de desastres, a questão de águas, ao longo dos próximos meses. Esse Painel El Niño vai ser renovado a cada mês e essa é uma informação que vai auxiliar não somente a população, mas também os diversos setores e também os tomadores de decisão.
4: Principalmente aí as autoridades estaduais, municipais também, né, que vão poder se precaver de maneira mais específica, né?
7: Exatamente, porque existe inclusive algumas pessoas falando alguns termos até coloquiais do tipo, olha, vai ser um El Niño Godzilla. As previsões indicam que será um El Niño de forte intensidade, há muito forte intensidade, mas não há motivo para pânico. Nós temos que, obviamente, nos prepararmos para os impactos do El Niño. Os principais impactos do El Niño nós já sabemos, e aí acompanhar ao longo dos próximos semanas e meses como é que será a evolução desse fenômeno para fazer com que os impactos sejam os menores possíveis.
4: O senhor tocou num ponto interessante aí, porque, de fato, o senhor até mencionou antes, né, existem muitas fake news e existem também algumas equiparações que são um pouco equivocadas que as pessoas fazem. Eu ouvi recentemente que era um furacão, que o El Niño era um furacão. E são eventos climáticos diferentes, né? Eu gostaria que o senhor ajudasse também um pouco aqui a explicar essa diferença inclusive de preparação, se fosse eventualmente um furacão, é diferente do que a gente vai viver com o El Niño. Se é necessário as pessoas fazerem, por exemplo, provisionamentos, estoque de comida, porque pode ter inundações ou secas extremas que falte comida. A gente vive uma situação nesse sentido? Qual é a diferença?
7: Não. O El Niño é um fenômeno que nós já sabemos quais são os impactos vão ocorrendo dependendo da região. Por exemplo, no sul do Brasil, nós sabemos que há a tendência de chuvas volumosas e chuvas intensas, né? Então, por exemplo, dizer que vai acontecer novamente um episódio como aquele de 2024 no Rio Grande do Sul, não dá para dizer com tanta antecedência. Mas existe a possibilidade dele ocorrer? Existe a possibilidade. Quando é que nós conseguimos prever? Nós conseguimos prever isso com no máximo aí 15 dias de antecedência, né? Aquele episódio, por exemplo, de 2024, ele começou no comecinho de maio, final de abril, comecinho de maio, os modelos meteorológicos, já na segunda quinzena de abril, indicavam um volume de chuvas muito expressivo para o Rio Grande do Sul. É óbvio que os modelos não conseguem dizer exatamente o volume que ocorreu, e foi um volume realmente muito extremo, né? Então não há essa questão da população fazer estoques de alimentos ou qualquer que seja o pânico associado. É claro que nós temos que nos preparar para os eventos extremos. Então, no caso de chuvas, tem que haver toda uma preparação, por exemplo, do poder público com limpeza de galerias, né? Eventualmente revisar sistemas de comportas, etc. No caso de secas, tem que haver toda uma preparação por conta da questão da água, né? Não é o momento de desperdiçar água, e aí eu estou falando do norte, do leste da Amazônia, do norte da região nordeste. Então tem que haver toda preparação para poupar ao máximo a água. Haja visto que o El Niño traz esse déficit de chuvas nessas regiões. Então é esse tipo de preparação. Agora, tem que haver uma preparação não só do cidadão, mas também do poder público, das instituições e todo o trabalho que tem que ser feito em função dos impactos do El Niño. O furacão, quando ocorre, é um evento muito extremo que ocorre num horizonte de horas, há poucos dias, né? O que dá para comparar são as chuvas intensas que deverão ocorrer no Rio Grande do Sul e Santa Catarina principalmente. Então é tomar cuidado em relação a esses episódios extremos no Rio Grande do Sul ao longo dos próximos meses.
4: Muito bem, nós conversamos com o Gilvan Sampaio, pesquisador do Instituto Nacional de Pesquisas Espaciais, o INPE. Muito obrigada, pesquisador, pela sua entrevista aqui à Voz do Brasil.
7: Muito obrigado.
3: A Defesa Civil Nacional reconheceu hoje a situação de emergência em mais de 23 cidades atingidas por desastres.
4: Entre as cidades contempladas, há municípios que enfrentam a estiagem e a seca, enquanto outros foram atingidos por fortes chuvas.
3: As cidades ficam nos estados da Bahia, Ceará, Minas Gerais, Paraíba, Paraná, Pernambuco, Rio Grande do Norte, Rio Grande do Sul e Santa Catarina.
4: Cidades com o reconhecimento federal de situação de emergência ou estado de calamidade pública podem solicitar apoio financeiro por meio do sistema integrado de informações sobre desastres.
3: O período de seca em várias regiões do Brasil traz o surgimento de praias de água doce, que viram pontos de lazer e comércio.
4: Mas você sabia que para realizar eventos ou montar estruturas nesses locais é preciso autorização do governo federal?
3: Quem traz os detalhes sobre essas regras é Uriel Ricardo.
11: No Brasil, existem praias que se formam temporariamente durante alguns meses do ano. Você já ouviu falar sobre as praias fluviais ou praias de água doce? Elas surgem quando a estiagem reduz o nível dos rios e expõe bancos de areia e trechos das margens, que passam a receber visitantes, estruturas de lazer, eventos e atividades comerciais. Quando essas praias estão localizadas em rios federais, a instalação de estruturas, eventos, atividades econômicas e outros tipos de intervenções dependem de autorização do governo federal. Os rios federais são aqueles que atravessam mais de um estado e as áreas banhadas por eles são patrimônio da União. Por isso, é necessário ter permissão de uso para explorar esses espaços, conforme explica André Luiz Nunes, coordenador-geral de gestão de territórios costeiros e marginais da Secretaria de Patrimônio da União, a SPU.
12: A permissão de uso serve para eventos de curta duração, de natureza recreativa, esportiva, cultural e religiosa. Então, para qualquer uso privativo dessas áreas, tem que ser autorizado pela União. E além de outras licenças lá, não dispensa licença ambiental, licença do município.
11: As orientações sobre a permissão de uso se aplicam a qualquer praia formada em rios federais, especialmente nos estados de Tocantins, Goiás, Pará, Amazonas, Mato Grosso do Sul, Maranhão, Amapá e Mato Grosso. No Tocantins, por exemplo, há a formação de praias sazonais em Porto Nacional, Luzimangues e várias outras cidades. A capital do estado, Palmas, também conta com praias como a Graciosa, a Praia do Prata e a Praia do Caju. A permissão de uso pode ser solicitada por municípios, pessoas físicas ou empresas. No caso de particulares, também é necessário ter as devidas licenças locais. Mas atenção, a autorização só vale para eventos de curta duração, como detalha André Luiz Nunes.
12: A permissão de uso para eventos de curta duração de até 90 dias, incluída a construção e a desocupação da área, ou tu pode, querendo lá, sendo necessário, prorrogar isso por mais 90 dias.
11: Quem pretende solicitar a permissão de uso pode procurar a Superintendência do Patrimônio da União no respectivo estado. Os formulários estão disponíveis na página da SPU no portal gov.br. Também é possível obter informações pelo telefone 0800 978 9005. O canal recebe ainda comunicações sobre restrições de acesso às praias, ocupação irregular, acúmulo de lixo e problemas ambientais ou sanitários. Para quem pretende aproveitar as praias fluviais, a orientação é colaborar com a preservação desses espaços, descartar o lixo nos locais adequados, respeitar a sinalização, evitar fogueiras e preservar a fauna e a vegetação local. Reportagem Uriel Ricardo.
4: Desde o início da semana, a ANP, Agência Nacional de Petróleo, Gás Natural e Biocombustíveis, realizou 268 ações com foco no combate a preços abusivos de combustíveis em 14 estados.
3: Foram aplicados 14 autos de infração por não cumprimento de envio de documentos para avaliação dos preços.
4: Isso porque nessas ações a agência também coleta informações a partir das notas fiscais fornecidas pelos postos de aquisição dos combustíveis.
3: Esses dados são analisados pela ANP e, em casos de caracterização de preços abusivos, podem ser geradas autuações, processos administrativos e multas.
4: O valor das multas varia de 50 mil a 500 milhões de reais, dependendo da gravidade do caso.
3: Lembrando que denúncias sobre irregularidades no mercado de combustíveis podem ser enviadas à ANP por meio do telefone 0800 970 0267.
4: Essas foram as notícias do Governo Federal.
3: Uma realização da Secretaria de Comunicação Social da Presidência da República.
4: Com produção da empresa Brasil de Comunicação.
3: Fique agora com as notícias do Poder Judiciário e do Congresso Nacional. Uma boa noite e um bom fim de semana.
4: A gente volta segunda-feira. Boa noite.
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13: Conselho Nacional de Justiça está com inscrições abertas para o Prêmio Pena Justa de Jornalismo e Comunicação.
14: Paciente ressarcido por erro em cirurgia odontológica não pode exigir também o custeio de nova operação.
13: Justiça determina que o Hospital Público em Belém, no Pará, retome atendimento à pessoa com autismo.
14: Boa noite, eu sou Marcela Luiza.
13: E eu sou Walter Lima.
14: Estão abertas até 17 de agosto as inscrições para a primeira edição do Prêmio Pena Justa CNJ de Jornalismo e Comunicação.
13: A iniciativa reconhece trabalhos que contribuam para ampliar o debate sobre o sistema penal brasileiro. Marcelo Della Libera.
15: O plano foi criado após o Supremo Tribunal Federal reconhecer em 2023 que o sistema prisional brasileiro vive um estado de coisas inconstitucional. Para enfrentar esse cenário, a Corte determinou a elaboração de um plano nacional para reorganizar a execução penal, coordenado pelo CNJ. Quem explica é Luiz Lanfred, coordenador do Departamento de Monitoramento e Fiscalização do Sistema Carcerário e do Sistema de Execução de Medidas Socioeducativas do CNJ.
16: Então, assinou ao Poder Judiciário, ao Poder Executivo, à Academia, às instâncias da sociedade civil que se reunissem e pudessem, então, chegar a um consenso sobre ações que pudessem ressignificar esse sistema prisional.
15: O prêmio contempla produções em texto, áudio, vídeo e fotografia. As inscrições são gratuitas e seguem abertas até as 23 horas e 59 minutos do dia 17 de agosto. O regulamento do plano está disponível no site fazendojustiça.org.br.
14: Paciente pode receber de volta valor pago e indenização por danos morais e estéticos no caso de erro em cirurgia odontológica.
13: Mas, segundo o STJ, se escolhe desfazer o contrato e obter a restituição, não pode exigir também que os profissionais paguem outra cirurgia feita por terceiro. Fátima Uchoa.
17: Em ação de reparação por danos materiais, morais e estéticos, um paciente afirmou ter ficado com assimetria facial após cirurgia odontológica. O Tribunal de Justiça do Rio de Janeiro reformou a sentença e condenou os profissionais a restituírem o valor gasto no procedimento, custear nova cirurgia reparadora e pagar indenização por danos morais e estéticos. A terceira turma do STJ afastou a obrigação de os dentistas pagarem a nova cirurgia, mas manteve os demais pontos. Segundo a relatora ministra Nancy Andrighi, acumular os pedidos de restituição do valor pago pela primeira cirurgia e o custeio de uma nova geraria enriquecimento sem causa, o que é proibido por lei.
14: TST garante direitos de radialista a uma diretora de imagem que trabalhava em uma instituição de ensino à distância em Londrina, no Paraná.
13: A decisão reforça a proteção dos direitos da categoria. Mila Amaral.
18: A decisão foi da terceira turma do TST. O colegiado entendeu que, mesmo sem ser uma emissora de rádio ou TV, a faculdade usava a transmissão ao vivo pela internet e via satélite. Por isso, a profissional deve ser enquadrada assim como radialista. Com o reconhecimento, ela terá direito à jornada de 6 horas diárias e ao pagamento de horas extras, além de adicional por acúmulo de função. O relator do caso, o ministro Alberto Balazeiro, reforçou na decisão que a lei protege quem exerce funções típicas de radialista, independente da atividade principal da empresa.
14: Justiça determina que o hospital público em Belém, no Pará, retome atendimento a pessoas com autismo.
13: O hospital tem 30 dias para regularizar o atendimento, sob pena de multa diária de R$10 mil. Sabrine Menezes.
19: De acordo com o Ministério Público Federal, o Hospital Betina Ferro paralisou o atendimento de pacientes com autismo que não possuem também outras comorbidades ou doenças raras. Além disso, a unidade de saúde também está recusando novos pacientes com o transtorno do espectro autista enviados pela regulação municipal. Na decisão, a Justiça acolheu os argumentos do MPF de que a restrição viola os princípios da universalidade, integralidade e equidade do Sistema Único de Saúde e os direitos das pessoas com deficiência.
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14: Uma boa noite.
13: Bom fim de semana e até segunda-feira.

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1: Eu sou Paula Groba.
2: E eu sou Ricardo Nakaoka.
1: E estes são os destaques de hoje do Jornal do Senado, que começa agora.
2: Sugestão popular que destina fundo eleitoral a calamidades públicas vira projeto.
1: Regularização de lotes de igrejas pode ser simplificada.
2: Senado terá esforço concentrado em agosto e setembro.
1: Boa noite.
2: Boa noite.
1: Uma sugestão apresentada por um cidadão pode mudar o destino de parte dos recursos dos fundos eleitoral e partidário.
2: A Comissão de Direitos Humanos aprovou a proposta que autoriza o uso desse dinheiro em ações de enfrentamento a calamidades públicas. Os detalhes com Patrícia Oliveira.
3: Os partidos políticos poderão renunciar aos recursos totais ou parciais do fundo partidário ou do Fundo Especial de Financiamento de Campanha e direcionar esse dinheiro ao Tesouro para custear despesas em situações de calamidade, como enchentes, deslizamentos ou outras emergências reconhecidas pelo poder público. A sugestão é de um cidadão de Santa Catarina que recebeu mais de 20 mil apoios online e foi aprovada na Comissão de Direitos Humanos. A ideia surgiu em 2020, durante a pandemia de Covid-19, e defendia o uso desses recursos para reforçar os gastos com a saúde. Como a emergência sanitária já terminou, o relator senador Márcio Bittar, do PL do Acre, adaptou a proposta. O relatório, lido pelo senador astronauta Marcos Pontes, do PL de São Paulo, cria uma regra permanente para todas as situações de crise, evitando que seja necessário aprovar uma nova lei sempre que ocorrer uma calamidade.
4: E fortalecer a resposta ao poder público a emergências de natureza sanitária, econômica, social e ambiental.
3: Com a aprovação, a sugestão legislativa vira projeto de lei e segue para a análise das comissões e do plenário do Senado.
1: A Comissão de Segurança Pública aprovou uma iniciativa que aumenta as penas para crimes de furto, roubo de câmeras de vigilância e sistemas de monitoramento eletrônico.
2: A proposta, que seguiu para a Comissão de Constituição e Justiça, também pune a receptação e a interrupção de serviços de vídeo monitoramento remoto. Repórter Bruno Lourenço.
5: O relator, senador Wilder Moraes, do PL de Goiás, defendeu a necessidade de endurecer a resposta penal para esse crime em virtude das consequências sofridas pela população.
6: As câmeras de vigilância utilizada por empresas privadas geralmente possuem infraestruturas conectadas à rede elétrica, sistema de armazenamento em nuvens e comunicação de dados em tempo real. Quando subtraídas, além da perda material, há comprometimento imediato na integridade dos dados coletados, da continuidade do serviço de segurança e da resposta à ocorrência por elas registrada.
5: De acordo com o projeto de lei aprovado na Comissão de Segurança Pública, o furto de câmeras ou itens de monitoramento eletrônico instalados em vias públicas ou áreas privadas com acesso ao público passará a ser punido com reclusão de 2 a 8 anos e multa. O texto estabelece ainda que quem receptar esses aparelhos, sabendo de sua origem criminosa, terá a punição em dobro. A proposta também pune quem sabota ou interrompe os serviços de vídeo monitoramento remoto de forma intencional.
1: E a Comissão de Constituição e Justiça pode votar o projeto que trata da simplificação da regularização de lotes de igrejas.
2: Pelo texto, essas instituições poderão ter seus lotes regularizados por meio do REURB, o programa que regulariza assentamentos urbanos informais. Mais informações na reportagem de César Mendes.
7: Enviado à análise da CCJ, o projeto do deputado Dr. Jaziel, do PL do Ceará, permite que instituições religiosas, de assistência social e entidades sem fins lucrativos façam uso de procedimento simplificado para obter o título de propriedade de terrenos públicos ou privados. Instituído por lei em 2017, a ferramenta, chamada de REURB, é uma política pública voltada à regularização de áreas urbanas ocupadas informalmente, permitindo que alguns tipos de ocupantes tenham acesso ao título de propriedade, a serviços públicos essenciais e à segurança jurídica do proprietário. Relatora da proposta na Comissão de Assuntos Sociais, Gerais, a senadora Damares Alves, do Republicanos do Distrito Federal, disse que muitas dessas entidades ocupam áreas consolidadas há anos, mas a falta de documentação dificulta os investimentos e a continuidade dos serviços prestados à população.
8: A regularização fundiária constitui um importante instrumento de promoção da segurança jurídica, da ordenação territorial e da função social da propriedade. Desde a edição da Lei 13.465 de 2017, o ordenamento jurídico passou a contar com mecanismos mais ágeis para enfrentar situações consolidadas de informalidade urbana, conciliando o direito à moradia, a segurança das relações jurídicas e o planejamento da cidade. Nesse contexto, revela-se oportuno o aperfeiçoamento contínuo dos instrumentos previstos na legislação.
7: O texto inova ao prever que a regularização seja feita para um único imóvel isolado, sem a necessidade de abranger os lotes vizinhos, além de permitir que técnicos industriais e agrícolas validem as informações técnicas do processo, de forma a agilizar o trabalho nos cartórios.
1: E o Senado Federal terá 2 semanas de esforço concentrado em agosto e setembro. O presidente do Senado, Davi Alcolumbre, anunciou a medida e informou que as atividades serão concentradas entre os dias 10 e 14 de agosto e 31 de agosto e 3 de setembro.
2: Alcolumbre enfatizou que é fundamental que o Senado Federal, a Câmara dos Deputados e o Congresso Nacional se organizem para conciliar as deliberações legislativas necessárias durante o processo eleitoral. Ele ressaltou ainda que a iniciativa foi acordada com o presidente da Câmara dos Deputados, Hugo Mota, e que a intenção é garantir a aprovação de propostas pelas duas casas legislativas na mesma semana.
9: Que o calendário é exatamente o mesmo que será adotado pela Câmara dos Deputados, permitindo que o Congresso Nacional funcione em plenitude e de modo eficiente e harmônico neste período eleitoral.
1: As férias de julho oferecem uma oportunidade para conhecer de perto o Congresso Nacional e, desta vez, de forma diferente.
2: O programa Visite o Congresso preparou uma programação especial entre os dias 18 de julho e 2 de agosto, com experiências imersivas, apresentações teatrais e atividades educativas para crianças e adultos. Os detalhes na reportagem de Yasmin Rodrigues.
10: Durante as férias de julho, o Congresso Nacional prepara uma programação especial para receber cidadãos de todo o país. Entre os dias 18 de julho e 2 de agosto, o programa Visite o Congresso funcionará todos os dias da semana, com visitas gratuitas e sem necessidade de agendamento. Em entrevista à Rádio Senado, Fábio Duarte, coordenador de visitação do Senado Federal, listou as novidades que o público vai encontrar nesse período.
11: O visitante terá a possibilidade de conhecer uma apresentação teatral em homenagem aos 200 anos da Câmara dos Deputados e do Senado Federal. Essa apresentação teatral acontece em espaços diferentes do roteiro e apresenta personagens históricos. Além disso, temos o Visita 360, que é uma experiência imersiva que usa óculos de realidade virtual. A gente tem a apresentação do filme Eunice, a primeira senadora. Teremos também programação infantil, com atividades lúdicas no espaço plenarinho que acontece no Salão Negro do Congresso Nacional.
10: A programação completa, com os horários e as atividades específicas, está disponível para consulta em senado.leg.br/visitação, sem cedilha e sem o tio.
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2: Com edição de Paula Groba e trabalhos técnicos de João Lira, o Jornal do Senado fica por aqui. Acompanhe agora as notícias do Tribunal de Contas da União e da Câmara dos Deputados. Boa noite.
1: Boa noite e um bom fim de semana.
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14: O Tribunal de Contas da União lançou um novo portal para ampliar a transparência sobre o uso da inteligência artificial no setor público. A plataforma mostra como o TCU utiliza essa tecnologia em auditorias, atividades internas e serviços prestados à sociedade. O site reúne informações sobre as ferramentas de inteligência artificial em uso, os resultados alcançados e as regras adotadas para garantir o uso responsável da tecnologia. Também apresenta medidas de segurança governança e proteção de dados. O objetivo é compartilhar experiências, estimular boas práticas e apoiar outros órgãos públicos a usarem a tecnologia com transparência, ética e responsabilidade. O portal é aberto ao público e pode ser consultado por gestores, pesquisadores, estudantes e qualquer cidadão interessado. Saiba mais em tcu.gov.br.
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15: Câmara aprova medidas provisórias com verba para emergência climática.
16: Mota anuncia acordo com o governo sobre dívidas dos produtores rurais.
15: Parlamentares autorizam o uso de elementos tradicionais em fotos oficiais. O
16: plenário suspende prescrição de pena para condenado que estiver foragido.
15: Boa noite. A Câmara aprovou a suspensão da prescrição da pena para condenados que estiverem foragidos.
16: Atualmente, se o condenado não voltar para a cadeia, existe o risco de o prazo de punição acabar sem que ele termine de cumprir a pena. A reportagem é de Daniele Lessa.
17: O plenário da Câmara aprovou o projeto que suspende a contagem do tempo de prescrição da pena de um crime no período em que o condenado estiver foragido ou quando tiver a liberdade condicional revogada. Prescrição é quando o Estado perde o poder de punir o condenado e o prazo para isso varia de acordo com o crime cometido. Hoje, quando o condenado foge, o prazo para prescrição continua a ser contado normalmente e só zera quando ele é recapturado. Se o condenado não voltar para a cadeia, existe o risco de o prazo de punição acabar. O projeto, apresentado pelo deputado Kim Kataguiri, do Missão de São Paulo, altera o Código Penal para deixar claro que o prazo para prescrição deixa de ser contado enquanto o condenado estiver foragido. Para justificar a proposta, ele argumentou que hoje a lei premia quem afronta a justiça e penaliza o detento que cumpre integralmente sua pena.
18: O que a gente está fazendo agora é uma coisa muito simples. Você foi condenado, você fugiu, você perdeu o direito à prescrição. O crime não vai prescrever enquanto você estiver foragido, que é o óbvio, senão você está premiando, você está estimulando o sujeito a fugir, porque se ele for competente na sua fuga, não for pego num determinado período de tempo, que vai depender do crime que ele cometeu, ele pode voltar como se nada tivesse acontecido.
17: O projeto recebeu parecer favorável do relator, deputado Alberto Fraga, do PL do Distrito Federal. Ele argumentou que a proposta corrige uma distorção ao impedir que a fuga seja usada como caminho para escapar do cumprimento da pena. A deputada Adriana Ventura, do Novo de São Paulo, disse que o texto aprovado torna o cumprimento da pena mais eficaz.
19: Que a partir do momento que esse projeto impede que a fuga de condenado gere benefício indireto, né, decorrente de decurso de tempo, e reforça a efetividade da execução penal.
17: A mesma regra valerá no caso de revogação da liberdade condicional, que acontece quando a pessoa condenada recebe autorização para cumprir o restante da pena em liberdade. Se o benefício for revogado, a prescrição também ficará suspensa até a captura ou a reapresentação do condenado. O projeto que suspende a contagem do tempo de prescrição de um crime no período em que o condenado estiver foragido ou perder a liberdade condicional, agora será analisado no Senado. Da Rádio Câmara de Brasília, com informações de Antônio Vital, Daniele Lessa.
13: Segurança Pública.
15: Chico Alencar, do PSOL do Rio de Janeiro, parabeniza a Polícia Federal pelo indiciamento de 48 suspeitos de envolvimento em fraudes contra aposentados no INSS. Na opinião do deputado, as investigações revelaram uma atuação isenta e profunda da instituição.
16: Chico Alencar repudia o uso de falsas entidades rurais para aplicar golpes e desviar recursos públicos destinados à Previdência. O parlamentar também celebra a devolução de mais de 3 bilhões de reais aos aposentados lesados.
15: Kim Kataguiri, do Missão de São Paulo, critica projeto que criminaliza a misoginia. O deputado acredita que a proposta confunde o enfrentamento à violência contra mulheres com gírias e piadas usadas por jovens nas redes sociais.
16: Kim Kataguiri defende que o debate sobre proteção às mulheres priorize punições mais duras para crimes hediondos e feminicídio. Ele também critica o fato de partidos de esquerda serem contrários à redução da maioridade penal e ao endurecimento das regras de execução penal.
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0: Justiça.
15: Adriana Ventura, do Novo, de São Paulo, critica os salários do judiciário que ultrapassam o teto constitucional e cobra o fim dos chamados penduricalhos. Ela cita que mais de 600 juízes furaram o limite em maio, com pagamentos que chegaram a R$500 mil em um único mês.
16: Para Adriana Ventura, as gratificações tornam o judiciário brasileiro o mais caro do mundo e ofendem a realidade dos que vivem com um salário mínimo. A parlamentar contesta a defesa desses benefícios e cobra respeito ao dinheiro pago pelos contribuintes.
0: Presidência.
15: O presidente Hugo Mota anunciou acordo com o governo sobre as dívidas dos produtores rurais. O repórter Luiz Gustavo Xavier acompanhou as entrevistas após o encontro.
21: O presidente da Câmara, Hugo Mota, anunciou que foi fechado um acordo entre o governo, representantes do setor e a Frente Parlamentar Agropecuária sobre a renegociação de dívidas de produtores rurais. Um dos pontos do acordo é que o projeto que tratava do tema não será votado e que o governo vai encaminhar uma medida provisória abrangendo os termos do acordo. De acordo com o Ministério da Fazenda, serão aproximadamente R$100 bilhões em dívidas renegociadas. Participaram da reunião os ministros da Fazenda, Dario Durigan, das Relações Institucionais, José Guimarães, o líder do governo, deputado Paulo Pimenta, do PT do Rio Grande do Sul, o deputado Arnaldo Jardim, do Cidadania de São Paulo, e a senadora Tereza Cristina, do PP do Mato Grosso do Sul, integrantes da Frente Parlamentar Agropecuária. O presidente Hugo Mota explicou as medidas.
22: No intuito de podermos anunciar o acordo feito em relação ao projeto do endividamento dos produtores rurais do nosso país. Quero registrar que essa matéria foi colocada em votação na Câmara dos Deputados há um ano atrás, um dia antes do recesso parlamentar, e durante todo esse ano, no Senado Federal principalmente, foi travada uma negociação que se buscava com o governo alterar os pontos que foram aprovados na Câmara no intuito de poder ser mais abrangente no que diz respeito a essa renegociação.
21: O líder do governo, deputado Paulo Pimenta, ressaltou ainda que a MP vai suspender o pagamento dessas dívidas por 30 dias. Já o ministro das Relações Institucionais, José Guimarães, afirmou que o acordo é resultado de uma regra que tem se mostrado eficaz na Câmara, que são o diálogo e a negociação. Segundo ele, os temas mais polêmicos têm sido conduzidos por meio da construção de consensos amplos. O deputado também destacou o papel do presidente da Câmara na articulação do entendimento e ressaltou que o resultado foi fruto de uma construção coletiva. Da Rádio Câmara de Brasília, Luiz Gustavo Xavier.
0: Trabalho.
16: Pastor Henrique Vieira, do PSOL do Rio de Janeiro, cobra aprovação pelo Senado da proposta de emenda à Constituição que acaba com a escala de trabalho 6x1. Ele reforça que a Câmara já cumpriu seu papel e o Executivo espera os senadores para sancionar a matéria.
15: Pastor Henrique Vieira argumenta que o atraso imposto pelo Senado vai na contramão dos anseios dos trabalhadores, já que a proposta tem o apoio de 70% da população. O deputado pede prioridade na votação do texto para garantir mais dignidade ao povo.
0: Desenvolvimento regional.
16: Porto Piauí, no município de Luiz Correia, iniciou oficialmente suas operações de exportação com envio de minério de ferro de Piripiri diretamente para a China. Flávio Nogueira, do PT, celebra um marco, ressaltando que a nova rota vai impulsionar a economia do Nordeste.
15: De acordo com Flávio Nogueira, serão 200 quilômetros a menos que o trajeto rodoviário utilizado antes para escoar a produção até o Ceará. A operação da empresa Lion Mining inaugura a nova era com a expectativa de exportar grãos para o mercado mundial em breve.
0: Economia.
16: O plenário da Câmara aprovou 6 medidas provisórias com recursos para emergências causadas por desastres climáticos e para evitar aumento no preço do gás de cozinha. O repórter Antônio Vital acompanhou as votações.
3: Na véspera do início do recesso parlamentar do meio do ano, o plenário da Câmara aprovou 6 medidas provisórias que autorizam o uso de recursos públicos não previstos no orçamento desse ano para ações emergenciais, como o combate a efeitos de desastres climáticos e para evitar aumento do preço do gás de cozinha. Uma das medidas provisórias aprovadas prevê subvenção econômica de R$ 330 milhões para empresas importadoras de gás liquefeito de petróleo, o gás de cozinha. Subvenção é quando o governo repassa dinheiro para as empresas, ou para estimular a atividade econômica ou para enfrentar os efeitos de crises climáticas ou conflitos internacionais. Nesse caso, a subvenção foi necessária para evitar que o aumento do preço internacional do petróleo seja repassado aos consumidores. Outra medida provisória abre crédito extraordinário de R$ 20 milhões para recuperar os estragos causados pelo tornado que atingiu municípios do Paraná em novembro do ano passado. A medida foi aprovada de maneira simbólica, com apoio inclusive da oposição, como a deputada Adriana Ventura, do Novo de São Paulo.
19: Que esse crédito tem por objetivo atender a situação de destruição nos municípios de Guarapuava, Quedas do Iguaçu e Rio Bonito do Iguaçu, no Paraná, por conta das famílias assentadas que foram atingidas. E realmente, a gente acha que é um crédito necessário, a gente tem que atender e dar suporte a essas famílias.
3: Também foi aprovada a medida provisória que autoriza o uso de R$ 285 milhões para financiar ações de recuperação em municípios atingidos por desastres climáticos no Brasil. O dinheiro é destinado à Defesa Civil. Segundo o Sistema Integrado de Informações sobre Desastres, os meses de janeiro e fevereiro foram marcados por eventos climáticos severos que afetaram diretamente cerca de 2 milhões de pessoas, deixando mais de 70 mil desalojados ou desabrigados em 733 municípios de todas as regiões. Outra medida provisória aprovada libera R$ 75,3 milhões em auxílio financeiro para 10 mil famílias da região da Zona da Mata, no sudeste de Minas Gerais, atingida por enchentes no início do ano. Também foi aprovada a medida provisória que abre crédito extraordinário de R$ 49 milhões para o programa Segurança Alimentar e Nutricional e Combate à Fome. O objetivo é ampliar o atendimento às populações atingidas por desastres climáticos registrados em maio, especialmente nos estados de Pernambuco e da Paraíba. O líder do PT na Câmara, deputado Pedro Czai, do PT de Santa Catarina, defendeu a necessidade de recursos extraordinários previstos nas medidas provisórias.
4: Falar da importância de todas essas medidas provisórias que hoje estão se definindo aqui no Parlamento. Desde o tema dos desastres naturais, o tema dos tornados no Rio Grande do Sul, o tema das secas, o presidente vai enfrentando os problemas, não só diante da guerra, que vivenciamos o risco de aumento dos combustíveis, o governo subsidia os combustíveis para não produzir inflação no país.
3: Foi aprovada ainda a medida provisória que libera R$ 337 milhões para combate a incêndios. Os recursos são destinados ao IBAMA e ao Instituto Chico Mendes de Conservação da Biodiversidade, o ICMBio, e atendem decisões do Supremo Tribunal Federal em ações que cobram providências do governo contra o aumento de incêndios florestais na época da seca. Todas as medidas provisórias foram enviadas para análise do Senado. Da Rádio Câmara, de Brasília, Antônio Vital.
6: Política. Rodrigo Hollenberg, do PSB do Distrito Federal, faz um balanço do seu mandato parlamentar. Ele destaca a autoria de 23 projetos, como o que aumenta o limite de faturamento anual dos microempreendedores individuais.
16: O parlamentar ressalta o envio de emendas para hospitais, universidade pública e instituições de pesquisa locais. Rodrigo Hollenberg defendeu também proposta de sua autoria que proíbe o funcionamento de plataformas de apostas em território nacional.
6: Raimundo, PT do Rio de Janeiro, cobra esclarecimento sobre o crescimento patrimonial do senador Flávio Bolsonaro, que, segundo notícias recentes, ultrapassaria os R$ 600 milhões. O deputado

0: precisam de adaptações estruturais para acolher de forma digna o público idoso.
1: De acordo com Leonardo Gadelha, é importante manter as pessoas idosas ativas e integradas ao mercado de trabalho. Para o parlamentar, aproveitar a plena capacidade física e cognitiva desse público traz benefícios sociais e econômicos ao país.
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0: Votação. A Câmara aprova o uso de elementos tradicionais em fotos de documentos oficiais. A repórter Daniele Lessa acompanhou a votação.
6: O plenário da Câmara aprovou o projeto que garante a povos indígenas e demais povos tradicionais o direito de usar elementos culturais, étnicos ou religiosos em fotografias de documentos oficiais. Entre os exemplos previstos estão o cocar indígena, o turbante dos povos de matriz africana e outros elementos étnicos, culturais e religiosos. O projeto, que foi apresentado pela deputada Célia Chacriabá, do PSOL de Minas Gerais, diz que a autorização valerá para documentos oficiais de identificação, como carteira de identidade, carteira de habilitação, passaporte e carteira de trabalho. Na prática, a proposta busca evitar que pessoas sejam obrigadas a retirar símbolos de sua cultura ou religião para tirar fotos para documentos. A única exigência é que o elemento usado não impeça o reconhecimento da fisionomia da pessoa. A relatora no plenário, deputada Sônia Guajajara, do PSOL de São Paulo, lembrou uma situação em que uma mulher negra escutou que só poderia tirar foto para a carteira de habilitação usando o seu turbante se apresentasse uma carta da sua mãe de santo ou um documento comprovando que tinha câncer. A deputada disse que é preciso impedir que episódios como esse se repitam e que usar esses elementos em fotos oficiais é ter o direito e a liberdade de viver de acordo com crenças pessoais.
7: São expressões visuais de culturas e tradições, como o cocá indígena, que representa a relação com a natureza e com os animais, o vínculo espiritual com a terra e os antepassados. Assegurar aos povos indígenas, aos afro-brasileiros e demais povos tradicionais, o uso em documentos oficiais de símbolos de sua comunidade é assegurar a dignidade humana.
6: Segundo a relatora Sônia Guajajara, a proposta deixa expresso em lei um direito que já deveria ser garantido pela Constituição, que protege a liberdade religiosa, e por convenções internacionais assumidas pelo Brasil. Ao defender o projeto, o deputado Wildo Rocha, do MDB do Maranhão, disse que esses elementos, como o cocário turbante, valorizam a cultura do país.
8: Isso promove a cultura brasileira, isso é respeito à cultura indígena, é respeito aos povos originários.
6: Alguns deputados no plenário disseram que seria incoerente exigir que as pessoas tirem óculos e enfeites para fotos de documentos e, ao mesmo tempo, permitir o uso de elementos tradicionais. O deputado Alberto Fraga, do PL do Distrito Federal, defendeu que a proposta também poderia incluir a autorização de uso desses objetos pessoais nas fotografias. O projeto que autoriza o uso de elementos tradicionais em fotos de documentos oficiais agora será analisado no Senado. Da Rádio Câmara de Brasília, Daniele Lessa.
0: Cultura.
1: Agora aprovou o projeto que reconhece o hip-hop como manifestação da cultura nacional. Inácio Arruda, do PCdoB do Ceará, destaca que o movimento representa a cultura popular das periferias e a voz de trabalhadores e jovens que buscam melhores condições de vida.
0: Inácio Arruda compara a força poética do hip-hop ao repente e aos cantadores de viola do Brasil profundo. Ele acredita que o movimento se consolida como um pilar do desenvolvimento social e de geração de riqueza econômica nas comunidades brasileiras.
1: Termina agora o Jornal Câmara dos Deputados, produzido pela Rádio Câmara, com trabalhos técnicos.

0: técnicos de Wellington Teles e a apresentação de Val Monteiro e Márcio Aquilissardi. Uma boa noite para você.
1: A Voz do Brasil volta na segunda-feira. Boa noite e bom fim de semana.
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4: 20 horas e 1 minuto.
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1: 20 horas e 24 minutos.

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1: 8:59.
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